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2: 12ª posição de hoje do Top 30 Nejo, Panda e Gustavo Lima, Calcinha de Renda. Tivemos na 13ª o Henrique Juliano, Seja Ex. E a 14ª posição foi do João Bosco e do Vinícius, Medida Protetiva, com Gustavo Lima. Curtiu? Fica com a gente, porque a gente volta já.
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5: 9 e 12.
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2: Já estamos de volta por aqui. Bom final de semana. Top 30 Nejo traz o Brunão Rosa com a Atriz Demais. 11ª posição.
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1: Luan Santana e Léo Foguete. Luan City Festival, São Paulo. Quero ouvir.

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1: Foi a 10ª posição, meu povo. Luan Santana, Dona com Léo Foguete e é o seguinte. Agora no quadro Retronejo tem o sucesso Cobaia da Lauana Prado. Foi lançado lá no ano de 2019. Participação de Maiara e Maraísa, né? A dupla, a música, né? Foi um divisor de águas para as três e se tornou um dos maiores sucessos do sertanejo feminino. A gente confere agora.
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0: na posição, Matheus e Cauã. Admita, meu amigo, admita, viu? É, tem gente que precisa admitir as coisas, viu? A gente volta já.
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3: 9:26.
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0: Top 30 Nejo, tá de volta com Michel Teló. Aí a roça vence, oitava posição.
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0: Eita, tá bonito assim lá longe. Zezé de Camargo e Luciano.
1: Quinta position, Guilherme Santiago pra Não Lembrar de Mim com Zezé de Camargo e Luciano. Tivemos também Bruno e Barreto na sexta com o Gerente da Sicredi. E a sétima posição, Pena Que Cê Namora, Marcos e Bilucci. É, falando aí sobre, né, um amor impossível. Próximo e último bloco chegando já já no seu fim de semana aqui no Top Trintanejo.
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4: 9:38.
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1: Fala comigo que eu tô de volta no Top Trintanejo. Último bloquinho de hoje, chegando com a quarta posição, Eduardo Costa. Imagina eu, sabe? Aquela dificuldade de esquecer a pessoa, o amor do passado.
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0: Segundinha com Simone Mendes, direitos iguais. Gustavo Lima, Vagabundo, participação do Luiz Fonsi. E agora pra você que esperou até agora, na primeira posição tem a música Peão Todo Tatuado, lançada pelo cantor Geninho, parceria com a Mariana Fagundes. A música, né, viralizou nas redes sociais antes mesmo de sair oficialmente. Vamos curtir.
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0: Mariana Fagundes.
1: E com esta pedrada de Geninho e Mariana Fagundes, a gente encerra nosso programinha desse final de semana. É o Top 30 Nejo, gente. Muito obrigado pelo carinho da audiência. Um forte abraço, fiquem com Deus e até mais.
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4: 952.
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0: Rose Martins.
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0: 10:05.
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4: Olha só, mas...

carinho de vocês, a presença, a participação desse DVD. Obrigado mesmo por tudo que vocês sempre fizeram por nós. E Deus abençoe todos e até outro dia, se Deus quiser. Beijo, Berlândia. Um beijo, Brasil. Beijo. Tchau.

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2: Otávio Augusto e Gabriel, canta essa moda comigo.
3: É uma honra, meu amigo Thiago Junqueira.

0: Foi dado o recado, né?
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2: 10h34.
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0: 10h47.
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2: 11 e 2.
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0: 11:28.
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0: para os apaixonados.
1: Imaginei

0: aqui.
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3: 11:41.
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3: Ô, Nerd, essa aqui você vai na hora, ó.

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0: Meia-noite 57.
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1: 4:30.
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0: 5 horas.
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1: 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Buenas, gauchada amiga, indiada fandangueira de todos os pagos. Está entrando no ar o teu Ritmos do Sul desse final de semana, trazendo a boa música do Rio Grande. É a cultura e a tradição gaúcha através da música aqui na tua rádio favorita. Contigo este bagual velho que te representa, Paulo Isaías, te fazendo companhia durante as próximas duas horas com muito gaitaço alegrando o teu final de semana. E a gente começa com o grupo Bailaço. Você volta e vamos marcar de sair esse poporri de fundamento aqui no programa.

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Bem forte, vocês!

Ouvimos aí, Tia Garotos, Dom De Berço, teve por aqui também o Som Pandangueiro, nosso convidado, e o Grupo Bailaço Você Volta, e vamos marcar de sair. Eu volto em seguidita, Tia, com mais ritmos do Sul, não sai daí.

0: 5h15.
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2: Então tá bom, meus amigos e minhas amigas, voltamos com Ritmos do Sul, trazendo mais música no teu final de semana, alegrando com a boa música do Rio Grande. Agora os Mateadores, Chinoca.
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0: aí o sucesso do Candeeiro, a nova deles, junto com a banda Primeira Dama, Só Mais Uma Vez. Antes, Baitaca, Cavalo da Verdade, e os Mateadores, Chinoca. Já voltamos com Ritmos do Sul.
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2: 5:28.
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0: Legal, gente, retornamos com Ritmos do Sul, teu programa mais bagual do final de semana, te fazendo companhia. Alô, meu amigo, tu que tá na estrada, dirigindo pelas estradas do Brasil, me dando carona. Obrigado pelo carinho, obrigado pela audiência. Agora, Dante Ramon Ledesma, Sonhos na Calçada.
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7: Estamos de volta. E aí, tá de boa nesse final de semana? Tá descansando? Tá trabalhando? Não importa, importa que tu estás aqui comigo no Ritmos do Sul desse final de semana, ouvindo muita música buena. Agora, Netos do Velho, sou cria do Rio Grande, a nova deles,
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0: Aí ouvimos o Grupo Rodeio dando rédeas pra pensar no Ritmos do Sul. Teve Tcheguri, Chora, Xeloquedo, ou Bagaceira e Netos do Velho, sou cria do Rio Grande, tchê. Já voltamos com mais música.
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2: 5:55.
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0: Legal, gente! Voltamos com o nosso Ritmos do Sul desse final de semana. É a boa música do Rio Grande, trazendo a boa companhia do teu rádio. Agora Cristiano Quevedo, Gaúcho Coração.
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Aí ouvimos Chiquito e Bordoneio, quem sabe amanhã, aqui no Ritmos do Sul. Teve também por aqui a presença do Compasso Fandangueiro, Florindo Acordeona, junto com os quatro Galderes e Cristiano Quevedo, Gaúcho Coração. Já voltamos no nosso programa.

0: 6:08. 22!
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5: Legal, gente, estamos de volta no Ritmos do Sul desse final de semana e a boa música do Rio Grande te fazendo companhia. E agora tem os Monarcas, Vanilla Grossa.
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0: Vamos juntos no Ritmos do Sul, agora com JJSV e Estação Panangueira, atual da minha ex.
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fechando mais um bloco do Ritmos com César Oliveira e Rogério Melo. Céu, sol, sul, terra e cor. Ficou linda essa versão deles, hein? Grupo Marotaço Gaiteiro, JJSV, atual da minha ex-estação Vandangueira, junto com eles e os monarcas Vaneira Grossa. Daqui a pouquinho tem muito mais, tchê. Então sai daí.

0: 6h22.
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0: Vamos em frente com Ritmos do Sul, é a boa companhia do teu final de semana aqui na tua rádio favorita. É bom demais estarmos juntos e hermanados na mesma frequência, no mesmo som, ouvindo a boa música do Rio Grande, tchê. Agora Oswaldir e Carlos Magrão, Orgulho de Gaúcho.
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0: Noítimos do Sul, grupo Marcação Anjos não mentem.
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0: Soares.
1: Fechando o bloco com Corpo Esgualepado do Estilo Missioneiro, hein? Essa aí foi feita por Paulo Isaías, eu acho, hein, tchê? Grupo Marcação, Anjos Não Mentem. E Oswaldir e Carlos Magrão, Orgulho de Gaúcho. Já voltamos com o último bloco do programa.

0: Muito bem, estamos abrindo o último bloco do nosso programa de hoje. E as últimas músicas já estão preparadas, né? Tudo que é bom dura pouco. O programa hoje só musicão. E a gente vai fechar com chave de ouro, com muita música buena ainda. Agora, Tia Chaleira e Rainha Musical, Tiro de Batom.
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1: Grupo Querência, Chiquito e Bordoneiro. Cheguei.

Paixão Cansou de Esperar, aqui no Ritmos do Sul. Antes, Grupo Camperismo, Quando a Gaita Chora, com João Luiz Correia. Grupo Querência, Cheguei no Meu Limite, com a participação do Chiquito e Bordoneio. E Tia Chaleira, Tiro de Batom e Rainha Musical. Muito bem, gente, valeu, obrigado pelo carinho da companhia, pela sua presença conosco aqui no nosso programa de hoje. Um abraço bem cinchado a todos, que Deus abençoe e proteja vocês durante a próxima semana. E até lá, indiada. Valeu, beijão, tchau, tchau.

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0: São 7:01, olá você, bom dia salto do Londres, sudoeste do meu Paraná, o Brasil e o mundo. Hoje é domingão, 27 de setembro de 2026, a partir de agora pela 94.1, o programa Show de Viola está no ar, eu te faço companhia até as 8 horas da manhã, no Repique da Viola. 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Bom dia, bom dia, bom dia! Hoje o nosso programa é diferente de todo domingo ser acostumado a ouvir. Hoje temos aqui o Trio da Esperança ao vivo. Temos aqui o Tonho do Arco-Íris, cantor João Lima e o Adair Gaiteiro Pachola do Sueste do Paraná. Bom dia, Tonho, prazer vê-lo de novo, novamente aqui. Seja bem-vindo, bom dia.
1: Bom dia, Chororó. Bom dia, um abraço a todos que estão os ouvintes.
0: Fala, Gaiteiro.
2: Bom dia, do Adair.
0: Aí tá aí o cantor João Lima, satisfação imensa tê-lo aqui.
3: A satisfação é minha, Chororó. Bom dia aos ouvintes da Independência, né, do programa do Chororó, né? Hoje estou aqui acompanhando o nosso amigo Tonho, nosso amigo Adair aqui, fazer um costal meio ruim na garganta. Né?
0: Hoje ao vivaço.
3: Hoje ao vivo e a cores, vou acompanhar a rapaziada aí, por conta do meu amigo Tonho do Arco-Íris.
0: Isso!

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4: Maravilha, já estamos de volta, 7h08, 7h08. 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Deixa eu mandar um abraço aqui para o João de Mello, para a dona Gessil, Jean, a galera da Anunciação Santa Isabel do Oeste, estão bateando e ouvindo o programa. Forte abraço, Joãozinho, a galera aí da Anunciação, nosso abraço, nosso carinho para vocês, tudo de bom. 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Vamos trazendo mais moda boa. Chega, turma.
5: Vamos mandar um abraço lá para Mato Grosso, Sorriso, né? Mato Grosso, lá para Sorriso, Coronel Sapucaia, né? E o pessoal de Itajaí também tá na escuta. Jaraguá, né? Pessoal de Jaraguá, pessoal de Blumenau, pessoal de Ampere, pessoal de Dois Vizinhos, Nova Prata do Iguaçu, né? Pessoal de Boa Esperança, Nova Esperança. Um abraço pro pessoal geral aí para vocês. E o pessoal dos bairros aqui também vai um abraço. Vamos cantar para vocês Luz do Meu Rancho. Você seja a luz do rancho, né?

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3: Maravilha, já estamos de volta às 7 horas e 15 minutos. 7 da manhã e 15 minutos. 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Deixa eu mandar um abraço aqui para você. Bom dia, forte abraço de bom, excelente domingão. 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Cantor João Lima, quer mandar um abraço para a galera? Fica à vontade.
4: Então, os ouvintes do programa do Chororó, né? Hoje é convite do meu amigo Tonho, do Chororó e do Gaiteiro. Vim aqui fazer um acompanhamento, né?
3: Isso.
4: Aí hoje eu não vou ter muita condições de cantar, vou deixar pro Tonho, né?
3: Isso. Ou,
4: apesar de uma, baixar um gripão e um showzinho por aí, forçou a garganta e estourou, né? Isso. Mas daqui uns dias estamos aí nós com o grupo, né?
3: Isso.
4: Se Deus quiser.
3: Ao vivo.
4: Hoje é por conta do meu amigo Tonho, a festa aí, né?
3: Isso. Tonho, fica à vontade.
5: Vamos oferecer essa música pros colonos, né? Os colonos que é. 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
4: Maravilha, já estamos de volta, 7h22. 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A animação dos Gêmeos do Bailão, todos estão convidados a participar, se divertir à vontade, é isso. 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Deixa eu mandar um abraço especial aqui para o alemão gaiteiro e tecladista do musical Estrela da Noite. Alô, alemãozinho, bom dia, forte abraço. Tranquilo, como é que tá o chimarrão aí? Excelente. Domingão aí para o alemão gaiteiro e tecladista do musical Estrela da Noite. Um abraço também especial lá para o musical Havaí Show. Isso, o musical Havaí Show, sempre aí fazendo suas lives, né? Um abraço aí para essa galera, gente boa. 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Animação do musical Estrela da Noite. 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João Lima, quer mandar mais algum abraço por aí? Fica à vontade.
5: Então hoje, aqui ajudando o Tonho aqui, estouradíssimo da garganta, né? Chororó gripe, algum showzinho para aí. De manhã cedo não é fácil cantar, né, Tonho? De manhã cedo é difícil, daí o cara mais... Eu quero mandar um abraço pro pessoal do Salto Londres, tudo aí. Agradecer pelo carinho que tem com a gente, né, com o musical Estrela da Noite. Pessoal lá do São Sebastião, de toda a cidade, da região, né, Tonho? É isso. O alemão gaiteiro, que é o meu tecladista gaiteiro, lá na linha Toscana, tá de boa lá, tomando seu chimarrãozinho aí, escutando o programa Show de Bola do Chororó. É todo o pessoal que tá na escuta aí, Nova Esperança, por tudo da região, né, Tonho?
6: Isso, vou mandar um abraço para todos os bairros da cidade aí, né? Pessoal lá de Sorriso também estão na escuta, um abraço lá. E vamos cantar para vocês, ó, Velha Tapera. A garganta hoje não tá nos ajudando.

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3: Maravilha, já estamos de volta. São 7 horas e 33 minutos. Deixa eu ler as mensagens por aqui. Bom dia, tudo bem? Aqui tá tudo bem. Peço uma música para escutar e para todos os amigos e para também participar aqui do almoço da tia Teresa Salete Caldato da linha Boeira. Forte abraço a galera da linha Boeira. Aqui também a José da Cunha participando aqui do nosso programa. A Marli Gasparim também participando aqui do nosso programa. Bom dia, Choró. Quero participar do sorteio da tia Teresa. O programa tá bom demais com você e o amigo Tonho. Toca uma música aí, Freso, para o Alívio de Camargo. Agradeço se for atendida. Maria Note, abraço, tudo de bom aí. Um abraço pro grupo aí, isso, Danilo Bentac, mandou um abraço para todo o grupo aí. O Danilo Bentac é o gaiteiro Pachola, né? Deixa eu ver aqui, tem mais mensagem, né? Mandando um abraço aqui pro seu Manuel de Oliveira, Dona Otília, a Adriana, a Kemily e a Camille e o Ivonei Ribeiro, né? Aí do musical Havaí Show. Forte abraço, a galera tá nos ouvindo. Aqui o Camine Buongiorno Tutisani, o Camine da linha Gonçalves, forte abraço. Dona Jurema, Dona Rita, galera, e o nosso abraço também, tudo de bom aí. 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Jolima, manda abraço, gaiteiro aí não? Manda um abração para a galera aí não?
4: Tô, já contigo mesmo. Mandar um abraço lá pro Decão, né, que está sempre nos escutando. E mandar um abraço lá para a tia Tere também, que tá na escuta, né? Um abraço para todos os bairros da cidade, né? O pessoal que tá na escuta. Beleza? Vamos cantar para vocês, Morena Faceira. O Roberto Ferreira.

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3: São 7:39, 7:39, tá vindo o programa Show de Viola, nosso abraço, nosso carinho pra você, tudo de bom, excelente domingão, hoje ao vivo e a cores, com o trio da esperança, né, turma do arco-íris, a Adair Gaiteiro e o cantor João Lima fazendo aquele costado hoje, né, João? Quer mandar algum abraço, João? Fica à vontade aí.
4: É, a gente vai mandando um abraço no geralzão aí, pessoal do Nova Esperança, né, Smart, né, que... Acostuma acompanhar a gente também aí pelo Facebook, pelo YouTube, né, Xeró?
3: As pessoas aqui
4: das comunidades aí, né? Aí a gente vai pedindo desculpas aos ouvintes, né, por não poder cantar. Hoje todo mundo tá atacado a garganta, né? Mas outro dia nós estamos aí com casca e tudo, né? Um abraço pra todos, beleza?
3: Com certeza, João, com certeza. É, deixa eu falar aqui que hoje, né, não pode esquecer que hoje tem aquele super matiné no Clube Paraíso da Terceira Idade aqui de Salto do Lontra, com início às 14 horas. Animação dos Gêmeos do Bailão, todos estão convidados, anota na agenda aí, hoje à tarde, início às 14 horas, aquele super matiné e fazendo a festa aí, os Gêmeos do Bailão, isso! Deixa eu ver por aqui, deixa eu ler mais mensagens que já vou passar pro Tony para nós pregar fogo aqui com mais músicas, né? Aproveitar aí o trio da esperança, né? Sempre que vem aqui, né? E quando vem aqui a gente tem que aproveitar, né? Então deixa eu ler as mensagens que eu vou passar pro Tony aí, deixa eu ver aqui. Bom dia, Chororó, bom dia, Pedro Zen, põe no sorteio da tia Tere, bom domingo pra vocês, obrigado. Aqui, bom dia, Chororó, tudo certo, tudo certinho, sou fã do seu programa, quero participar do sorteio dos almoços da tia Tere, a Janete. Bom dia, dona Janete, obrigadão aí pelo carinho da sua companhia e gostar aqui do programa. De Janeiro de Araújo, forte abraço, de bom, excelente domingo pra vocês. Bom dia, Chororó, um feliz domingo para todos vocês, a Maria Gorete de Jesus. Dona Maria Gorete, forte abraço, de bom, excelente domingão. Passando aqui pro Tonho.
5: E vamos com música e oferecer para vocês, do Tonico e Tiloco, Rei dos Pampa. E vai lá para Jaraguá.

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4: Maravilha, já estamos de volta. 7h46. 7h46. Vamos registrar aqui o aniversário do Neivor Camini. Alô, Neivor Camini, bom dia, parabéns pelo seu aniversário. Que Deus o proteja sempre, sempre. Conceda muitos e muitos anos de vida, muita paz, muita saúde, meu afilhado. Deus abençoe sempre. Que essa data se repita por milhões de vezes, com muita saúde, paz, alegria e muita longevidade. Deixa eu ver por aqui. O musical Havaí Show tá mandando um abraço aí pro João Lima, né? Pro cantor Jolie, pro João Lima, pro Tom do Arco-Íris e pro gaiteiro aí, pro Jacir Munareto. Ah, saca! O musical aí Havaí Show! Não esquecendo que hoje à tarde tem aquele super matiné no Clube Pare da Terceira Idade, que de Salto do Lontra, com isso às 14 horas, animação do musical dos Gêmeos do Bailão. Todos estão convidados. 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Gaiteiro Adair, um abraço especial pra galera aí, fica à vontade.
5: Um abraço, minha família está na casa escutando, um abraço a vocês, a música vai para vocês. E para todos que estão ouvindo, meu amigo Decão, Decão, um abraço para ti, Decão. Eu sei que você está ouvindo lá no rádio ligado, um abraço.
6: E vamos cantar para você Baile dos Cabeludos. Oferecendo a todos os bairros da

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1: Arco-íris e Sandra Ribeiro, alicerce do programa Show de Viola deste domingão. Hoje não teremos aí o sorteio dos almoços, né? Pedimos desculpa aos nossos ouvintes, mas domingo que vem nós voltamos com o sorteio dos almoços. João Lima, agradeço a tua presença aí, fica à vontade.
2: Eu que agradeço o convite do Tom aí, o Tom é um grande parceiro da gente aí, né? No grupo musical Estrela da Noite também, né? Quero ser o gaiteiro, você aí, agradecer pelo convite e um abraço para os ouvintes, né? Que estão ouvindo o programa.
1: Isso, gaiteiro?
3: Um abraço, vamos fazer uma despedida aqui, a festa do Morro Feio.
4: Vou dar um abraço pro pessoal geral que tá na escuta, né? Um abraço aí e um bom domingo a todos. Fechamos amanhã o musical com Festa do Morro Feio.

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0: Eita, lá subiando cantoria ao vivo já, o Domingão pois tá moendo, né?
1: Antônio,
0: isso.
1: O João Lima e mais o Gaiteiro, que eu não lembro o nome agora, fizeram um programa de chororó. Agora é nós, né? Agora
0: isso aí, pontualmente 8 horas, mais uma integração musical começando nessa manhã de domingo ensolarado aqui em Sarto do Lontra, né? E você participe com a gente no WhatsApp no 991181390. Hoje, né, pai? Hoje temos uma programação especial aí, né?
1: Especial.
0: Merecidamente, isso mesmo. Então, todo o fundo musical aqui do nosso programa de hoje, do Integração Musical, a gente vai rodando uma moda da dupla Rick Renner, né? Que teve uma fatalidade aí, a gente acabou perdendo o Rick aí, um baita de um cantor, compositor, um talento inigualável ali, realmente. E a gente vai fazer essa singela homenagem aqui no Integração Musical, todo o fundo musical aí com o Rick Renner hoje. E no final do programa também, a gente rodando uma música dele.
1: Merecidamente.
0: Né?
1: Isso aí. Né? Mais um cantor de qualidade que a linha sertaneja perdeu, né?
0: Justamente. Né?
1: Vamos com música. Tony Kino que iniciou o programa, essa aqui eu ofereci para o Sadir Ronsani.
0: Isso, Ari, o Sadir. Isso, bom dia.
1: Sadir é depois, né?
0: Isso aí.
1: Ontem a gente esteve lá na bodega do
0: Sadir. Mercearia Ronsani.
1: E daí o pessoal está sempre de rádio ligado, nosso abraço, uma tarde exemplar ontem lá na bodega do Sadir.
0: Isso aí.
1: Tony Kino que inicia, na beira da tuia.
0: 8 e 1, boa.

0: Isso aí, é o fim de semana, né, Iago? Agora são 8 horas com mais 3 minutos. Ergue um pouquinho aí, ó. Moda boa por demais, né? Eita lá, Rick Renner. 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
0: Isso aí, o pessoal de Radinho ligado com a gente, participando aqui no 991-181390. Um abraço a todos os ouvintes aí que estão de Radinho ligado aí com a gente. Bom dia, o Toiço, popular gauchinho, tá lá no Pará, pai. Anderson Michels aí, é filho do seu Gabriel Michels aí, grande amigo.
1: Que legal.
0: Pai aí, tá na sintonia no aplicativo, mandando mensagem por aqui aí. Aqui ele é o popular Toiço e por lá diz que é o tal do gauchinho, né? Tá lá no Pará na peleia aí, o amigo.
1: Cada estado é o nome, né?
0: Isso aí. Um abraço, meu amigo, na sintonia aí pelo aplicativo lá no Pará, cidade de Paraupeba. Ele comenta que é a capital do minério.
1: Tá lá e um abraço pros pais dele, né?
0: Isso.
1: O Gabriel Michel e a esposa, que é irmã do Dair Kuhn, né?
0: Uhum. Então,
1: família abraço, boa, cara. Tudo gente da gente, né?
0: Isso mesmo. Tá na sintonia com a gente, mandando mensagem também. Olha aí, de Radinho ligado, todo domingo na parceria. O Zé da Escora, Zé Chaves aí, bom dia, meu amigo. Beleza?
1: Zé da Escora. A próxima música vai pra você com Galvão e Galvãozinho e Gente de Cana.
0: Eu?
1: Tem mais anúncio?
0: Isso aí, ele manda também um abraço pro Natálio. Natálio também, de rádio ligado aí. O
1: Natálio também fazer uma garapa lá na praia, né?
0: Olha aí, ó.
1: Dá um abraço,
0: Natálio.
1: levar a garapa lá na praia e dar um líquido pros peixes.
0: Fazer uma ceba de garapa então, Natálio? Abraço pro amigo, bom dia, um ótimo domingo. E o cabelo sempre na parceria aqui. Bom dia, Odirley Mafiolete! Mas cabelo, velho! Um bom dia, aquele abraço pro amigo, pra família, pro Amorim também, se estiver acordado escutando nós aí, o bom dia pro Galo Velho, né? A tomada da trilha. Isso! Gurizada, manda ver aí na trilha aí, fazendo, desbravando aí, né, os interiores aí. Aquele abraço, gurizada, um bom domingo pra vocês.
1: Essa não deve ir pro pessoal lá de São Jorge, não, São...
0: Opa! São o quê?
1: Santo Antônio das Fatinas, lá do Pinhal da Vargem.
0: Isso!
1: Né? Onde a gente teve ontem, né? A gente faz essas brincadeiras só pra vocês darem risada e vocês estão escutando o rádio.
0: Viu só?
1: Galvão e Galvãozinho canta Engenho de Cana. Pra quem não sabe, eu já fui muito prático no Engenho de Cana. Vamos lá!
0: São 8 horas com 9 minutos. Bom dia pra você.

0: Isso aí, agora são 8 horas com mais 13 minutos e comentando aqui da Tio Vinta Casa e Construção, onde você encontra tudo para a sua reforma, construção, desde a fundação até o acabamento da sua obra, compromisso na entrega e o preço justo para você. 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
1: Vamos com moda?
0: Vamos. Essas gripe, né, pai? Pois puxa é. Vida, a gente fica cagado.
1: Eu tava pensando agora, que escutando você dar uma pigarreada.
0: Isso. É, descarregando,
1: tá
0: né?
1: Tá querendo fica imitar eu?
0: É, essa tal de resfriado, um pouco também alergia e vai indo, né? O Henrique sabe das coisas, né? Tem que pegar um xaropinho.
1: É, o Henrique sabe das coisas.
0: Isso. Mas um abraço, Henrique. Bom dia, sempre de rádio ligado. Nosso parceiraço aqui do Integração Musical.
1: Muitos anos já o Henrique tá com a gente, né?
0: Isso aí. Cacilda Borré, bom dia, dona Cacilda. Ela comprou um radinho ontem na Jomovel Jamóveis e falou
1: tá
0: amanhã.
1: Escutando nós.
0: É isso.
1: Tá escutando nós.
0: Prometi uma moda, já vamos estar rodando aí. Um abraço, dona Cacilda, seu Antônio Moreski também. Estão de radinho ligado. Radinho novo aí, né? Aquele abraço. Um bom domingo para vocês.
1: Nem chia.
0: É, agora, só alegria. Também na sintonia com a gente aqui, o seu Pedro. Bom dia, seu Pedro. Ele foi anos parceiro, né? Trabalhamos muito tempo ali no salão do tio Zé Coelho, ali na Copa, né? Eu e o seu Pedro.
1: Ah, o Pedro, como é que é a assinatura dele, não lembro agora, mas eu conheço ele.
0: Isso aí, o seu Pedro, então, muito tempo a gente trabalhou na Copa ali, né, seu Pedro? Quanta história, né? Parceirão aí nos domingos, né, e os eventos ali do Tio Zé, a gente tava trabalhando e tá de radinho ligado com ele, sempre acompanhando o nosso
1: que
0: programa.
1: Que bom saber que tu tá ouvindo nós, Pedro.
0: Um bom domingo pra ti, amigo. Também o Aurélio Tomazin, bom dia, Aurélio. Aurélio, tudo beleza? Essa semana troquemos um dedo de prosa ali na Jumovel Geomóveis também, e a dona Iracema Tomazin, né? Compraram um balcãozinho bonito ali pra colocar a santa.
1: Que
0: isso
1: legal.
0: Aí, um balcão madeira bonito. Atitude. Isso aí. Então, de radinho ligado com a gente, família Tomazinho. Aquele abraço pra vocês, sempre na parceria, nossos
1: grandes amigos. E a santinha que eles colocaram naquele móveis que compraram lá.
0: Isso.
1: Vai abençoar o nosso
0: Amém.
1: Programa.
0: Amém. Só o domingão, né? Abraço, Aurélio. Abraço, dona Iracema. Um bom domingo pra vocês.
1: Um abraço para o Vando Hugo Delis, lá em São Domingo, sempre me visitando essa semana e pediu para nós dar um abraço para ele e vai com muito prazer. E o Zé Mulato e Cassiano canta, eu gosto de ouvir aquela dupla, o Zé Mulato e Cassiano.
0: Ah, aí é de fundamento.
1: Tem tudo a ver, né? Uhum. O que está restando das músicas caipira e já resta alguém. O Zé Mulato e Cassiano estão no páreo. Diário do Caipira.
0: Agora são 8 horas com 18 minutos, bom dia para você.

0: Hoje deixei meu relógio em casa, é contigo.
1: Isso aí, agora são 8 horas com 23 minutos. Erga aí, ó, isso aí, ó. Bailão com o Rick Renner, ó.
2: Sim, nossa, meu amor, sim, nossa, que me...
1: Sonzeira, né, gente?
0: Nunca pode perder a esperança, mas... Para substituir o Rick.
1: Ah, não. É difícil. Não. 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
0: Então,
1: isso aí, o pessoal de radinho ligado com a gente participando no 991-18-1390. Tio Alce, ô galo velho, tudo pareio? Ele tá na peleia lá, tá fazendo um porquinho, né, tio? É, o galo velho manda bem demais aí no assado, né, tio? E ele pediu a música, pai, que daqui a pouquinho nós vamos estar rodando, Goiano e Paranaense, Meu Recanto, Meu Paraíso.
0: É boa demais essa
1: boa,
0: hoje
1: por demais.
0: Moda boa, né?
1: Isso aí. Daqui a pouquinho tu tem por aí, tio. Vamos engraxar o bigode aí. Vamos comer a carne.
0: Te convidou?
1: Aham.
0: Então, aproveite, porque o convite faixa. Raro. Convite é
1: isso
0: raro.
1: Isso aí. Um abraço, tio Alce, Júlia também. Toda a família Andretta, nosso abraço. O nosso bom dia aí. E também família Franks. Opa. Bom dia, pessoal lá em Lindo Oeste, de radinho ligado com a gente.
0: Que tio Pedro, tá?
1: Tia Célia, tio Orli, tia Cleusa. Estão de radinho ligado. Aplicativo, né? Aplicativo aí da Rádio Independência, estão escutando com nós aí.
0: Eu quero falar que a gente atender os ouvintes é gratificante, mas quando se trata de família não tem preço.
1: Né? Justamente.
0: Um abraço, Orli, um abraço, Cleusa, Pedro, Célia e todo o pessoal aí.
1: Isso aí, lá em Lindo Oeste de Radinho ligado com a gente. Um bom dia para vocês, obrigado pela sintonia. Também aqui, Elisete de Souza. Bom dia, Elisete. Tudo bem? Tudo certinho? Escutei a Elisete cantando, né? Sexta-feira, canta muito bem, Elisete de Souza. Sempre tô acompanhando.
0: Pedro que não sabe tocar.
1: Verdade. Eu sempre acompanho ali, né? No bar do Eneri, da Rosa aí, na sexta-feira, sempre que ela moda, o pessoal manda bem no ao vivo, né? E eu sempre tô escutando por casa aí, ele mandou bem.
0: Tom, Edão e Elisete tem, mas não sabe uma letra, uma nota de um violão
1: e afinado,
0: a nota,
1: né?
0: Que a música Gigi, ela canta.
1: Isso aí. Abraço, Elisete. Obrigado pela sintonia. Todo domingo de radinho ligado aí com a gente. Também aqui na... Isso, no zap da rádio, mandando mensagem aqui o Matias Faust. Bom dia, Matias. Tudo beleza, Matias, meu amigo? Faust. Isso.
0: O Matias disse que vai engordar um pouco, né? Tá né, Matias? Fazer mais sombra.
1: Um abraço, Matias Faust. Também Adelmo Kunen. Bom dia. O Adelmo também mandando mensagem
0: de
1: aqui.
0: Né?
1: Isso aí. Também a Neuza Melhorança. Bom dia, Neuza. Tudo certo? Ontem também batemos um brick ali na João Movel, né?
0: Que
1: foi
0: levar
1: na mesa aí,
0: tá pessoal. Tá vendendo mais do que pastel de
1: graças carreira. A Deus, né? Coisa boa. Ela e o namorado Ireno na sintonia pediram uma moda bonita. Já vamos estar rodando. Obrigado pela sintonia, mandando mensagem aqui no Zap Zap da Rádio Independência.
0: Já prepara pra esse casal de namorada, daqui os tempinhos tu vendeu um mexinho.
1: Viu só? E temos?
0: Não sei, mas imagina,
1: de primeira qualidade. Carcula. Edson Rosseto, bom dia, meu amigo. Estão mateando ele, o Zaga 2, bunda larga também na sintonia aí.
0: Cada nome, meu Jesus.
1: Forte, né? Abraço, Rosseto, família Rosseto, nosso abraço, nosso bom dia. Também aqui o Joãozinho do Jaracachá. Pedindo moda aqui também, participando aqui no Zap da Rádio Independência. Um abraço, Joãozinho. Obrigado pela sintonia.
0: Eu tenho razão em ser feliz em apresentar esse programa, porque a gente se diverte com os bunda larga, com os não sei o quê.
1: Agorizada, né?
0: Pessoal, é. Cabelo e mais coisa lá, tá toda, né?
1: Verdade.
0: Isso aí faz parte da vida da gente.
1: Faz parte.
0: Vamos lá.
1: Qual é que é agora?
0: Eu acho que é contigo.
1: Então vamos estar rodando. Goiânia e Paranaense aí, Iago. Então. Vamos estar rodando essa moda boa aí. Especialmente eu, tio Alcio, pedindo aí. Meu recanto, meu paraíso.
0: Música boa aqui, faz só coisa legal.
1: Isso aí, 8h29, bom dia. Nossa.

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4: Isso aí, agora são 8 horas com 33 minutos, 8h33. 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
4: Isso aí. Comentando contigo, quer um pendrive com músicas selecionadas aí, por exemplo? Ah, quero um pendrive do Rick Renner. Gravemos. Fizemos uma seleção top aí do Rick Renner. Ah, quero um pendrive gaúcho. Quero um pendrive sertanejo. Fizemos do jeito que tu precisa. Se tu tem um pendrive, eu faço formatação, gravemos aí. Ou se não, pendrive pronto aí, tudo certinho, também eu faço esse serviço aí. Aulas durante a semana, tá? Viola caipira, violão, guitarra, baixo. Também eu vou dando aula aí durante a semana, após as 7, né? A gente tá por casa, tem um estúdio ali. A gente vai agendando os horários aí. Tu tem interesse? Sabe de alguém que queira aprender? Anote o telefone, fala comigo no 99904-2237.
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4: Isso aí, um abraço então pra gurizada do Conexão 281, oh, né? Conexão Salto do Lontra aí. Gurizada que deita o tapetão, né? Nos caminhões aí, é? Carreta. Aham, então um abraço pro grupo aí do Conexão SL aí, estão na sintonia com a gente também. Pros trilheiros aí, né? Gurizada da gaiola, do
5: iniciativa,
4: Jeep.
5: Iniciativa, né?
4: Isso, do pessoal das gaiolas, dos Jeep aí, né? Parceria demais, a gurizada boa demais, aquele abraço, tá de radinho ligado, um abraço por todo o grupo aí, estão na sintonia com a gente também. Vai a próxima moda, moda Galdéria, com os irmãos Bertucci, ou de casa. Pedido boa. Especial da galera do bar e mercearia Ronsani, que ontem à tarde a gente esteve por lá, né? E aí, também o Sadi, vamos rodar qual lá, Juninho? E papo vai, papo vem, vamos rodar então, ou de casa com os irmãos Bertucci. Vai a todos, né, os clientes e amigos aí do bar e mercearia Ronsani. E ontem tinha o Adão da Silva Pontes, lá de Francisco Beltrão, tava por ali também, só tem um dedo de prosa, aquele abraço então, a todos aí que tiveram, né, e sempre frequentam o bar mercearia Ronsani. Irmãos Bertucci, canta, ou de casa.
5: Segura lá, pessoal do Pinhar.
4: 8h40, bom dia.
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0: Isso aí, agora são 8 horas com mais 44 minutos. 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
1: Vamos com moda!
0: Vamos com moda! Pessoal participando com a gente no 991-18-1390. Aquele abraço a todos os ouvintes aí que estão de radinho ligado. Bom dia, Valmir dos Reis! Opa. Como é que tá, Valmir? Alduir também. Os Vergamota lá do São Domingo, Pedro, Bino, gurizada aí, sempre de rádio ligado com a gente, né? Aquele abraço, mandando mensagem aqui no Zap Zap da Rádio Independência.
1: E o Pedro Louco.
0: Ah, ó, Pedro Louco.
1: Pedro Louco e sua família lá dos Vergamota.
0: Isso!
1: Pedro,
0: isso
1: é pra cá um pouquinho.
0: É um pouquinho pra cá, isso aí. Também aqui o Hernani de Barros, bom dia, meu amigo. Sempre de rádio ligado, parceiraço nosso aí. Ele e o seu Valdemar Savic, né? E o Hernani comenta hoje que vai lá pro Mambuca, festança hoje no Rio Mambuca, né?
1: Mambuca,
0: Isso aí. Hernani, essa moda aí, ó, naufrágio da balsa, já vamos estar rodando.
1: Naufrágio do Caíco, não.
0: Não, do Caíco, não.
1: Do Caíco, né, seu Valdemar? Pra cá,
0: mas da Barça tem aqui a música aqui, já vamos estar rodando, pedido especial mas aí do Joãozinho.
1: Do Valdemar, não.
0: Não, essa não pode. Abraço, Hernani, abraço, seu Valdemar aí, tão de rádio ligado com a gente. Também a Salete da Costa, todo domingo de radinho ligado, muito obrigado pela sintonia, Salete, lá na comunidade do Rio Gavião, Nova Esperança do também na sintonia com a gente. Aquele abraço e um bom domingo. Bom dia, tudo certo, Noca Júnior? Por aqui tá tudo pareio,
1: que
0: tudo
1: sossegado. Melhor que a encomenda.
0: Isso, é o gatinho de Maranhão, é, na cidade de Balsas, no estado do Maranhão. Hoje temos... Ó, siamês aí, ó. Hoje temos lá, gurizado, no Pará, né? Estou isso lá no Pará, agora também lá no Maranhão. O aplicativo, né? Bom demais, né, pessoal? Obrigado pela sintonia no Maranhão, de radinho ligado aqui com a integração musical Gatinho do Maranhão. Pedido especial, então, Os Pistoleiros do Sudoeste canta Naufrágio da Balsa, pedido especial, e do Joãozinho lá do Jaracatiá. 8h48, bom dia.
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0: isso aí, agora são 8 horas com 52 minutos. 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
0: Isso aí.
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0: ele tá participando por aqui, né? E tá radinho ligado com a gente, mas bastante gente mesmo, né, Amarelo? Olha que evento top. Um abraço, meu amigo. Bom domingo pra ti e pra tua família. Obrigado pela sintonia. Também aqui de radinho ligado, o pessoal mandando mensagem aqui no zap da Rádio Independência. Bom dia, Sérgio Coelich. Tudo certo, meu galo? Beleza? Aquele abraço, bom domingo. Ivonei do Musical Havaí também mandando mensagem por aqui. Um abraço, Ivonei. Também o Chico Darão. Bom dia, seu Chico. Tudo certito? Aquele abraço.
1: Chico dos galos grandes.
0: Isso. Abraço, Chico. Também o Gregório Fernandes e a dona Nelucy Sauer na comunidade de Inha Vidal. Também com a radiola ligado aí acompanhando a integração musical.
1: Chico, mas lembro também do Chico Strange, né?
0: Bom
1: grande
0: dia.
1: Grande amigo da gente, meu cliente de muitos anos. Um abraço para você e sua família, Chico.
0: Também lá na comunidade de Cabeceira do Lontra Nova Esperança do Oeste, um abraço pro André Pavan, seu Ari, dona Maris, Maurício. Família Pavan também de radinho ligado. Nosso abraço, nosso
1: que
0: bom dia.
1: Que legal, que legal. Vamos com moda?
0: Vamos com moda.
1: Essa música aqui a gente tem só um sentimento de poder falar pela primeira vez, né? O saudoso Rick.
0: Isto.
1: Que Deus o tenha, que Deus deixou tenha. Um grande legado para quem gosta do que é bom, gosta da música sertaneja. E letra de primeira está aí, né? Rick Reine canta! Eu e o Sabiá.
0: Moda boa por demais. 8h56, bom dia.

0: cantar, você pode.
1: É, saudoso Gi, que vai cantando para nossos ouvintes e nós vamos para casa. Né?
2: Isso aí.
1: Só o resto nós agradecer a audiência de você que nos deu a honra da sintonia no nosso programa. Domingo que vem, se Deus quiser, a gente volta. Tchau do Norte, tchau do Iago, até domingo. Na graça de Deus, estamos aqui de volta.
2: Tchau do Júnior, um bom domingo a todos os ouvintes aí. Obrigado a cada um que teve de radinho ligado com a gente até então. Domingo que vem, se Deus quiser, a gente está de volta. Continue em sintonia com a Rádio Independência. Valeu!

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Bom dia, irmãs e irmãs, sejam todos bem-vindos para a Santa Missa do 26º Domingo do Tempo Comum. Neste dia santo da memória pascal de Jesus, juntamos-nos ao louvor de toda a Igreja, espalhada pelo mundo para dar graças ao Pai, porque Jesus é o Filho que trilhou com toda a fidelidade a obediência por meio de sua entrega, tornando-se a fonte da salvação para os que aceitam entrar no seu caminho, por meio de nossa participação no sagrado mistério. Ouçamos a palavra de Deus. Em pé, recebemos a equipe de celebração cantando. Música.

0: A palavra de Deus é luz que nos guia na escuridão, é semente de paz, de justiça e de perdão. Em nome do Pai, e do Filho, e do Espírito Santo. Amém. Amém. Irmãos e irmãs, eleitos segundo a presciência de Deus Pai, pela santificação do Espírito, para obedecer a Jesus Cristo e participar da bênção da aspersão do seu sangue, graça e paz vos sejam concedidas abundantemente. Bendito seja Deus que nos reuniu no amor de Cristo. Bom dia!
1: Bom dia!
0: Sejam todos bem-vindos, bem-vindas para esta celebração dominical do 26º domingo do tempo comum, também o mês da Palavra de Deus, a Bíblia Sagrada. Saudação também a você que reza conosco através do rádio. E trazemos presente então toda a caminhada da escuta da Palavra de Deus. Uma vez que estamos no mês da Bíblia, de final de semana também, esse destaque todo especial, porque ela é essa luz que nos ilumina para caminharmos, né, sempre segundo as orientações do Mestre Jesus. Meus irmãos e minhas irmãs, no início desta celebração, vamos então pedir perdão das nossas faltas, dos nossos pecados, para a gente bem celebrar esta Eucaristia.

Deus Todo-Poderoso, tenha compaixão de nós, perdoe os nossos pecados e nos conduza à vida eterna. Amém.

Oremos. Ó Deus, que mostrais vosso poder sobretudo no perdão e na misericórdia, derramai em nós a vossa graça, para que, correndo ao encontro das vossas promessas, mereçamos participar dos bens celestes. Por nosso Senhor Jesus Cristo, vosso Filho, que é Deus, e convosco vive e reina na unidade do Espírito Santo, por todos os séculos dos séculos. Amém.

0: Leitura da profecia de Ezequiel. Assim diz o Senhor, vós andais dizendo, a conduta do Senhor não é correta. Ouvi, vós da casa de Israel, é a minha conduta que não é correta? Ou antes é a vossa conduta que não é correta? Quando um justo se desvia da justiça, pratica o mal e morre. É por causa do mal praticado que ele morre. Quando um ímpio se arrepende da maldade que praticou e observa o direito e a justiça, conserva a própria vida. Arrependendo-se de todos os seus pecados, com certeza viverá, não morrerá. Palavra do Senhor.
1: Graças a Deus.

0: Leitura da primeira da carta de São Paulo aos Filipenses. Irmãos, se existe consolação na vida em Cristo, se existe alento no mútuo amor, se existe comunhão no Espírito, se existe ternura e compaixão, tornai então completa a minha alegria. Aspirai à mesma coisa, unidos no mesmo amor. Vivei em harmonia, procurando a unidade. Não façais por competição ou vanglória, mas com humildade, cada um julgue que o outro é mais importante, e não cuide somente do que é seu, mas também o que é do outro. Tende entre vós o mesmo sentimento que existe em Jesus Cristo. Jesus Cristo, existindo em condição divina, não fez do ser igual a Deus uma usurpação, mas esvaziou-se a si mesmo, assumindo a condição de escravo e tornando-se igual aos homens. Encontrado em aspecto humano, humilhou-se a si mesmo, fazendo-se obediente até a morte e morte de cruz. Por isso, Deus o exaltou acima de tudo e lhe deu o nome que está acima de todo nome. Assim, ao nome de Jesus, todo joelho se dobre no céu, na terra e abaixo da terra, e toda a língua proclame: Jesus Cristo é o Senhor, para a glória de Deus Pai. Palavra do Senhor.
1: Graças a Deus.

0: O Senhor esteja convosco.
1: Ele está no meio de nós.
0: Proclamação do Evangelho de Jesus Cristo segundo Mateus.
1: Glória a vós, Senhor.
0: Naquele tempo, Jesus disse aos sacerdotes e anciãos do povo: que vos parece? Um homem tinha dois filhos. Dirigindo-se ao primeiro, ele disse: filho, vai trabalhar hoje na vinha? O filho respondeu: não quero. Mas depois mudou de opinião e foi. O pai dirigiu-se ao outro filho e disse a mesma coisa. Este respondeu: sim, senhor, eu vou. Mas não foi. Qual dos dois fez a vontade do pai? Os sumos sacerdotes e os anciãos do povo responderam: o primeiro. Então Jesus lhe disse: em verdade vos digo que os cobradores de impostos e as prostitutas vos precedem no reino de Deus. Porque João veio até vós num caminho de justiça, e vós não acreditastes nele. Ao contrário, os cobradores de impostos e as prostitutas creram nele. Vós, porém, mesmo vendo isso, não vos arrependestes para crer nele. Palavra da salvação.
1: Glória a vós, Senhor.
0: Aprezados irmãos e irmãs, presente aqui na matriz, Nossa Senhora Aparecida, a você que reza conosco, também através do rádio, nesta manhã de domingo, dia do Senhor, também este final de semana, além do mês todo, neste domingo nós trazemos presente a Palavra de Deus, a Bíblia Sagrada. Vamos celebrar no próximo dia 30, dia de São Jerônimo, que foi também todo tradutor da Bíblia, tornou mais acessível também para que as pessoas pudessem conhecer a Palavra de Deus. Por isso a igreja dedica todo um mês a Bíblia, e especialmente neste domingo, para que a gente possa refletir e perceber a importância dela em nossa vida. E a Bíblia é essa coleção de livros, por isso biblioteca onde tem as coleções de livro. Então Bíblia é justamente esta coleção de livros, 73 livros, que mostram toda a trajetória, a história da salvação da humanidade. A humanidade que passa por tantas encruzilhadas, por tantas dificuldades, por tantos desafios, né? Mas que segue também sendo acompanhada pela força de Deus. Então nós vemos assim, no Antigo Testamento, Deus falava através dos profetas, mas os profetas, ou seja, não viam Deus, mas ouviam falar. Quando Deus, ele então, se manifesta visivelmente, ele vai então, envia seus anjos, e aí o anjo é aquele que é o mensageiro, e esse mensageiro vai até então uma jovem, e a partir desta jovem recebe um sim dela. E aí a partir do sim de Maria, desta jovem, Deus encarnou-se na história. E nós vamos perceber também, trazendo o sentido bíblico, quando João, no seu evangelho, diz que no princípio o verbo estava com Deus. O verbo era Deus, e o verbo se encarnou e habitou entre nós. E aí nós, a humanidade, veio conhecer o rosto de Deus na pessoa de Jesus. O verbo encarnado, a palavra encarnada que veio habitar entre nós, armou sua tenda entre nós. Então todo o Antigo Testamento prepara a chegada então de Jesus. E o Novo Testamento a partir dos ensinamentos de Jesus. Então nós temos aí, Jesus é a chave para a gente compreender toda a Sagrada Escritura. os 73 livros, né, do Antigo e do Novo Testamento, Jesus é a chave. Ou seja, a partir de Jesus, nós vamos entendendo todo o Antigo Testamento, a forma como Deus foi se manifestando, até se manifestar plenamente, e a partir daí então, ou seja, os discípulos, toda a humanidade, hoje nós continuamos esta história também de salvação. Hoje nós continuamos a escrever também, né, aqui, aquilo que Deus também já escreveu em nosso coração, em nossa vida. E aí, uma vez que nós temos esse acesso, nós devemos então continuar dando o nosso sim e também fazer acontecer o reino de Deus. Então assim, a Bíblia é uma história de amor de um povo que se relacionou com Deus e Deus foi se relacionando com o seu povo. Momentos da história, a humanidade foi infiel, ou seja, prostituiu-se diante de deuses, e aí então o pecado. Deus continuou sempre fiel, mesmo diante das infidelidades do ser humano, e vai conduzindo, e Deus vai se manifestando também na história, mostrando-se misericordioso, compassivo, cheio de retidão, assim como nos fala justamente o Salmo que hoje nós ouvimos aqui, o Salmo 24. A salmodia bíblica, ela é uma expressão de um povo que se relacionou com Deus. E a partir dessa experiência, deixaram escrito para as gerações que viriam. Ou seja, para nós, para servir justamente de o quê? De uma base. Talvez o povo da Bíblia, do Antigo Testamento, eles não tiveram essa orientação. Eles tiveram que justamente fazer essa experiência no dia a dia e experimentando este Deus que foi se revelando. Nós podemos dizer assim, nós já temos uma experiência descrita para nos auxiliar na nossa vida, do nosso dia a dia, de como enfrentarmos também a realidade que nos apresenta. Então aqui o Salmo vai mostrar justamente isso, essa salmodia cantada, né? Diz: o Senhor é piedade, o Senhor é retidão, reconduz ao bom caminho os pecadores, Ele dirige os humildes na justiça, aos pobres Ele ensina o seu caminho. Então nós vamos percebendo, né, desde lá, também da introdução da nossa celebração hoje, né, no, na chamada oração da coleta, a oração que se faz antes das leituras. Por isso nós chamamos oração da coleta, porque coleta todas as intenções justamente da missa, e é naquelas intenções que nós também rezamos e celebramos, né? Então já ia na oração, já colocava justamente, porque Deus é misericordioso, Deus é misericórdia, Deus não está inclinado para a condenação, mas para a libertação do ser humano. Então a condenação, ela vem pelas escolhas erradas do ser humano, como nos apresenta justamente aqui a primeira leitura do livro de Ezequiel. Então, ou seja, as leituras, Ezequiel, o profeta, coloca essas experiências vividas e vai dizer assim aqui: quando um justo se desvia da justiça, ele pratica o mal, e o mal leva o quê? A morte. E é por causa do mal praticado que ele morre. Agora, quando um ímpio, ou seja, um pecador, ele se arrepende da maldade que praticou e observa o direito e a justiça, ele vai conservar a vida. Então Deus não sente prazer em condenar, né, o pecador, mas o prazer de Deus está justamente em que esta pessoa se converta e viva. Então, agora, o contrário, o pecado, né, ou seja, ele sente prazer em fazer com que a pessoa pratique ainda mais o pecado, e o prazer justamente do mal é levar o ser humano à morte. E o prazer de Deus é o quê? É dar dignidade à vida, né, para o ser humano, porque Deus é a vida. E aquilo que nós celebramos aqui, né? Então também a Eucaristia é vida, e Jesus é a vida, a ressurreição e a vida, né? O domingo é o dia especial da catequese semanal, para nós nos encontrarmos também ouvindo a sua palavra, nos alimentando da sua palavra, nos alimentando da Eucaristia, também em comunidade, né? Porque diz, aonde estão reunidos, aí eu estou no meio deles. E aí só vai entender e compreender e viver o sentido da ressurreição, vivendo também em comunidade. Por isso ser cristão também aqui, significa viver também em comunidade, participar de comunidade. Quando Jesus, na sua ressurreição, quando Tomé, que estava fora da comunidade, não conseguia entender porque os discípulos, os colegas dele disseram, Jesus ressuscitou e esteve conosco aqui. Ele não quis acreditar, por quê? Porque ele estava fora da comunidade. Estando fora da comunidade, não consegue fazer justamente essa compreensão. Mas quando Tomé voltou para a comunidade, na escuta também, ou seja, dali, dessa celebração que estavam, Jesus que aparece, então diz assim, que se coloca no meio. Por isso a comunidade sempre deve ter Cristo Jesus no meio, na centralidade. Aí ele foi entender, né? Então assim também, este Deus que é ternura, esse Deus que é misericordioso, esse Deus, veja só, como diz a carta de São Paulo à comunidade de Filipenses, se existe consolação na vida em Cristo, se existe alento no mútuo amor, se existe comunhão no Espírito, se existe ternura e compaixão, tornai então completa a minha alegria. E aí vai dizer, aspirai a mesma coisa, unidos no mesmo amor, vivei em harmonia procurando a unidade, não façais por competição ou vanglória, mas tendes entre vós o mesmo sentimento que existe em Cristo Jesus. Olha quanto profundo é isso também na leitura de Paulo aqui, a comunidade filipenses, ter os mesmos sentimentos de Cristo. E aí nós precisamos conhecer Cristo. Quais são os sentimentos de Cristo? Em Cristo existe ódio? Não. Existe rancor? Não. Os sentimentos de Cristo é o quê? De amor, de misericórdia, de compaixão. Então, tendes esses sentimentos entre vós. É isso que a palavra de Deus também vem a mexer conosco, a nos orientar, nos conduzir. Por isso a importância da palavra de Deus. Onde que nós estamos buscando também a nossa orientação, hoje, dentro de uma sociedade, do mundo, onde se tem tantas e tantas orientações? Será que essas orientações são comprovadas? Será que essas orientações são seguras? Aqui nós temos uma história, a Bíblia, ela demorou para ser escrita 1000 anos. É uma sabedoria de mais de 1000 anos para nos orientar, para nos conduzir. E às vezes se lança alguma coisa de última hora e muitas pessoas se debandam para essas orientações, que aí às vezes, e na maioria, claro, das vezes, não é aquela segurança que nós precisamos para a nossa vida e assim por diante, né? Então assim também, no Evangelho de hoje, nós somos convidados também a estar nesta vinha do Senhor. Por isso a importância da comunidade. A Bíblia, ela foi feita em comunidade, para ser lida em comunidade, para ser vivida em comunidade, né, praticada no meu dia a dia, onde também eu estou inserido. E aí vem esse chamamento. Jesus está junto ali no templo com os sacerdotes lá do templo, os anciãos do povo, mas que se passaram, ou seja, de serem então praticamente querer ser donos da verdade. E aí Jesus, e não conseguem compreender a novidade de Deus na pessoa de seu filho Jesus. Não querem aceitar então os ensinamentos de Jesus. Por isso Jesus vem com essa parábola, quando ele diz, um homem tinha 2 filhos. Dirigindo-se ao primeiro, ele disse, filho, vai trabalhar hoje na vinha? E o filho disse, não quero. Mas depois mudou de opinião e foi. E o pai fez a mesma pergunta ao outro filho. E ele disse, sim, senhor, eu vou, mas não foi. E aí, para a nossa vida, para a nossa reflexão aqui, Jesus estava falando, esse então filho, né, o primeiro que disse, não quero, mas depois foi, estava se referindo justamente ao quê? Aos cobradores de impostos, às prostitutas, ou seja, aquelas pessoas que estavam no caminho errado. Eles tinham dito não, mas quando eles se depararam justamente com Jesus, que Jesus está, Mateus, quando escreve esse evangelho, é único de Mateus, e ele era cobrador de impostos, era pecador. Mas quando ele fez a experiência, até então ele tinha dito não, mas quando ele fez a experiência com o Mestre da vida, o Cristo Jesus, o Salvador, ele passou a dizer sim. Ao contrário justamente daqueles dos sacerdotes e dos anciãos, que já tinham dito o seu sim lá no início, mas, ou seja, quando então precisou eles confirmar esse sim no verbo encarnado, eles disseram não. E aí então pode acontecer também na nossa vida, porque de repente lá nós aceitamos o batismo, nós até na nossa vida, do nosso dia a dia, nós fomos dizendo sim, mas de repente quando nós precisamos firmar o nosso testemunho, a nossa adesão concreta, por vezes acabamos dizendo não. Então, o batismo, somente dizer que fomos batizados, né, dizer que somos cristãos, não garante a salvação. A salvação ela nos dá justamente a partir que nós abraçamos também até a cruz, se for preciso, para o quê? Para buscar de fato o caminho da salvação que Jesus nos oferece. Então, queridos irmãos e irmãs, quando Jesus fala justamente aqui, diz, os cobradores de impostos e as prostitutas vão entrar antes de vós no reino dos céus, não é porque eles são cobradores de impostos, não é porque são prostitutas, né, que vão entrar, mas porque uma vez que estavam no pecado, até então quem sabe ninguém tinha anunciado a verdade, mas a partir do que encontraram, converteram-se e mudaram. E eis então aqui a briga, ou seja, dos sacerdotes e dos anciãos do povo, porque eles achavam que só eles já estavam salvos. E que Deus, né, ou seja, abrindo a salvação para aqueles, não deveria. Porque eram pecadores. Então, uma vez pecadores, não deveriam buscar então a salvação, a conversão. E às vezes acontece para a nossa vida, do nosso dia a dia também. De repente uma pessoa está lá a vida toda torta, né? E aí às vezes a gente, ao invés de anunciarmos, de buscar então que a pessoa se alegrar com aquela pessoa que se converteu, de repente a gente vai dizer, nossa, agora viveu toda uma vida torta, agora quer ser santinho, agora quer isso, quer aquilo, ao invés de a gente se alegrar e dizer, puxa vida, que bom, né? A misericórdia foi banhada pela misericórdia de Deus, mudou o seu comportamento e está, e agora vamos para frente, vamos abraçar, né? Ou seja, aqui os sacerdotes, os anciãos do povo, é a lei pela lei, não conseguiam perceber justamente a misericórdia de Deus, não queriam justamente estender o perdão, e Jesus nos convida aqui ao perdão, né? Então, Jesus chama a atenção também desses e chama também a atenção para a nossa vida, do nosso dia a dia. Às vezes nós dizemos sim, mas depois nós não vamos. Aqui talvez nós poderíamos trazer o terceiro filho, mas quem que é o terceiro filho aqui? A parábola não diz, mas também nós poderíamos dizer assim, aquele que disse sim e continua dizendo o seu sim. Continua dizendo o seu sim. Então que Deus nos dê a força para que na nossa vida, apesar dos nossos sofrimentos, nossas dificuldades, o pecado que está sempre à nossa frente, que nós possamos ter sempre a coragem de também de reconhecer se somos pecadores, mudarmos de vida, buscar justamente a misericórdia, porque Deus é misericordioso, Deus é compassivo, como nos fala a introdução aqui do Oremos, quando nos diz: mostrai vosso poder, sobretudo no perdão e na misericórdia. De Deus está justamente o quê? No seu perdão e na sua misericórdia, que derrama graças sobre graças de graça, para que a nossa vida possa ter graça, né, de ser bem vivida, bem acolhida e assim também é bem anunciada, porque nós temos um Deus que é maravilhoso, um Deus que é bom, um Deus que chegou a se humilhar, né? Ou seja, fazendo-se igual a nós. Os deuses poderosos do mundo nunca vão querer o quê? Se rebaixar, se humilhar. Mas Deus, o seu poder, ele se humilha para o quê? Para resgatar o ser humano no porão da miséria. Deus se lança lá na miséria para o quê? Para resgatar. Por isso, misericordioso. Ou seja, Deus, ele até chega a se rebaixar, menos no pecado, para o quê? Para resgatar o ser humano. Deus não quer a morte do pecador, mas que ele se converta e viva. Olha que Deus maravilhoso que nós temos, né? Olha que Deus que vai ao encontro, que olha, nos acolhe, né? Não se alegra, né? Não se alegra justamente, né, com as injustiças, mas se alegra justamente o quê? Para que nós possamos também, né, com ele, né, reinar, porque uma vez se Jesus é esse rei,

0: renovar neste domingo, dia da ressurreição, dia da comunhão, nosso sim. E dizer: creio em Deus Pai, Todo-Poderoso, Criador do céu e da terra, e em Jesus Cristo, seu único Filho, nosso Senhor, que foi concebido pelo poder do Espírito Santo, nasceu da Virgem Maria, padeceu sob Pôncio Pilatos, foi crucificado, morto e sepultado, desceu à mansão dos mortos, ressuscitou ao terceiro dia, subiu aos céus, está sentado à direita de Deus Pai Todo-Poderoso, onde há de vir a julgar os vivos e os mortos. Creio no Espírito Santo, na Santa Igreja Católica, na comunhão dos santos, na remissão dos pecados, na ressurreição da carne e na vida eterna. Amém. Irmãs e irmãos, fomos alimentados pela palavra do Senhor. Elevemos a Ele as nossas preces confiantes. Nós vos rogamos, Senhor, ouvi-nos.
1: Nós vos rogamos, Senhor, ouvi-nos. Para que, sempre mais dócil ao Espírito Santo, a Igreja se deixe renovar a sua capacidade de ouvir, acolher e transmitir a palavra do Deus vivo, rezemos ao Senhor.
0: Nós vos rogamos, Senhor, ouvi-nos.
1: Para que as sementes do Verbo possam germinar nas diversas, somente nas realidades conflitivas, nas realidades periféricas e geográficas e existenciais, e aonde a dignidade humana não é valorizada, rezemos ao Senhor.
0: Nós vos rogamos, Senhor, ouvi-nos.
1: Para que nós, que celebramos essa tenhamos a graça de Deus ao assumir o nosso sim, com autenticidade e compromisso diante do Pai, rezemos ao Senhor.
0: Nós vos rogamos, Senhor, ouvi-nos.
1: Para que, mediante do Evangelho, a nossa comunidade saiba oferecer às nossas gerações razões sempre novas de vida e de esperança, rezemos ao Senhor.
0: Nós vos rogamos, Senhor, ouvi-nos. Estas são as nossas orações e pedidos. Ouvi-nos, ó Pai de bondade, por Cristo nosso Senhor.

0: Orai, irmãos e irmãs, para que o meu e vosso sacrifício seja aceito por Deus Pai Todo-Poderoso.
1: Receba, Senhor, por tuas mãos esse sacrifício, para a glória do seu nome, para o nosso bem e de toda a sua santa igreja.
0: Concedei-nos, Deus de misericórdia, que vos agrade esta nossa oblação e que ela nos abra a fonte de toda a bênção. Por Cristo nosso Senhor.
2: Amém.
0: O Senhor esteja convosco.
2: Ele está no meio de nós.
0: Corações ao alto.
2: O nosso coração está em Deus.
0: Demos graças ao Senhor nosso Deus.
2: É nosso dever e nossa salvação.
0: Na verdade é digno e justo, é nosso dever e salvação dar-vos graças sempre em todo lugar, Senhor Pai Santo, Deus Eterno e Todo-Poderoso. Pois em vossa misericórdia amastes tanto o mundo que nos enviastes vosso próprio Filho como Redentor. Quisestes que ele fosse em tudo igual a nós, menos no pecado. Para amardes em nós, instaurou os dons que, por nossa desobediência, pecando, tínhamos perdido. Por isso também nós vos louvamos, Senhor, com todos os anjos e santos, e exultantes cantamos a uma só voz.

Na verdade, vós sois santo, ó Deus do universo, e tudo o que criastes proclama o vosso louvor, porque por Jesus Cristo, vosso Filho e Senhor nosso, pela força do Espírito Santo, dais vida e santidade a todas as coisas.

0: consagradas, a fim de que estes mistérios
1: enviai o vosso Espírito Santo.
0: Na noite em que ia ser entregue, Jesus tomou o pão, pronunciou a bênção de ação de graças, partiu e o deu a seus discípulos, dizendo: tomai todos e comei o corpo, que será entregue por vós.

Do mesmo modo, no fim da ceia, ele tomou o cálice em suas mãos, pronunciou a bênção de ação de graças e o deu a seus discípulos, dizendo: tomai todos e bebei. Este é o cálice do meu sangue, o sangue da nova e eterna aliança, que será derramado por vós e por todos, para a remissão dos pecados. Fazei isto em memória de mim.

0: mistério da fé.
1: Anunciamos, Senhor, a vossa morte e proclamamos a vossa ressurreição. Vinde, Senhor Jesus.
0: Celebrando agora ao Pai o memorial da paixão redentora do vosso Filho, da sua gloriosa ressurreição e ascensão ao céu. E enquanto esperamos sua nova vinda, nós vos oferecemos em ação de graças esse sacrifício vivo e santo.
1: Aceitai, ó Senhor, a nossa oferta.
0: Olhai com bondade a oblação da vossa igreja, reconhecei nela o sacrifício que nos reconciliou convosco. Cristo, um só corpo e um só Espírito.
1: O Espírito nos una
0: na oferenda, para alcançarmos a herança com os vossos eleitos. A Santíssima Virgem Maria, Mãe de Deus, São José, seu Esposo, os vossos santos apóstolos e gloriosos mártires, e todos os santos que não cessam de interceder por nós na vossa presença.
1: Fazei de nós uma perfeita oferenda.
0: Nós vos suplicamos, Senhor, que este sacrifício da nossa reconciliação estenda a paz e a salvação ao mundo inteiro. Confirmai na fé e na caridade a vossa igreja que caminha neste mundo com vosso servo, o Papa Leão, o nosso Bispo Edgar, os bispos do mundo inteiro, os presbíteros, diáconos, os outros ministros e o povo por vós redimido. Atendei propício às preces desta família que reunistes em vossa presença. Reconduzi a vós, Pai de misericórdia, todos os vossos filhos e filhas dispersos pelo mundo inteiro.
1: Lembrai-vos, ó Pai, da vossa igreja.
0: Acolhei com bondade no vosso reino os nossos irmãos e irmãs que partiram desta vida, e de todos os que morreram na vossa amizade, unidos a eles esperamos também nós saciar-nos eternamente da vossa glória. Por Cristo Senhor nosso, por Ele dais ao mundo todo o bem e toda a graça. Por Cristo, com Cristo e em Cristo, a vós, Deus Pai Todo-Poderoso, na unidade do Espírito Santo, toda a honra e toda a glória, nos dois séculos.
1: Amém. Amém.
0: O banquete da Eucaristia é sinal de reconciliação e vínculo, como o Senhor nos ensinou. Pai nosso, que estais no céu, santificado seja o vosso nome. Venha a nós o vosso reino, seja feita a vossa vontade, assim na terra como no céu. O pão nosso de cada dia nos dai hoje, perdoai as nossas ofensas, assim como nós perdoamos a quem nos tem ofendido, e não nos deixeis cair em tentação, mas livrai-nos do mal. Livrai-nos de todos os males, ó Pai, dai-nos hoje a vossa paz. Ajudados pela vossa misericórdia, sejamos sempre livres do pecado, protegidos de todos os perigos enquanto aguardamos a feliz esperança e a vinda do nosso Salvador Jesus Cristo.
1: Vosso é o reino, o poder e a glória para sempre.
0: Senhor Jesus Cristo, dissestes aos vossos apóstolos: eu vos deixo a paz, eu vos dou a minha paz. Não olhei os

0: nossos pecados, mas a fé que anima a vossa igreja. Dai-lhe, segundo o vosso desejo, a paz e a unidade. Vós que sois Deus, com o Pai e o Espírito Santo.
1: Amém.
0: E a paz do Senhor esteja sempre convosco.
1: O amor de Cristo.

0: Lembrai a palavra a vosso servo, pela qual me destes esperança, ela me consolou em minha aflição. Eis o Cordeiro de Deus, que tira o pecado do mundo.
1: Sim, de que entreis em minha morada, mas dizei uma palavra e sereis salvos.

0: Oremos. Fazei, Senhor, que esse sacramento celeste renove inteiramente nossa vida, para que, anunciando a morte de Cristo, possamos participar de sua herança gloriosa. Ele que vive e reina pelos séculos dos séculos.
1: Amém. Amém.
0: Por gentileza, podeis sentar um pequeno instante. Eu quero fazer um convite aqui para toda a comunidade, a você também que acompanha, que reza conosco, através então do rádio. Nós estamos nos aproximando do mês de outubro, e o mês de outubro

outubro nós temos no dia 12, que é o dia da nossa padroeira. E para isso, já no próximo sábado, dia 3, nós iniciaremos aqui a novena. 9 dias em preparação, então, para a solenidade da nossa padroeira. Eu faço um convite, né, para que assim também possamos nos organizar e participarmos enquanto comunidade, né, famílias, em torno deste momento tão especial. Nós somos, podemos dizer assim, privilegiados, porque temos também a padroeira do nosso Brasil, né, aqui. Então queremos assim fazer uma bonita novena participativa, celebrarmos bem. Nós iniciamos no dia 6 de setembro a peregrinação com a imagem de Nossa Senhora, rezando já. Mas esta semana, e aí então, nós, a imagem peregrina retornará aqui para a matriz. Hoje à noite, às 19h30, nós estaremos com a imagem de Nossa Senhora lá na comunidade Santo Agostinho, São Roque, né? Santa Teresinha, que nós estivemos ontem lá, então vai levar a imagem até a comunidade, então, Santo Agostinho. E assim vai seguindo: segunda-feira, São João do Cotegipe; terça-feira, Sede da Luz; depois, São Valentim, Linha Carmélia, Sagrada Família e aqui, então, na matriz. Então, sábado, dia 3, nós vamos receber novamente a imagem aqui e aí vamos iniciar a primeira noite da novena. No dia 4 de outubro, que é o dia da eleição, nós não faremos a missa à noite, mas será às 9 horas, como o costume de domingo, né? Então a missa será às 9 horas da manhã, domingo que vem, com a novena, já é a novena. Tá? Então, o segundo dia da novena vai ser de manhã. Depois, então, nos outros dias, sempre à noite. E no dia 11, que será também domingo, nós teremos também uma programação especial no nono dia da novena, iniciando às 8 horas da manhã com a careata, no sentido de se aproximar aqui da frente da igreja, para a bênção dos carros, das motos, bicicletas, maquinários agrícolas, enfim, né? Faremos a bênção então dos veículos, com a reza do terço, e às 10 horas a celebração do nono dia da novena, a Santa Missa, e aí depois segue então os festejos, aí o churrasco, o almoço. Então a festa será no domingo, dia 11. No dia 12, que é o dia da nossa padroeira, às 9 horas da manhã, nós teremos a celebração solene aqui, em agradecimento por toda a peregrinação, pelo dia da festa, pela novena, pela nossa vida, né? Vamos então celebrar a missa em honra à Nossa Senhora Aparecida. Para este ano também, dentro da programação, nós temos assim, quem queira ajudar, contribuir e assim por diante, nós temos a chamada a campanha Meu Presente para a Mãe Aparecida. Então, domingo passado, sábado passado foi distribuído também, hoje na porta aí os coroinhas, quem quer pegar o envelopinho, de um lado está escrito as informações a respeito de todos os dias da novena. Quem virá presidir, né, aqui o horário, terá também a bênção do sal, da água, dos educadores, do pão, dos objetos, gestantes, velas, saúde, famílias, as crianças. Cada dia uma bênção também especial, né, na novena. Você pode conferir aí, tem num lado do envelope. No outro, tem a seguinte informação: Meu Presente para a Mãe Aparecida. Se você quer fazer uma contribuição, você coloca no envelope. Também você pode colocar as suas intenções no envelope. No interior, nós

0: essa divulgação, e as pessoas estão colocando também suas intenções e está acompanhando a imagem de Nossa Senhora todas as noites, né? Então você pode também colocar a tua intenção dentro do envelope. Também está escrito assim: eu, você pode colocar o teu nome, é o telefone, diz: em minha família pedimos a proteção à Mãe Aparecida e ofertamos nossa contribuição como um presente para a Mãe Aparecida, que ela continue a acolher seus filhos e filhas em sua casa, ajudando nossa paróquia em suas atividades litúrgicas e pastorais. Deposite este envelope com seu pedido de oração e sua contribuição aos pés da Mãe Aparecida nas missas da visita às comunidades, na novena e na missa do dia 12 de outubro. Aos que participarem desta campanha, nós faremos então, todos os envelopes serão colocados dentro de uma urna, e no dia 3, sábado que vem, nós vamos retirar um envelope e o contemplado receberá um quadro igual a este, né, que aqui a nossa acólita, né, está mostrando. No dia 4 também nós vamos tirar mais um envelope. Todos os dias da novena nós vamos tirar um envelope. 9 quadros destes serão sorteados e aí 9 serão os contemplados. Para o dia 12, dia de Nossa Senhora, nós vamos retirar mais um envelope de lá dentro e aquele contemplado ou aquela receberá uma imagem de Nossa Senhora de Aparecida, vinda do santuário de Aparecida, com selo de autenticidade lá do santuário, né? Então, o contemplado receberá, então, uma imagem de Nossa Senhora. Também, você adquirindo o churrasco da festa, você receberá lá, então, a fichinha, que será destacado, então, lá do bloquinho, e lá terá um canhotinho, onde você pode colocar o teu nome. Aquele canhotinho lá, referente à tua ficha, nós vamos, então, sortear lá no dia 12, depois da festa, e aí o contemplado receberá também um quadro igual a este. Então, nesta campanha Meu Presente para a Mãe Aparecida, serão 10 quadros iguais a este e uma imagem de Nossa Senhora Aparecida. Espero que você seja o contemplado, ok? Então, vamos rezar, mais do que tudo isso, vamos rezar. Vamos pedir sempre a intercessão e ela sempre intercede, sim. A mãe, ela cuida dos filhos, sim. Sempre está a nos proteger e mostrando sempre ao seu filho, Jesus, o nosso Salvador. Vamos ficar em pé? Vamos então concluir a nossa celebração, pedindo a bênção de Deus, que tenhamos uma semana bem abençoada, que o Espírito Santo ilumine a cada um de nós, também para que no próximo domingo tenhamos com a consciência tranquila, a consciência limpa, também para escolhermos os nossos representantes, para que possam trabalhar com justiça. Nós tivemos tantas injustiças aí, depende de nós, se nós quisermos ou não. Então, pedimos as luzes do Espírito Santo e a força está também em cada um de nós. O Senhor esteja convosco. Deus vos abençoe com todas as bênçãos celestes, para serdes sempre santos e irrepreensíveis em sua presença. Derrame sobre vós abundantemente as riquezas da sua glória. Vos instrua com a palavra da verdade. Vos eduque pelo Evangelho da salvação e vos enriqueça com o amor fraterno. Por Cristo nosso Senhor. Amém. E a bênção de Deus Todo-Poderoso, Pai, Filho e Espírito Santo, desça sobre vós e permaneça para sempre. Amém. Amém.
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2: Aê, gurizada, 10 da manhã, 23 minutos já, Indiada, 10h23. Estamos atrasados que nem coisa de porco. A fazer o que, né? Faz parte. Vamos lá. Bolicho do Lontra chegando nesse domingo, 27 de setembro de 2026. Tu que ficou aí aguardando esse tempão pra ver a abertura do bolicho e escutar nós aí, tamo chegando, tá bueno, taura véio? Vai dando volume aí no caixão de abelha, vai aumentando o som do rádio. Vamos juntito, nós de cá, vocês de lá, até de meio-dia no embalo da Bolsorock. 991-18-1390, o telefone, Galdério, pra tu ir mandando o teu recado. Vai dando o teu chasque, vai mandando aí a tua homenagem pra quem tu quiser, e nós vamos te atendendo até as 12, porque o bolicho tá começando, meu Patrício. E nem vamos alongar muito a conversa por aqui, já vamos de gaita. Já vamos carcando o facão no toco pra chacoalhar o cabo. Esperando que o teu domingo seja especial de primeira e já trazendo a primeira com o Grupo Rodeio, Sina de Andejo.

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5: Tamo aqui, Indiada Macanuda. Bolicho do Lontra já são 10h30, na Volta da Paleta 10h30. Aí vamos até as 12 junto com vocês nesse domingão especial de 1ª a 27 de setembro de 2026. Já vamos dar um abração especial aqui pro primo que tá ligadito aqui na 94.1. 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
5: 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Alô, Indiada, Aerosão Rock, a Indústria União, meu amigo Diogo Cisconeto, Zezinho e todo o pessoal aí no rancho, nosso carinho, nosso respeito, nosso quebra-costela chinchado. Diogão operou o rei, né? Tá meio de molho, mas tá se virando o bicho velho. Antes ia a 100 por hora, agora não é que ele parou, agora vai em 60, vai devagar, mas não se entregou o bicho velho. Um abraço, Diogão, tudo de bom, meu Patrício. Seu Zezinho, especial de primeira, deve estar tomando um mate da erva bem cevada, né, Taura velho? Tudo de bom pra vocês todos aí no Rancho John, a Daiane e todo o pessoal. Alô, Delques e a Margarete, como é que tá, meu grande amigo, parceiraço, o Delques, o primo? 100% na FIP, especial de primeira. Um abraço, primo, tudo de bom. Ontem foi derramar pelas beiradas, né? Dancemos quase até clarear o dia. O primo dançou umas 4, 5 e eu nenhuma, mas que barbaridade! Ah, primo velho! Bailão dos Monarcos ontem lá em Beltrão. Deixa eu ver aqui, gente. Verônica, Piracema, dois vizinhos ouvindo a gente. Um abraço, obrigado pela companhia. Lisete de Souza também já tá mandando o recado. Bom dia, Lisete.
0: Bom dia, meu amigo Ex.
5: Bom dia.
0: Tudo bem?
5: Tudo certo.
0: Quero passar uma linda homenagem para minha cunhada, a Rosinelli Boninha, de Santa Bárbara, que hoje está de aniversário, completando idade nova. Recebe os abraços e parabéns da sua cunhada, a Lisete Souza, que sempre todos os domingos está de radinho ligada. Aí. Daí você escolhe uma música bonita para ela aí, Ex, que está de aniversário hoje. A Rosinelli Boninha, de Santa Bárbara. E um abraço para sua esposa aí, um beijo bem apertado aí, e para a minha querida Gines, adora aí, que eu amo muito. Ótimo domingo aí, meu amigão. Temos de radinho ligado.
5: Pra ti também um abraço, Lisete. Obrigado pela audiência. Alô, Marcos, como é que tá o Valdir, né? São Marcos aí, o Valdir, tudo certo, tudo aprecatado. Meu Deus, o tamanho da lavareda. Tem que acionar os bombeiros aí pra apagar o fogo, rapaz do céu. Hoje vai render aí, né, Valdir, velho? Especial de primeira. Vai ser de derramar pelas beiradas. Um abraço, meu Taura. Obrigado pela companhia. Parceira, seu Valdir. Andiada aí da São Marcos. Deixa eu ver aqui, ó. Uma especial aí pro Zé Chaves. Uma bem gaúcha aí. Então tá, Bueno. E um abraço pro Natálio aí. Primo lá de Nova Mutum. Valeu, Zé Chaves. Obrigado pela companhia. Cada um que tá nos dando a honra da audiência, o nosso carinho, nosso respeito, nosso quebra-costela chinchado. Alemão Pim. Rio Varanda também ligadito no bolicho. Vamos carcar música aqui. E aqui é modão do jeito que a Indiara gosta. É desse jeito aqui, gurizada. Eduardo Costa, o avião das nove.

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11: 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A Indiana da Bully Jul, Londra, aqui na Independência, na 94.1, atracado que nem porco em boia quente, meu Patrício. Ô, Amarildinho de Souza, já vou dar o recado aqui, né? Fica ligado aí, Taura, velho. Obrigado pela participação. 10h43 agora. É o Bully Jul, Londra, vamos até de meio-dia no embalo da Bolsoroca. Um abraço pro Alemão, PIN 50 anos, cinquentou o Taura Velho lá. Um abraço, Alemão. Saúde, paz, felicidade, tudo e bom aí, meu Patrício. 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Alô, meu amigo Amarildo de Souza, como é que tá meu Taura Véio, Amarildinho? Também a Cirlei, a Luma, o pessoal que estão aí no rancho nos dando honra da audiência, o nosso carinho, nosso respeito e obrigado pela companhia. O Amarildo, que com o pessoal todo comanda lá o AABB, né? Pessoal da AABB, pessoal que faz aquele futebolzinho na segunda e na quinta, aquele jantar maravilhoso, pessoal dos aniversariantes. Essa semana tem a festa especial, então vai ter, né, Amarildo? É, para anunciar o roteiro de ônibus. Quinta-feira parece que é o Edivandro aí da eletrônica do dia e o Wesley que vão estar bancando a festa, vão estar patrocinando os aniversariantes, mas que barbaridade. Vamos anunciar aí então o roteiro de ônibus na sequência, né, para passar, pegar o pessoal. Vamos lotar 500 pessoas para cima, segundo o Amarildo, para dar graúda, para dar grande, para ser de fundamento. Especial de primeira então essa semana, vamos se ajeitando aí, gurizada. Vamos se ajeitando, quinta-feira vai ser de derramar pelas beiradas. Hoje vamos ter que puxar o troco do bolso, né? De mas que barbaridade. Mas pros amigos faz parte e é bom, né? Então tá bom, gurizada. Valeu, Amarildinho. Tudo bom, meu Patrício. Obrigado pela companhia. Tem mais recado chegando aqui. Já vamos atendendo. Mauro, quilômetro 50, lá no quilômetro 50, ouvindo o nosso programa. Valeu, Mauro. Mauro Manfroy, carinho especial, meu Patrício.
12: Ô, guri, bom dia, tudo certo?
11: Ó, o Líbio, velho.
12: Manda uma música pra nós aí, ouvir. Estamos escutando. Oferecer pro pessoal lá de Treibar que estão ouvindo lá.
11: Oi, ó.
12: E para todos que estiverem ouvindo, roda a estrela de ouro para nós, beleza?
11: Aí, pá.
12: Oferecer para dona Maria aqui que tá cuidando da carne ali, ó.
11: Aí, ó.
12: E eu tô mateando já uma. Um abraço aí, tenha um bom dia.
11: Valeu, Líbio, velho. Um abraço para ti, meu Patrício. Obrigado pela companhia.
13: Bom dia, meu amigo.
11: Oh, um homem diferenciado.
13: John Jones, amigo.
11: Aí sim, Taura,
13: esse velho. Dia bonito, esse domingão aí, Wesley. Então, estamos ligadaço aí no bolicho do Lonta nesse domingão.
11: Não achou nada para fazer, tá escutando.
13: Quero mandar um abração pro seu Sérgio Paleficini.
11: Aí, ó.
13: Linha Carmélia aí, Wesley. Tá ligadaço sempre o teu programa aí, todo domingo no Perdido. Um abração para ele e soltar uma modona aí do Teodoro e Sampaio Capricha aí. E mandar para todos que estão ouvindo aí, região e Salto do Lontra, que estão ligadaço nesse domingão. Então capricha na modona aí. Vai um abraço, John Jones. Todo mundo fica com Deus.
11: Azar, John Jones. Que tal esse... E aí é diferenciado. Um abraço, John Jones. Obrigado pela audiência. E aí, meu Patrício. Tudo de bom aí, Taura, velho. Aí, recado aqui. Deixa eu ver quem tá ouvindo. Ô, Gilmarzinho, velho. Gilmar da Silva também ligado no bolicho. Um abraço, meu Patrício. Josimar da Linha Horácio, aí, obrigado pela audiência também, Linha Horácio, vai um abraço pra vocês, nosso carinho, nosso respeito. Vamos, DH, tá na conversa, tivemos a honra de assistir os homens ao vivo ontem lá em Beltrão, tocam uma barbaridade, um dos melhores conjuntos do Rio Grande do Sul e do Brasil. Os Monarcas cantando aqui no bolicho Estampa e Legenda.
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Aê, Indiara, vamos acelerando com os dois pés aqui para não cortar o óleo. Já são 10h56 na volta da paleta, 10h56 até as 12h. O Bulicho no teu rádio na 94.1. E daí vamos encerrar aqui, já vamos se dirigir lá para Boa Esperança, 2h da tarde. Hoje tem Salto e Cruzeiro em Boa Esperança do Iguaçu, na Taça Esperança. Vamos transmitir. Vamos já jogar uma coxa de galinha para dentro e vamos acelerar com os dois pés, gurizada. É desse jeito. Pra bancar o leite da Isadora lá no rancho, mas que barbaridade. Ô, Amarildo, demos um recado aqui, já apareceu gente pedindo que hora que vai passar o ônibus pra quinta-feira. Hã? Mas que barbaridade. Aham. Vai ter o roteiro no interior, nos bairros, os ônibusão vai passando pra levar o pessoal quinta lá na festa do Dido Wes, lá na BB. Tá bom, gurizada? 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

0: 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Alô, Thiago Garcia, Ed, pessoal todo, carinho especial para vocês. Obrigado pela audiência, ligadito no bolicho aqui. Nosso carinho especial, o Thiago escreveu ali que o ônibus já passou lá, né, gurizada? Mas que tal? Passou o ônibus já, especial de primeira então, Thiago. Um abraço bem forte, bem apertado e obrigado pela companhia. Deixa eu ver aqui, o Gatinho do Maranhão, ligadito no programa também. Valeu, Gatinho Maranhão, obrigado pela companhia de vocês aí, o nosso carinho, nosso respeito.
1: Bom dia, que é o marido aí do CTG. Queria uma música bem bonita para oferecer lá pro Virginho também, e pro Zé de Fábio. E para os noivos também, o Maico. Manda uma música bem bonita aí. E para minha esposa também, Eliana. E para o meu pia também.
0: Valeu, um abraço. Obrigado, Maurício, pela audiência. Alô, Nicodemos Freiberger. Como é que tá o meu amigo? O Nico, o Leandro. Pessoal, estão na lida. Estão batendo por lá, né? Trabalhando no Domingão, escutando a gente. Obrigado pela audiência. Carinho especial para vocês aí. Valeu, um abraço do tamanho do Rio Grande, Nico, você, a Norma, o Leandro, a Manu, toda a família, vai o nosso abraço bem apertado, nosso carinho, nosso respeito para vocês e obrigado pela audiência. E vamos com essa aqui agora, gurizada. Trio Parada Dura, Cordão de Ouro.

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0: 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E o bolicho do Lontra por aqui, meu Patrício. Estamos atracados que nem porco em baqueta e agradecendo a cada um que está nos dando a honra e o prazer da audiência. 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O Taura tá laçando um churrasco, já pegou fogo na barquinha e tá ligadito no bolicho lá no São Jorge. Um abraço pra toda a família. Valeu, Jair. Um abraço, meu irmão. 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Um abraço, deixa eu ver aqui. O programa de hoje vai pro pai, o seu Juca dos Bois, a dona Cida, costureira mãe. Quem manda o recado aqui é a Sandra Alves de Oliveira. Obrigado, Sandra, pela companhia!
1: Buenos dias, Chiro, velho. Tudo tranquilo?
0: Que tal?
1: Temos aí na escuta aí. Manda aí uma música aí dos Bertucci pra nós aí, qualquer uma deles aí, cara. Pra nós escutar aí. Temos aí preparando as pilchas aí pra ir pra festa. Mambuco velho vai bombar hoje, né?
0: Ah, é verdade. Água no Rio. Hoje tem Mambuco, verdade. Um abraço aí pro Clóvis Ferreira, tá ligadito com nós aí. Um abraço, Mambuco tá fervendo hoje. Um abraço pro André Espada e o Índio. Quebra-costela, chinchatão, deve estar no batendo, pelo que eu vi a foto aqui, estão na lida, estão no plantio, pelo jeito. Um abraço, André Espada e o Índio, lá na Fazenda Espada, nosso carinho, nosso respeito e obrigado pela companhia, Igoriza! Hoje não podemos esquecer, né? Especial de primeira, então. Olha aí, Odel, que boia de fundamento aí sim, né, primo? Aí sim, Taura. Especial de primeira. O Primo e a Margareta. O Primo tá lá ferrado, atracado do bolicho do loto, escutando nós, carinho especial. Um abraço pro Jaguané também, tá ouvindo a gente. Um abraço, Jaguané, obrigado pela companhia.
1: Ô, Edson, tudo bem por aí? Ó?
0: Tudo aprecatado.
1: Graças a Deus, estamos tudo tranquilo aqui. Estamos sapecando um osso aqui no São Josézinho de Souza, aqui em Linha Vidal.
0: Aí é bom também.
1: Toque uma música à distância de... Quando morava na estância aí, ó. Perdão da palavra, ainda morava na estância aí com... Valeu?
0: Valeu, Taura, velho.
1: Tudo de bom pra ti aí, Asley, um abração pra você aí da emissora. Tudo de bom, bom início de semana aí pra vocês.
0: Valeu, meu Patrício, um abraço, obrigado pela audiência, tudo de bom aí pra você também, meu irmão. Ô, Matias Faust também tá ouvindo a gente aí, obrigado, Matias, pela companhia, carinho especial pra vocês todos. 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Tamo junto, meu irmão. Vamos acelerando aqui, vamos trazer agora os farrapos. É marca gaúcha e modão sertanejo nesse naipão aí, ó, Jair. A maneira do macaco banco. E a vocês todos.

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5: 11h16, gurizada, pra tu não se perder na hora, meu Patrício. 11h16 em Riba das Pitangueiras. E o domingão vem naquele naipão, né? Tá lindaço por demais o dia. O pessoal vai fazendo aquele almoço de domingo em família. E nos dando a hora da audiência, o nosso carinho a cada um de vocês, o nosso abraço apertado, o nosso quebra-costela bem chinchado, gurizada. 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Vamos que vamos, gurizar aqui, Osmar Rodrigues da Silva, Nampere, escutando o nosso programa, Pere Música. Aí oferece para todo o pessoal que está ouvindo o programa, valeu, indiada em Ampere, nosso carinho, nosso respeito.
6: Bom dia, que louro,
4: Franco aqui do bairro Anitinho. Roda uma música aí pra nós. Pode ser a próxima. Tá? Ofereço aí pra toda a família Franco.
5: Valeu.
4: Meu esposo, João Franco, que tá aqui. Manda caipirinha.
5: Bom também, caipirinha.
4: Beleza?
5: Beleza pura. Um abraço pra vocês, família Franco, aí, nosso carinho, nosso respeito. Ô, Vinícius Enzen Garcia, como é que tá danado, velho? Tudo certo? Olha aí, ó. Tá na lida o guri. Tá banhando um boizinho lá, refrescando, né? Azar, Vinícius, velho. Um abraço, Taure. Vinícius Enzen Garcia, o Thiago aí, de família toda, nosso carinho, nosso respeito. Então, lá na estância, nosso abraço. Silvio de Souza, como é que tá, meu grande amigo, seu Silvio? Tudo de bom? Pai do meu parceiraço Alisson. Seu Silvio, então, aí, pedindo uma do Pedro Hortaça. Valeu, obrigado pela audiência, seu Silvio. Bom domingo, tamo junto sempre. Mais recado que vai chegando, 11h21 na volta da Paleta, o bolicho até de meio-dia no embalo da Bolsoroca. Aí não tem o que fazer, né? Tilapinha, bora comer, não tem o que fazer. Essa tilápia ficou uma maravilha, hein, primo? Bom também. Aí é de fundamento. O homem é, como é que se diz, é personal e master chef junto. Esse conhece tudo e muito mais. Chitãozinho Chororó no bolicho do povão. Aquele abençoado daquele fiozinho, fio de cabelo.

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2: Tamo aí, gurizada, firme que nem prego em polenta. 11h25 agora. Mas vamos até às 12 junto com vocês, acelerando com os dois pés aqui pra não cortar o óleo. Tamo faceiro que nem ganso em taipa de açude. Falei danado do Biriz, não é danado, é domador. O bicho tá domando lá, mas eu... No relance da leitura aqui ficou, né? Mas é domador raza, Vinícius, velho. Um abraço. 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Vamos que vamos, Indiada Macanuda. Vamos acelerando aqui. 11h27 na volta da paleta, 11h27. Vamos trazendo o gaita. Gaúcho da fronteira, timbre de galo. Bom lixo, até as 12 na 94.1. É pau na máquina, gurizada.

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10: Wesley Oinats. Tamo aqui, indiada macanuda faceiro, que nem gordo de camisa nova. Cubo Lixo do Lontra pra vocês até daqui a pouquinho, até de meio-dia. 11h33 agora pra todo mundo perder na hora, hein, Jovem? 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Um abração aqui pro Antônio Zelon, que pessoal em Nova Esperança, assando um churrasco e ouvindo o Bulicho. Um abraço seu, Antônio Zelon, que todo o pessoal, um carinho especial pra vocês.
11: Bom dia, Wesley.
10: Opa, bom
11: dia. Tudo bem?
10: Tudo bem.
11: Aqui é a Terezinha, aqui do quilômetro 38.
10: Fala, Terezinha.
11: Tô ligando aí pro teu programa, pra pedir uma música pra nós, que todos ouvir aqui na nossa família, que estamos aqui reunidos. Estamos esperando a mudança do nosso filho Luciano. Luciana, a esposa dele Sandra, a filha Nicole, que estão se mudando, vindo de Pato Branco, morar aqui pertinho de nós, aqui no quilômetro 38. Pedi uma música para ele, eu queria, com os Monarca, Tirando o Chapéu para Deus. Que Deus abençoe a nova morada deles.
10: Amém.
11: Obrigado, Wesley.
10: Valeu, Terezinha, tudo de bom. Seja bem-vindo aí, o pessoal que tá vindo de Pato Branco. Então, nosso carinho, nosso respeito e obrigado pela audiência. E que é costume de ouvir o Bulicho nosso nos domingos aí, né? Beleza? Um abraço, indiada. Vamos com os nativos agora? Capricha, gaiteiro. 11h37 é o no Bulicho do Londra.

Vamos lá, gurizada, 11h41 no Bolicho do Lontra, 11h41 na Horta da Paleta, cada um que está nos dando a honra da audiência, nosso carinho, nosso respeito, nosso muito obrigado pela tua companhia. 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Gurizada, hoje vamos fechando as cancelas um pouquinho mais cedo. Vamos meter uma boia pra dentro aí, vamos acelerar, 12h15, estamos indo pra Boa Esperança do Iguaçu, porque o jogo é às 14h, chega lá uma hora mais ou menos, instala o equipamento, deixa tudo organizado para a transmissão do jogo. Daqui a pouquinho, então, tem Salto e Cruzeiro do Iguaçu lá em Boa Esperança. Pessoal, acho que 14h entrou o jogo, mas antes, leva uma hora mais ou menos aí, uma hora e pouco de estrada, de equipamento para organizar, termina o jogo, mais um tempão para guardar os aparelhos, chegar em casa. Então é assim, né, gurizada? É a lida, é o batente. Então, justificando por isso que estamos saindo um pouquinho mais cedo hoje. Não é só chegar lá e narrar o jogo, tem que instalar os aparelhos, coisarada e tudo certo. Tá bueno? Vamos, fechando as cancelas, obrigado a todos pelo carinho da companhia, pela sua audiência. Que o teu domingo seja, continue sendo especial e a tua semana abençoada, tá bueno? Nossa Senhora Aparecida cubra todos com seu manto sagrado. Deus nosso Pai maior te proteja, Santo Expedito te abençoe. E até domingo que vem, se Deus quiser, em mais um Bolicho do Lontra. Ficam as últimas e pra fechar vai ter Amadão Batista, Seresteiro das Noites. Valeu, gente. Tchau, tchau. Até daqui a pouquinho.

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0: Esse é o Mujum que vai pros bailes. Vamos junto. Vamos lá. É isso aí. Se vá. Tem muita gente que já dançou bugio aqui e gosta de ir no fandango do Serrano.
1: Vamos dar essa gente pra dar uma subidinha com o Serrano, então.

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9: 1:59.
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10: Já estamos de volta ao nosso mega fã especial Rick Renner, uma homenagem póstuma ao nosso querido Rick, que nos deixou no início da semana. E a gente está aqui relembrando e curtindo todo o legado que ele nos deixou. A despedida precoce acontece justamente no momento iluminado da carreira. Rick Renner percorria o país com a aclamada turnê Em Nome da Música, com shows lotados nas principais arenas do Brasil. Eles continuavam lançando faixas inéditas como Por Que o Bruto Chora e O Caçador, mostrando a força e a atualidade do trabalho dessa dupla maravilhosa.
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0: Hoje o nosso mega fã está fazendo uma homenagem especial a Rick, da dupla Rick e Renner. A queda da aeronave que levava Rick, o empresário Bruno Avelar e o videomaker Paulo Soares, além do piloto e do copiloto, trouxe uma dor imensa. As equipes de resgate trabalharam sem parar com a esperança de achar sobreviventes, mas não foi possível. O nosso querido Rick deixa a esposa Geralda, com quem compartilhou 40 anos de vida, seus dois filhos, 4 netos, o eterno parceiro Renner e milhões de fãs com o coração apertado.
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1: Para você ligado aqui na Independência, muito boa tarde, torcedor. São 14 horas e 8 minutos na hora oficial do Brasil. 2 da tarde, 8 minutos, numa tarde muito quente. Estamos abrindo o microfone esportivo da sua Independência desde o estádio principal na cidade de Boa Esperança do Iguaçu, onde daqui a pouquinho, em questão de minutos, estaremos acompanhando mais um jogo da equipe do Salto na Copa Sul, na Copa Taça Esperança de Futebol aqui na cidade de Boa Esperança. Salto do Lontra e Cruzeiro do Iguaçu. Nessa tarde de temperatura elevada, a sensação aí de na casa dos 39, 40 graus, uma lua aqui em nossa região. E a gente, claro, está prontinho para o trabalho, para contar tudo para você. A equipe do Salto, que acabou perdendo na estreia para Boa Esperança, e vem hoje para encarar Cruzeiro do Iguaçu pela segunda rodada, precisando mais do que nunca da vitória. É jogo válido pelo Grupo A. Salto e Boa Esperança, você é o convidado especial. Vem com a gente, porque a partir de agora, um golaço de emoção no seu rádio e também no nosso canal do YouTube. 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Tendência para você.
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1: Tá quente demais, mas a gente vai esquentar ainda mais o clima onde quer que você esteja, torcedor, porque é jogo grande, é jogo importante, é jogo em que o Salto precisa do resultado positivo, é jogo do Grupo A da Taça Esperança de Futebol aqui em Boa Esperança. O Salto perdeu na estreia para Boa Esperança do Iguaçu por 1-0, a equipe do Cruzeiro venceu Nova Prata por 1-0, na sequência, pela segunda rodada, Boa Esperança e Nova Prata empataram em 0-0, hoje tem Salto e Cruzeiro, é jogo da segunda rodada, e o Salto vai ter apenas mais um confronto na última rodada, justamente contra Nova Prata. Boa Esperança lidera o grupo com 4 pontos. Cruzeiro vem na sequência com 3 pontos. Nova Prata tem 1 ponto, está em terceiro. O Salto é o lanterna com nenhum ponto. O Salto vencendo hoje empata com Cruzeiro em número de pontos. E aí fica tudo em aberto. Na última rodada são 4 times no grupo A, 4 times no grupo B. Os 2 melhores de cada grupo avançam para a semifinal. O Salto vai para buscar o resultado para encarar Cruzeiro do Iguaçu. E a gente quer contar tudo para você, torcedor, a partir de agora. Você que está nesse domingo no aconchego do seu lar, onde quer que você esteja. Nesse 27 de setembro do ano de 2026, a partir de agora, um convite mais do que especial. Vem com a gente, porque aqui no padrão de qualidade Independência, Jornada Esportiva, com todo carinho para o nosso torcedor.
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1: E a partir de agora, a gente começa a girar os nossos profissionais. O Alisson de Souza, o repórter da tarde, mais uma vez junto comigo. Central de Esportes, Iago Antunes. Direção geral da emissora, Humberto Manfroy Maria. Aqui na câmera, junto com a gente, o Solimário Liboni. Na narração, mais uma vez, Wesley Oinats, que cumprimenta a todos com um forte abraço e boa tarde!

0: Domingão. Tudo pronto, torcedor, já tem bola rolando e a partir de agora vamos girando as informações na jornada esportiva, porque junto comigo está ele.
1: Alisson Souza.
0: E aí, Alisson, jogo que o Salto precisa do resultado, hein? Seja bem-vindo, boa tarde.
2: É, Wesley, mais um jogo decisivo para a equipe londrense. Boa tarde para você, para o Solimar, para você que nos acompanha no 94.1 da Independência, a você nas nossas redes sociais, no YouTube, vendo a nossa imagem aqui nesse sol escaldante aqui em Boa Esperança do Iguaçu, conferindo aqui temperatura na casa dos 33 graus, mas a sensação é muito mais alta nessa tarde que está só no início e promete muito bom futebol aqui no Estádio Municipal em Boa Esperança do Iguaçu. Salto do Lontra precisa ganhar essa partida para continuar pensando na classificação da equipe para a próxima fase. Já a equipe de Cruzeiro do Iguaçu venceu o seu confronto contra a Nova Prata e, claro, quer buscar aqui pelo menos um empate, mas com certeza também visa a vitória. O Salto vai ter que jogar muito atento, numa infelicidade acabou perdendo a partida inaugural do time aqui na competição, acabou perdendo por 1-0, buscou muito jogo, tentou, martelou bastante a equipe da casa, Boa Esperança do Iguaçu, mas acabou saindo derrotada. E hoje precisa dos gols, precisa que a bola entre na rede para que possa ter os seus primeiros 3 pontos na competição e possa se habilitar cada vez mais para prosseguir para a próxima fase do torneio.
0: Esse o Alisson, os primeiros destaques para a gente na grande jornada esportiva. Hoje é futebol de campo e nós vamos com o Salto, onde o Salto estiver. 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
0: Tá praticamente tudo pronto, a bola vai rolar, as equipes já estão confirmadas aí pro jogo, Alisson.
2: Estão confirmadas, Wesley, inclusive aqui prontas para entrar no gramado para a cerimônia de abertura aqui da partida.
0: Muito bem, já a bola vai rolar, por isso nós vamos girando no cronograma de jornada na Independência na sua 94.1.
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0: Time do Salto, como que vem o Salto pro jogo?
2: Salto do Lontra vem a campo com camisa 29, o goleiro Balestrin, com a 2, lateral direito Sartori, na zaga com a 3 Ricardo, 4 Jackson, lateral esquerdo é o 6 Helder, no meio campo com a 5 Darley, 8 capitão Cid, com a 10 Gianzinho, no ataque com a 7 Charles pelo lado direito, pelo lado esquerdo com a 26 João Vitor, no meio do ataque com a 9 Rafa, a equipe do técnico Hércules.
0: Muito bem, tá confirmado o Salto, vai com Balestrini, Sartori, Ricardo, Jackson e Helder, Darley, Cid, Gianzinho, João Vitor, Charles e Rafa, equipe do Hércules. E o Cruzeiro do Iguaçu, como que vem?
2: Cruzeiro do Iguaçu vem a campo com camisa número 12, goleiro Auri, com a 2, Iana, lateral direita, na zaga com a 3, Lucas, com a 17, o capitão Grassi, com a 6, na lateral esquerda, Hermes, no meio campo com a 5, Giovani, 8, Luiz, 10 para Rodriguinho, no ataque, 11, Andrei, 9, Maicon, 7, Aco, a equipe do técnico Edmar, o Ed.
0: Cruzeiro de Iguaçu, um jogo, uma vitória, vai com Auri, Ian, Alisson, Grassi, Lucas, Hermes, Giovani, Luiz, Rodriguinho, Aco, Andrei e Maicon, time do técnico Edmar. E o jogo aqui tem comando.
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2: Apita a partida Evandro Custódio, com seus auxiliares Gustavo Custódio e Valdir Rosentowski. Quarto árbitro é Eduardo Vescovi.
0: Vai começar o jogo aí, Alisson.
2: Exatamente, Wesley. Vai começar o jogo rapidamente aqui. Sartori, rapidamente. Só para falar desse jogo tão decisivo para o Salto que precisa vencer para continuar aí pensando em classificação. Boa tarde.
4: Boa tarde a todos os ouvintes. Hoje ou nós ganhamos ou nós estamos fora, né? Temos que fazer tudo para ganhar esse jogo aí. É um jogo difícil, a equipe deles é qualificada. Mas nós estamos confiando também. Vamos buscar esses 3 pontos aí e vamos para a classificação na próxima partida.
2: Obrigado, Sartori, pelas palavras. A bola está posicionada no centro do gramado. Wesley vai começar a partida.
0: Vai começar o jogo, torcedor. A nossa esquerda, a equipe do Salto, com uniforme verde, detalhes em branco aí. Nossa direita, a equipe do Cruzeiro do Iguaçu. Uniforme na cor predominante no branco, detalhes em preto. A arbitragem por conta do Evandro Custódio. Atenção, saída de bola é para o Salto. Apita o árbitro, bola rolando, torcedor.
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0: Vamos! Vamos para o jogo por aqui. Salto e Cruzeiro valendo 3 pontos aí, principalmente para a equipe do Salto, que estreou com derrota para Boa Esperança. Vai buscar o um resultado positivo nessa tarde. É Salto e Boa Esperança, Taça Esperança de Futebol em Boa Esperança do Iguaçu. O vento já está dando uma atrapalhada aqui, mas a gente já vai organizando tudo para você, torcedor. Mexe na bola, a equipe do Salto vai tocando bola no sistema defensivo ainda, com muita tranquilidade. A equipe do Salto que tem que buscar o resultado, mas também não pode ser afoita, né, Alisson? Tem que ter essa calma, essa tranquilidade para buscar o jogo aí, buscar o resultado hoje.
2: Exatamente, né, Wesley? É aquela história, vai ter que cadenciar tudo, né? Vai ter que ponderar tudo, porque tem a questão do resultado que precisa, né? Vai ter que ir pra cima e vem o Salto.
0: Vem Salto pro ataque, bola pra boca do gol pro Rafa, domina dentro da área, chega a zaga, a bola deu na mão, o árbitro entendeu que já tinha um impedimento marcado aí, Alisson, reclamou o Salto, reclamou o Cruzeiro, tá parado o jogo.
2: Parado o jogo, Wesley, pelo que eu entendi, acho que a arbitragem entendeu que foi falta de ataque, ou a bola acabou pegando na mão do Rafa, né? E dessa forma, a bola é da equipe do Cruzeiro. Mas retomando aqui, né, o Salto precisa tomar cuidado, claro, com a equipe do Cruzeiro, que venceu a primeira partida, vai buscar com certeza a vitória, mas se vier um empate está tudo bem, né? O Salto precisa sair para o jogo, mas não pode se descuidar, afinal a gente está falando também de uma partida que vai exigir muito do físico, né, Wesley? Devido à temperatura alta, então também tem que se dosar isso, né? E usar a energia na hora certa, digamos assim.
0: Sem dúvida, muito quente nessa tarde, muito calor, a gente vai acompanhando tudo para você, torcedor, aqui em Boa Esperança do Iguaçu, no começo da tarde de mais um domingo todo especial, último domingo do mês de setembro desse ano de 2026, hoje 27 de setembro. Equipe do Salto vai descendo para ataque, a bola tocada com o Helder, trabalha sistema de ataque pela esquerda, recua um pouquinho, deixa do Jeanzinho, traz pelo meio, encontrou no círculo central do gramado o Sidmar, pedalou na frente do adversário, faz o passe 3 em cima dele, bate e rebate, sobra pro Sidmar, achou bem na direita, agora Sartori põe para correr, vem na velocidade, equipe do Salto vai buscando o ataque, Sartori domina, encostou curtinho com Charles, Charles domina no bico da área, trouxe por dentro, tentou o passe, passe forçado, tira a defesa, corta a zaga da equipe do Cruzeiro, tenta sair no contra-golpe, Cruzeiro do Iguaçu vai carregando pela direita, quem recebe por ali o camisa 5, Giovani, vai começar de novo, recua até no zagueiro, o Alisson Graça é quem fica com a bola, toca pela direita mais uma vez no Giovani, camisa 5 do Cruzeiro, trabalha, marcação aperta um pouquinho, vem o João Vitor pra cima dele, toca no Alisson Graça, vai sendo a equipe do Cruzeiro, Sidmar apertou, ganhou, recupera o Salto, já fica com ela no campo de ataque, Helder pela esquerda, toca curtinho, veio buscar Sidmar, se apresentou, recebeu, enfiada de bola, põe pra correr no João Vitor, belo levantamento pro ataque, pela esquerda dominou, girou João Vitor, tocou pra trás, quem tem condição agora, domina pelo meio, recebeu o Sartori, vem pra jogada, Gianzinho domina, vai pro lance, a marcação aperta, se fecha, Cruzeiro, Gianzinho faz o giro pra lá, pra cá, entortou o adversário, chama o Sidmar pro jogo, a bola escapou um pouquinho, o Sid vai evitando a saída de bola pela esquerda, vem descendo pro ataque, a equipe do Salto vai em busca do primeiro gol, Sidmar encarou a marcação, vai na linha de fundo, trouxe por dentro, 2 em cima dele, tira a defesa, corta, sobra pro Giovani, aperta também o Helder, ganhou Giovani, usa o corpo a equipe do Cruzeiro, com através do Giovani, apertou, Sidmar bate, rebate, último toque do jogador da equipe do Cruzeiro, sai a bola, favorece o Salto.
2: Favorece a equipe do
0: Cruzeiro.
2: Do Cruzeiro, né, Wesley? Pelo que eu tô vendo, tá marcando, quem sabe, uma falta ali, né? Chegou o Helder e também o Cid para fazer a marcação, acabou acontecendo a falta, já cobrada.
0: Já cobrado a falta e a gente vai agradecendo a Agropecuária Bertoglio, Rede Agroforça, os melhores resultados e soluções para o produtor rural. 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Olha o zagueiro, não foi na bola, recebe o arco, toca curtinho, deixa mais atrás, vai indo pro jogo a equipe do Cruzeiro, através do camisa de número 4, tá no lance por aí, daqui a pouquinho o Alisson vai confirmar quem é o 4 do Cruzeiro. Teve mudança de camisa, moçada aí, vai tocando bola agora o Cruzeiro do Iguaçu pela esquerda, tentou o jogador que era o Hermes, recuperou o Rafa, o alemão do Salto, coloca em velocidade, desceu pro ataque o Rafa, linha de fundo, marcação, chegou, cruzou pra boca do gol, é boa, a bola é boa, a bola é boa, não é boa mais porque o João Vitor errou, cruzamento bom demais, o João Vitor chegou, cabeceando pra fora do gol, o Salto chegou de novo.
2: É, Wesley, não precisava nem do impulso, na verdade, né, o João Vitor, se desse só aquela testada na bola, tentando buscar um canto ou outro do goleiro, poderia causar mais perigo, mas acabou não pegando do jeito que gostaria, a bola acabou indo pra fora, tiro de meta pra equipe de Cruzeiro de Iguaçu.
0: Daqui a pouquinho o tempo e o placar pra você, torcedor, vamos agradecendo Marquês e Serviços de Muque Montagens, faz estruturas metálicas, coberturas e barracões, também caminhão Muque, pra 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do Cruzeiro, através do Luiz, vem trabalhando no círculo central do gramado, tocou pro Giovani, voltou, vem a equipe do Cruzeiro, desceu pro ataque, agora com camisa 9, Maicon, trouxe por dentro, marcação apertou, ficou caído, deu vantagem, o árbitro na sequência, mais um jogador do Cruzeiro caído, tá parado o jogo, Darley faz falta, Maicon caído, o jogador Luiz também, tá tudo parado, para o jogo! Falta para a equipe do Cruzeiro de Iguaçu. A gente vai dando um tempinho na bola e girando para você, torcedor.
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0: 5 minutos passados, etapa primeira de jogo.
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0: Taça Esperança de Futebol em Boa Esperança do Iguaçu. Placar fechado, segunda rodada. Salto 0, Cruzeiro do Iguaçu também 0.
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0: Falta para a equipe do Cruzeiro. É frontal contra a meta do Fernando. Fernando tá contra o Sol. Três jogadores na barreira. Quatro. Chegando agora o Ricardo para fechar também o canto esquerdo. Goleiro Fernando preocupado. Camisa de número 7 tá por ali. O Aco para fazer a cobrança. O árbitro da partida, o Evandro Custódio, vai observando. Vai autorizar, autorizou a cobrança. Veio a jogada ensaiada pro Maicon. Tá livre, livre. Dentro da área, bateu. Para fora do gol, para fora do gol. Cochilou geral a zaga do Salto. Quase o primeiro gol do Cruzeiro.
2: É, teve mais sorte que juízo, dessa vez a equipe do Salto trabalhou muito bem a jogada, a equipe de Cruzeiro de Iguaçu pelo lado direito do ataque, teve toda a condição de chutar para o gol, por sorte da equipe londrense, o jogador não conseguiu chutar da forma que gostaria, a bola acabou indo para fora, tiro de meta já cobrado pela equipe do Salto, conferindo Wesley. O camisa 5, Giovani, que estava no meio campo, né, teve essa mudança de última hora, ele foi para a lateral direita, e no meio está o 4, Éder.
0: Camisa número 4, Éder.
2: Exatamente, está jogando no meio campo, foi para a lateral direita, o camisa 5, Giovani.
0: Muito bem, Éder, camisa 4 da equipe do Cruzeiro, então. Vem pro jogo, Giovani carrega pela direita, como disse o Alisson, já toca curtinho, traz pelo meio. Recebeu o Rodriguinho, tentou o lance, recupera o salto, João Vitor chegou, ficou com ela, círculo central do gramado, abriu na direita, na divisória do campo. Pro Charles, escora curtinho, Sidmar, Sidmar faz o levantamento, era pro Rafa, Sidmar ergue o braço, Rafa aplaude ali o lance, a bola acaba sobrando pro goleiro. Faz a reposição, goleiro Auri da equipe do Cruzeiro do Iguaçu. 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Cruzeiro do Iguaçu sai pro jogo, venceu a equipe de Nova Prata, Cruzeiro por 1-0 na primeira rodada. O Salto perdeu para Boa Esperança, precisa do resultado positivo hoje, a equipe do Salto vem para ataque, levantamento de bola, tenta chegar o João Vitor, sai antes, o goleiro fica com ela.
2: É, o Salto tentou enfiar de bola mais uma vez, a bola correu mais do que gostaria, os ataques, tenta responder agora Cruzeiro.
0: Bem, Cruzeiro, olha só no mano a mano, o zagueirão Jackson da equipe do Salto, também o camisa número 7 estava no lance, o Aco da equipe do Cruzeiro protegeu bem, mas ficou no mano a mano, não tinha ninguém na sobra, hein, Alisson?
2: É, Wesley, a equipe do Salto tá muito pra frente, né, tá muito proposta a atacar, né, tem que se cuidar um pouquinho na defesa, porque no contra-ataque pode ser surpreendida. Detalhes, Wesley, sobre a questão dos jogadores, né, a Cruzeiro do Iguaçu só tem dois jogadores disponíveis nesse momento para entrar na partida, caso entenda necessário o técnico Edmar, né? O Ed, né? Só tem dois jogadores só, né? Pensando nesse solzão que tá fazendo aí, né? Pode ser que faça falta um jogador ou outro a mais aí para substituição. No Salto, né? A gente tem a volta aí do Charles, né? Que tava machucado, né? Teve uma lesão muito grave, ficou ausente por muito tempo, mas agora tá de volta representando a equipe de Salto do Lotra.
0: É a informação que chega através do nosso repórter Alisson de Souza, tem reclamação agora do Darley com o árbitro da bronca do Darley. Darley pediu aí um lance em que ele disse que não foi falta do Rafa em cima do camisa número 10, o Rodriguinho da equipe do Cruzeiro, que chamou a atenção aqui, ao meu ver, e a distância, claro, a estatura do goleiro Aurinho da equipe do Cruzeiro também, parece uma estatura pequena, né, baixo aí o goleiro, né, Alisson, pequenino.
2: Exatamente, Wesley.
0: Não tanto assim, mas é pequeno, né.
2: Exatamente, né, porque a gente tá acostumado a ver de goleiro, né, ele tem a estatura...
0: De futebol de campo, né.
2: Isso, exatamente, né, o Auri, né, só Auri. Resultando aqui, Auri, né, o goleiro da equipe de Cruzeiro, né, é um pouquinho mais baixo que normal, mas parece que, né, Wesley, é aquela história, né, é só mais um...
0: Aquela força de expressão, tamanho não é documento, né. Vamos ver como ele vai se comportar dentro do gol aí. Vem Salto pro ataque, bola pela esquerda. Carregou, vem João Vitor, desce pro ataque, tenta o cruzamento, toca na defesa, vai pra linha de fundo. Escanteio pro Salto aí, Alisson Souza.
2: É, avançou pelo lado esquerdo do ataque, mais uma vez com o João Vitor. O Salto tá conseguindo avançar bastante por esse lado do campo. Consegue descolar o escanteio, camisa 10, Gianzinho, se preparando pra cobrança.
0: 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Escanteio pro Salto, começo do jogo ainda. Gianzinho na bola, no capricho. Levantou aberto, segundo pau, vamos ver quem chega, bate, rebate, sobrou, Rafa tentou, bate pra longe do gol.
2: A bola acabou indo pra fora, não pegou do jeito que gostaria, ela pegou altura, foi pra longe, tiro de meta pra equipe de Cruzeiro do Iguaçu, goleiro Auri vai fazer a cobrança.
0: Tempo na bola, girando pra você, torcedor.
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0: 9 minutos passados, etapa primeira de jogo.
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0: Segunda rodada, Taça Esperança de Futebol, Boa Esperança do Iguaçu, placar fechado, Salto 0, Cruzeiro do Iguaçu também 0.
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0: Lateral para cobrar a equipe do Salto no campo de defesa, na ala esquerda, sistema defensivo, portanto quem vai para a reposição é o Helder, camisa meia dúzia, começa o jogo, deixa no zagueiro Ricardo, já pede o Jackson, recebe dentro da área, o Sartori vai pedindo, chega por ali o Darley também, Darley quem fica com a bola, Sartori tá pedindo pela direita, Darley prendeu, ameaçou tocar, segurou, vai pedindo a movimentação, vem para ataque, agora sim, enfiada de bola, que é isso? Tentou um três dedos aí, foi um foguete, Alisson Souza.
2: É, foi muito forte, né, o Sartori até tava preparado para dar aquela arrancada, né? Mas como foi muito forte a bola, ele nem fez menção de tentar alcançar ela. Lateral já cobrado pela equipe de Cruzeiro.
0: 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Salto com a bola no ataque, tá tentando o ataque, é o primeiro gol, tentou Rafa, tira a defesa, bate, rebate, sobra. A equipe do Cruzeiro se fecha, tá aparecendo o time de Boa Esperança no primeiro jogo, hein? O salto martelou e a equipe do Boa Esperança toda fechada, o salto não conseguiu marcar. Hoje Cruzeiro todo fechado, olha aí, ó. Todo mundo atrás da risca do meio de campo, inclusive o camisa 7, o Aco, que tá aí mais à frente. Vem pro ataque, o salto encara a marcação por ali, o João Vitor tentou o lance, sai com bola e tudo, vai pra linha de fundo. Parece que todo mundo vai jogar com o salto, se fecha, Alisson.
2: É, Wesley, se você for pensar os últimos 3 jogos que o salto jogou nessa competição, né, a final do ano passado e os 2 primeiros, né, desse ano de 2026, estão sendo dessa forma. As equipes marcando de forma muito forte, né, ficando o maior tempo do jogo no seu setor defensivo e deixando a equipe do salto martelar, né. Quem sabe é um artifício que o pessoal tá usando, né, vendo a capacidade ofensiva da equipe londrense.
0: Vem pro ataque, o salto, o Sartori com a bola pela direita, Maicon na marcação, olha só, um tal camisa 9, dando bote na ala direita, na ala esquerda, sistema defensivo do Cruzeiro. E a equipe toda, olha, literalmente pela imagem, você vê a imagem do Solimar, o time inteiro de Cruzeiro de Iguaçu, atrás da linha do meio de campo, todo mundo no campo defensivo. 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Teve falta do ataque do salto.
2: Teve falta pelo lado direito do ataque, o salto tentou recuperar a bola, não conseguiu. Falta já cobrada.
0: Já despacha por ali o zagueiro Lucas, põe no ataque, escora de cabeça o Rodriguinho, tenta aproveitar o arco pela esquerda, marcação vem pra cima dele do Jackson, perde, ganha, bate, rebate, a bola é pro salto, ala direita, sistema defensivo, Sartori vai pra reposição, o nosso camisa 2, já faz o toque curtinho, chama Jackson pro jogo, domina no campo de defesa, o Sidmar veio buscar, já fica com a bola o Sidmar, despacha por ali, já chama pra jogar o Helder, tem uma avenida pela frente, vai descendo pro ataque, equipe do salto na divisória do gramado, o Helder toca pelo meio, deixando o Janzinho, marcação aberta um pouquinho pra cima dele, faz o passe, encontra agora pela meia direita, vem descendo pro ataque, o Darley camisa 5 se apresentou, Sartori tá mais atrás, enfiada de bola pro Charles, apareceu bem, na surpresa, cruzamento pra boca do gol, Rafa dominou, girou, vai fazer, bateu! Pra fora do gol! Perde o gol, o Rafa! Tinha o canto direito, livre pra ele bater, tentou no contrapé do goleiro, bateu a bola, passa a esquerda do gol, vai-se embora pra linha de fundo!
2: Pelo que eu vi daqui, passou rente a trave, Wesley, falta aquela bola pra entrar na rede, pra dar confiança pro nosso camisa 9, né, que é muito bom jogador e inclusive foi o artilheiro da competição na última edição, né? Não tá conseguindo encontrar o caminho do gol, mas foi uma excelente oportunidade criada pra equipe do salto, de pé em pé, dessa vez pelo lado direito, conseguiu construir a jogada, só faltou o gol pra tirar o 10.
0: Uma bela jogada do Charles pela direita, hein, Alisson? Colocou a bola no pé do Rafa, e o Rafa, na qualidade que tem, foi por detalhe realmente, ele bateu muito bem, como manda o figurino, faltou uma pitadinha de sorte pra ser o primeiro gol do salto.
2: Exatamente, né? Ele conseguiu pegar a bola e fazer o giro ainda, né, Wesley? Ele recebeu do Charles, conseguiu fazer o giro, se livrou do marcador na hora do chute de perna esquerda. Infelizmente, a bola foi rasteira, muito no canto, não acabou entrando, mas foi uma boa oportunidade do salto, que vai tendo até aqui as oportunidades de gol, né? Cruzeiro do Iguaçu ainda não agrediu a equipe londrense.
0: 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Tem lateral para cobrar a equipe do Cruzeiro do Iguaçu, é o Hércules, acompanha a equipe do salto, passa algumas orientações aqui à beira do gramado. Goleiro Fernando ainda não trabalhou, Cruzeiro teve, claro, uma investida aí, que a equipe do salto cochilou um pouquinho na defesa, mas a bola foi pra fora. O goleiro Fernando, literalmente, ainda não trabalhou no jogo. Equipe do Cruzeiro tocando bola agora no sistema defensivo. O Éder chama o zagueiro, que é o Alisson Grassi. Começa de novo, vai pro goleiro Auri. Auri abre pela direita agora no Giovani. Aperta a marcação, salto, adianta as linhas. A bola tocada no Alisson Grassi, vai saindo pelo meio. Chama o Éder pra jogar. Éder, camisa número 4 da equipe do Cruzeiro. Bola no alto. Bate, rebate, briga pela bola. O Charles chega por ali pra cima dele. O Andrei, melhor pro Andrei, fica com a bola pra equipe do Cruzeiro do Iguaçu. Abre pela esquerda agora. Chama Hermes pra jogar. Sistema defensivo. Toca curtinho. Se apresentou o Aco. Veio buscar a jogada na divisória do gramado, traz por dentro, chama Éder, Éder toca mais atrás agora, o zagueirão que é o Lucas, despacha por ali, furou o Darley, a bola acabou tocando no jogador da equipe do Cruzeiro, fica sentindo um pouquinho por ali o camisa 6, o Hermes, o árbitro diz que não foi nada, segue o jogo, bola com o Jackson, zagueiro da equipe do salto, vai tocando da direita para a esquerda, ainda no campo de defesa, chama Helder para jogar, o nosso lateral esquerdo, Helder vai saindo para o jogo, pertinho dele tem o Darley, o Helder vai carregando, vai evoluindo na jogada, demora um pouquinho para soltar a bola, a marcação do Cruzeiro já agora organiza a marcação, a bola tocada pela esquerda no João Vitor, tá bem aberto, o João Vitor traz por dentro, saiu da área, agora veio buscar a jogada, o Rafa, camisa 9 da equipe do salto na meia esquerda, levou o tranco por trás, por ali o Maicon chegou empurrando, falta pro salto.
2: Falta pro salto, né, o atacante da equipe de Cruzeiro do Iguaçu tá posicionado mais uma vez no campo defensivo e fez a falta pra evitar o avanço do camisa 9 da equipe londrense. Um detalhe, Wesley.
0: Daqui a pouquinho. Vem Sidmar pro ataque, vai fazendo fila, passa por dois, por três, ficou caído, falta nele. Falta pro Santos.
2: Vamos seguir.
0: O árbitro deu vantagem, salto no ataque, parou o Cruzeiro. Vem João Vitor com a bola, Sidmar caindo, João Vitor na linha de fundo, tenta o cruzamento, toca na defesa. Falta que o árbitro deu vantagem, escanteio pro Santos, Sidmar tá caído.
2: Tá caído e tomou cartão amarelo, o jogador da equipe de Cruzeiro de Iguaçu, pelo que eu tô vendo aqui, Wesley. Camisa 8, eu acho, o Luiz.
0: É, o lance foi com ele.
2: É, acabou sendo amarelado ali no lance, né? O juiz deixou seguir a jogada para a equipe do Salto pelo lado esquerdo. O Salto não conseguiu concluir. Tem escanteio para cobrar e na jogada aí teve cartão amarelo. O primeiro da partida para o jogador da equipe de Cruzeiro de Iguaçu.
0: 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É escanteio para o Salto. Quem sabe agora, torcedor. Estamos passando de 15 minutos desse primeiro tempo do jogo. Escanteio para o Salto. Cobragenzinho tá na bola. Movimentação na boca do gol. Movimentação na área. O Auri, goleiro da equipe do Cruzeiro, preocupado. Tá mais aí ao centro do gol. Tentou chegar próximo para receber o passe no escanteio. João Vitor na marcação, chegou para cima dele. Genzinho vai para a bola, autorizado, bateu no capricho para a boca do gol. Saiu o goleiro, catou, largou, deu na mão, vai entrar, mas não valeu. Sidmar estava no lance, a bola literalmente deu de ver daqui, tocou na mão dele. Se não seria o gol do Salto, Alisson de Souza.
2: É, seria gol do Salto, Wesley. A bola desceu e acabou batendo na mão do camisa 8 da equipe de Salto do Londra. A bola balançou a rede, mas não valeu. 0-0 da partida.
0: Tempo no jogo para conferir com você, torcedor.
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0: Aqui estamos agora, torcedor, chegando a 17, 16 minutos passados, etapa primeira de jogo.
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0: Placar fechado, placar teimoso, o Salto joga bem, mas ainda não inaugurou o marcador. Placar fechado, na Taça Esperança de Futebol em Boa Esperança do Iguaçu, segunda rodada, fase classificatória. Salto 0, Cruzeiro do Iguaçu também 0.
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0: Impedimento agora do ataque do Salto.
2: Impedimento da equipe londrense. E que pena, Wesley. Uma linda jogada do Sartori. Lançou a bola pro Charles mais à frente. Ele estava adiantado, mas se ele consegue estar na mesma linha, seria uma excelente oportunidade da equipe do Salto.
0: 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Tocando bola a equipe do Salto. Com o Darley, camisa 5, círculo central do gramado, pelo meio no chãozinho, ainda na divisória do gramado. Volta pela esquerda, deixando o Darley. Helder vai passando para a sua posição. Tava mais pelo meio, Helder vai assumindo novamente a posição na ala esquerda, bola com o Ricardo pelo meio no Gianzinho, se fecha Cruzeiro de Iguaçu, o Salto vai tentando achar o caminho do gol, bola pela direita, que recebe o Sartori, deixa curtindo, Sidmar passou do marcador, toca pelo meio, deixa curtindo, Sartori com ela, bico da área, tá fechado o fluxo por ali, Sartori vai tentando a jogada individual, Luiz aperta na marcação, bola tocada pra lateral pra equipe do Salto.
2: Lateral pra equipe do Salto, último toque do jogador de Cruzeiro de Iguaçu, ele chegou fazendo a marcação no Sartori que tava avançando, é lateral pra equipe londrense, próximo ao escanteio.
0: Já cobrado, Gianzinho se apresentou, recebeu, dominou mal, sai com bola e tudo, tiro de meta para o Cruzeiro do Iguaçu.
2: É, não conseguiu dominar a bola da forma que gostaria, ela acabou espirrando para fora, linha de fundo, tiro de meta para a equipe de Cruzeiro.
0: 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O Salto perdeu na estreia, hoje tem que ganhar a qualquer custo aqui, Alisson. Se empatar, ainda vai ter uma pequena chance, mas o detalhe é que complica de vez. Se vencer, fica dependendo só de si, seria mais ou menos isso?
2: Exatamente, Wesley. A equipe londrense tem nenhum ponto conquistado até o momento, mas se vencer, empata com o Cruzeiro do Iguaçu com os mesmos 3 pontos. Então teríamos a equipe da casa, Boa Esperança do Iguaçu com 4 pontos, Cruzeiro com 3, Salto com 3, Nova Prata do Iguaçu com 1 ponto. Ficaria tudo para a última rodada, né? Onde o Salto encara Nova Prata do Iguaçu.
0: Tem jogador de Cruzeiro do Iguaçu caído, camisa 10, Rodriguinho tentou lance no meio do Sartori, também do Darley, ficou caído, falta para Cruzeiro do Iguaçu, falta pela esquerda no campo de ataque, é perigosa.
2: É perigosa, Wesley. Vai pro ataque, né? Uma das poucas vezes em que se lançou o ataque, a equipe de Cruzeiro de Iguaçu, dessa vez pelo lado esquerdo, o jogador Rodriguinho acabou sendo derrubado. É cobrança de bola parada para a equipe de Cruzeiro de Iguaçu, camisa 7, Aco, posicionado para a cobrança. Também o seu companheiro aí, tem mais um jogador,
0: Luiz. Parece
2: o Luiz, né? Posicionado.
0: 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Falta para Cruzeiro, vem Aco na bola, bateu fechado, direto pro gol, Fernando. Tranquilo, goleiro do Salto faz a defesa. Tem imprensa, já despacha por ali, põe para correr. Recebeu Charles pela esquerda, belo lançamento do Fernando. Encara a marcação, Charles, e já perde na sequência. Não evolui no lance, Giovani toma dele. Toca pelo meio no Alisson Graça, mais pelo meio no Rodriguinho. Domina a bola na divisória do gramado, círculo central. Agora quem recebe é o Luiz. Vai descendo o Cruzeiro pro ataque. Se apresentou o Aco por trás do Sartori. Ettore passou da posição legal, bateu, o arco defende o goleiro. O nosso lateral cochilou, o arco passou no costado dele.
2: É, pelo que eu entendi, o Sartor achou que a bola foi lançada em posição irregular do jogador, né? Ele esperou para ver o que aconteceu, a arbitragem não marcou nada e avançou a equipe de Cruzeiro do Iguaçu. O Fernando fez a defesa e a bola está com a equipe de Cruzeiro novamente.
0: 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Jogador do Cruzeiro caído, falta dura cometida pelo Sartori. Cartão amarelo para o jogador do Salto.
2: Cartão amarelo, o jogador de Cruzeiro do Iguaçu, me parece aqui o camisa 8, né? O Luiz, né? Que tem cartão amarelo também. Ele tocou a bola e na sequência foi atingido pelo Sartori. O jogador de Salto do Londra foi amarelado, lateral direito.
0: Já está pendurado o lateral direito da equipe do Salto, Sartori. Cartão amarelo já também, o próprio Luiz que sofreu falta. Agora já tem amarelo na equipe do Cruzeiro, um cartão amarelo para cada lado. Falta para cobrar a equipe do Cruzeiro do Iguaçu. É pela esquerda, no campo de ataque, junto à linha que divide o meio do campo. O próprio Luiz é quem vai para a bola. Movimentação na boca do gol do Salto. Cruzeiro do Iguaçu começa a se soltar um pouquinho mais do jogo. Começa a gostar um pouquinho mais do jogo a equipe do Cruzeiro. Precisa vencer o jogo, o Salto. Bola direto para a boca do gol. Olha o Fernando, acompanhou. Ele é grandalhão, mas ia levando a cobertura da bola.
2: É, Wesley, deu até aquela olhadinha para trás para ver se realmente a bola ia sair para fora, né? Ela acabou indo para a linha de fundo, o tiro de meta já cobrado, mas essa questão das subidas do Cruzeiro pode ser, quem sabe, bom pro Salto, né, Wesley? Que vai, quem sabe, ter aí mais clareza aí para tentar seguir a jogada, porque a equipe vai estar mais exposta.
0: É, o que erra de passe também erra os dois times, né? A equipe do Salto vai saindo pro jogo agora, Cid marcou ela na divisória do gramado, carrega pela direita, vai tentando no meio de dois, se jogou o árbitro, mandou seguir, sobra pro Rafa, enfiada de bola bonita, vem pro ataque João Vitor, tava mais pela esquerda, teve a troca de lado, agora tá pela direita João Vitor, o Charles caiu mais pela esquerda, o Hércules inverteu os dois pontos do Salto, vem Sartori, olhou pra área, vai pro cruzamento no capricho, pra boca do gol, Rafa errou a cabeçada, a bola no capricho do Sartori, o Rafa cabeceou pra fora do gol, se lamenta o Rafa.
2: É, teve liberdade o Sartori de dominar a bola e fazer o cruzamento na medida pro Rafa, ele não conseguiu pegar na bola do jeito que gostaria. Se ele consegue testar, teria a chance de encontrar as redes de Cruzeiro de Iguaçu. O Salto vai empilhando oportunidades, mas não consegue fazer o seu gol aqui em Boa Esperança.
0: Tempo na bola, girando pra você, torcedor.
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0: 21 minutos passados, etapa primeira de jogo.
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0: Fechando o placar aqui no estádio municipal em Boa Esperança do Iguaçu. Segunda rodada, Taça Esperança de Futebol em Boa Esperança. O placar teimoso, o placar fechado. Salto 0, Cruzeiro do Iguaçu também 0.
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0: Parada técnica para hidratação aí, Alisson Souza.
2: Exatamente, Wesley. Parada para hidratação das equipes, né? Mais do que esperado, né? É isso aí, né? Porque é muito calor aqui em Boa Esperança do Iguaçu. A partida aqui estava prevista, né, para começar às 14h, começou um pouquinho depois, mas mesmo assim o sol está muito alto, né, temperatura muito alta. As equipes agora vão ter esse tempinho aí para se refrescar e para conversar, né, ver o que não funcionou até o momento na partida.
0: Se tiver condição de pegar algum registro aí para gente, Alisson, fique à vontade para ouvir também, até porque os jogadores estão sentindo, além de muito calor, sentindo como está o jogo. Cruzeiro do Iguaçu mais na defensiva, se fechando, buscando mais no contra-ataque. O Salto não tem outra alternativa, está indo para cima, está se jogando a todo pro ataque. O Salto já teve chance de marcar o gol, já teve gol que a bola foi para a rede, mas não valeu. Enfim, a equipe do Salto, de certa forma, tomando um pouco mais a iniciativa do jogo, porque precisa realmente do resultado, hein, Alisson?
2: É isso aí, Charles, rapidamente aqui, falar um pouquinho do que foi a partida até o momento. Boa tarde.
4: Boa tarde a todos. Eu acredito que a gente está bem, né? A gente está criando as chances. É só a gente que está jogando praticamente. Precisamos caprichar um pouquinho no último passo, na finalização lá, para sair na frente no placar.
2: Felicidade com o retorno aí aos gramados?
4: Ah, demais, né? 5 meses parado aí, poder voltar a jogar, vestir essa camisa novamente, é muito prazeroso.
2: Só pra gente confirmar, era o joelho mesmo que havia contundido?
4: Era o joelho, uma lesão no joelho ali, fiz um trabalho ali, fortalecimento, coisa, não precisou cirurgia, nada, mas 100%.
2: Obrigado, Charles, pela participação. É, Wesley, o Salto aí, né? O Charles mencionou, tá martelando bastante, mas até o momento não conseguiu, né, finalizar pro gol de forma a ter eficiência, né, balançar a rede da equipe de Cruzeiro do Iguaçu.
0: Muito bem o trabalho do Alisson aí nessa parada técnica aqui no intervalo do jogo em Boa Esperança do Iguaçu. A gente está acompanhando tudo para você, torcedor, mandando uma alusão especial para cada torcedor que está nos dando o carinho da companhia, onde quer que você esteja. Obrigado pela sua audiência. Diga.
2: Rapidamente, Aco aqui, sua visão do jogo até o momento. Boa tarde.
5: Boa tarde. Está um jogo meio truncado. Vamos voltar aí, sol muito quente, né? Vamos ver o que vamos fazer agora para sair com o resultado. Né?
2: Obrigado, Aco, pela participação, né? Ressaltando essa questão do calor, né, Wesley? Então, por isso também, né, a importância desse intervalo aí, né, entre os tempos, né, a parada para hidratação. para que os jogadores possam se reabilitar e continuar na partida. Bola rolando.
0: Muito bem, bola rolando para você, torcedor. 0-0 no placar por aqui. Para você que está conectado com a gente em som e imagem, a nossa grande jornada esportiva na tarde desse domingo, todo especial. O placar é de 0-0, 0 salto, 0 Cruzeiro do Iguaçu, aqui em Boa Esperança do Iguaçu. 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Vai tocando bola aqui para os altos. Sartori com ela, trabalha pela direita, sistema defensivo, toca pelo meio para o Sidmar. Sidmar vai sendo para o jogo. A bola tocada ainda com a equipe do Salto. Enfiada de bola, era a tentativa do João Vitor. Errou, passe o Sidmar. A tentativa foi boa.
2: É, foi boa. O João Vitor ia ter condição de seguir para frente. A bola acabou indo muito forte. Ficou com ela o goleiro Auric, que com toda tranquilidade faz a defesa e repõe a bola em campo.
0: Alô, vice-prefeito de Nova Esperança do Sudoeste, Clóvis Fernandes, também ligado com a gente. Obrigado pela informação aí, pelo recadinho também. Obrigado pela audiência. Todo mundo que vai se ligando, nosso carinho mais do que especial. 0-0 no placar, teve parada técnica, primeiro tempo ainda, o meu cronômetro não parou, estamos com 25 passados, mas teve parada para hidratação por aqui. Mas saindo para o jogo, a equipe do Cruzeiro, tentativa de ataque, a bola era para o Aco, olha o Sartori, ele dá um chutão para o alto, rapaz, e aí vamos ver o que que acontece. Baincom briga pela bola, Ricardo também, melhor para o zagueiro do Santos, sobrou ainda para o jogador da equipe do Cruzeiro, levantamento para ataque, tentou o Aco, a bola vai sobrando, mas já está marcado o impedimento.
2: É, dessa vez o Sartori foi marcado impedimento do camisa 7 da equipe de Cruzeiro do Iguaçu, tentava avançar pelo lado esquerdo para tentar chutar novamente, a bola acabou saindo, já cobrada a posição irregular de Cruzeiro do Iguaçu pela equipe do Salto.
0: Parece que não está tão à vontade no jogo hoje assim o Sartori, a gente sabe do potencial dele, mas parece que não está tão bem assim até o momento, né? Está tendo alguns lances aí, um pouquinho de dificuldade, vai tocando bola a equipe do Salto, agora Sidmar tabelou bonito, traz pela meia esquerda com o Jeanzinho trabalha, encontrou agora o Helder pela esquerda, o Salto vai descendo para ataque, se fecha, Cruzeiro vai sendo a tônica do jogo, mais uma tônica, o Salto vem para ataque, Charles com ela, invadiu a área, tentou, tira a defesa, corta a retaguarda do Cruzeiro, mais um escanteio pro Salto.
2: Mais um escanteio pro Salto, mais uma vez pelo lado esquerdo do ataque, dessa vez o Charles tentou limpar, né, Wesley, é uma das características dele, ele gosta de limpar a bola pro meio do campo e tentar bater pro gol. A marcação chegou antes, conseguiu cortar, mas o Salto tem mais uma chance de colocar a bola na área.
0: 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Escanteio pro Salto, 27, torcedor 27, primeiro tempo do jogo. Escanteio para cobrar um Salto. Quem vai pra bola? Jeanzinho. Vai ser autorizado. Jeanzinho, capricha essa para fazer o gol. Salto, garotinho. Foi pra bola. Jeanzinho levantou, fechado. Tira o goleiro. Soltou mais uma. Ninguém do Salto para pegar o rebote. Tira a defesa. Sobra. Olha, tá no mano a mano por ali. O Aco, melhor pro Helder da equipe do Salto. Ganha a jogada. Toca pela esquerda. Coloca mais uma vez no Jeanzinho. Olhou pra área. Ameaçou cruzar. Trouxe por fora. Melhor pro Jeanzinho. Bela jogada. Invadiu a área pela esquerda. Vai pra linha de fundo. Tentou cruzamento. Sobrou. Vai pintar pra boca do gol. Olha o toque. Tira a defesa. Corta a zaga do Cruzeiro, toque do Rafa, Alisson de Souza, todo mundo se fecha, tudo contra o Salto, a bola não entra, garotinho.
2: É, Wesley, o Rafa tocou certo agora, mas tinha um jogador para tirar o doce da boca da criança, né? Se ele não tá lá posicionado, a bola tinha balançado a rede. Vem Salto mais uma vez.
0: Vem de novo com o Rafa, insiste, equipe do Salto, ganhou, Rafa tirou do zagueiro, vai pra linha de fundo, olhou pra área, cortou de novo, marcação forte, Lucas pra cima dele, olhou pra área, o Rafa vai pro cruzamento, perna esquerda na bola, no carpicho, tira a defesa. Corta a zaga, Cruzeiro se fecha, todo mundo atrás no meio do campo, ninguém do Cruzeiro no ataque, o Salto vai pra cima, bola pro Charles, tem espaço, capricha agora, adiantou demais, bate, rebate, tá com a bola dominada, Alisson de Souza, e aí toca a bola lá no pé do adversário, adiantou demais, claro que tá um pouquinho sem ritmo, mas o Charles chegou bem de novo pra equipe do Salto.
2: É, nessa inversão ele já conseguiu pelo menos duas oportunidades, né, Wesley, pelo lado esquerdo do ataque, ele conseguiu limpar a jogada dessa vez, um pouquinho mais de ritmo, como você mencionou, né? Ele teria colocado a posição na posição correta a bola e teria conseguido o chute pro gol. Quem sabe, né, Wesley? Uma possibilidade é tentar chutar mais pro gol e tentar encontrar os cantos altos do goleiro, né? Pra tentar explorar essa questão da estatura.
0: Exatamente. Bela perspectiva sua aí, Alisson. A equipe da Independência vai agradecendo o Paulo César, Bruce Lee, o Hércules. Dedicação total ao esporte. É uma boa pedida do Alisson aí. Tentar chutar um pouquinho mais de fora, não tentar entrar com a bola lá dentro do gol, né? A defesa tá tão fechada, arrisca de longe. Vem Helder, cruzamento pra área, inversão de jogada. Sobra no bico da área pela direita pro João Vitor. Tocou na frente, posição legal do Sidmar. Dominou, olhou pra área, trouxe por dentro. Vai fazer, bateu pra fora do gol. Tava livre, livre, livre pelo meio por ali. O Darley, o Sidmar bateu pra fora.
2: Ele limpou a jogada, tentou de perna esquerda. A bola pegou na rede pelo lado de fora. O Salto vai criando possibilidades, né, Wesley? Tá faltando um pouquinho de tranquilidade no final ali pra...
0: Um capricho no final, né?
2: Exatamente, né? Pra balançar a rede.
0: É, detalhe, detalhe. Mas o que? Outro detalhe, né? A gente fala, quem não faz, leva. Contra Boa Esperança foi assim, daqui a a pouco vai acumulando chances perdidas, falta caprichar um pouquinho, o Cruzeiro vai lá e faz, aí complica tudo, né, Alisson? O jogo é assim, né? Futebol tem dessas coisas.
2: Exatamente, né? O futebol, é, não em raras oportunidades, castiga, né, Wesley? E o Salto tem que tomar muito cuidado com isso, não pode se descuidar na defesa e tem que ser mais eficiente quando chega perto, próximo à trave da equipe de Cruzeiro de Iguaçu.
0: É, o Cruzeiro, apesar de jogar todo fechado, todo mundo atrás do meio do campo, todo mundo do meio do campo para trás, a equipe com os 11 atletas aí atrás da linha divisória do gramado, né, Alisson? Apesar disso, dá espaço. O Salto tá tendo espaço, tá tendo como jogar, então é só caprichar um pouquinho realmente para fazer o gol. Jogador do Salto caído, jogo parado, o Helder fica no gramado, tá parado o jogo, a Independência vai girando para você, torcedor.
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0: 30 minutos, chegamos aos 30 minutos desse primeiro tempo.
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0: O placar aqui ainda está fechado, torcedor. É a segunda rodada da Taça Esperança de Futebol, cidade de Boa Esperança do Iguaçu. A equipe do Salto perdeu para Boa Esperança na estreia. Cruzeiro venceu Nova Prata. O Salto precisa do resultado hoje, mas o placar está fechado. Salto 0, Cruzeiro também 0.
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0: 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Helder caído no gramado aí, Alisson de Souza.
2: É, ele trabalhou, Wesley, para tirar a bola do camisa 11. O Andrei estava chegando pelo lado direito do ataque. O Helder chegou por baixo e conseguiu fazer o corte de forma totalmente limpa, né? Mas acabou que na jogada foi pior para ele. Parece que está sentindo o tornozelo esquerdo, né? E está sendo atendido nesse momento pelo Hércules.
0: Na próxima terça-feira, Salto Futsal enquadra no Ginásio Vermelhão, na casa do Salto, na casa de todos nós londrenses. O Salto recebe Vitorino, torcedor. Vem embalado, venceu o Marmeleiro fora nessa semana. A equipe do Salto na semana que passou, na última terça-feira, foi a Marmeleiro, venceu por 3-2. 4 pontos no campeonato. Se vencer Vitorino, vai ficar bom demais pro Salto para ir para a última rodada num confronto direto contra Planalto. Por isso, já fica o convite pro torcedor. Terça-feira, 8 da noite, Ginásio Vermelhão recebe você, espera por você. Salto e Vitorino, no intervalo a gente fala mais. Bola aqui, tocada para a equipe do Cruzeiro. Maicon tentou o lance, Sidmar veio batendo por baixo, faz falta, o árbitro para o jogo. Falta no bico da área pela direita, favorecendo o Cruzeiro do Iguaçu aqui, Alisson.
2: É, o ainda faz um gesto com as mãos, né, Wesley? Perguntando se realmente houve falta para a arbitragem, mas não teve conversa. Bola parada para a equipe do Cruzeiro do Iguaçu, dessa vez pelo lado direito.
0: Tomara que não seja o castigo aí, hein? Numa das poucas chances que o Cruzeiro vai tendo, essa é uma delas, e a equipe do Cruzeiro tem falta para cobrar no bico da área pela direita, campo de ataque, goleiro Fernando preocupado. Detalhe que o goleiro Fernando está contra o sol nesse primeiro tempo do jogo aqui. 32 minutos, primeiro tempo da partida. Cruzeiro no ataque, 3 jogadores do Salto na barreira, autorizada a cobrança, vem para a bola, para a boca do gol, tira o Sidmar, vai lá em cima de cabeça, o camisa 8 da equipe do Salto, põe para a linha de fundo, cede o escanteio.
2: É, o Sidmar chegou na hora exata, o Grassi, o zagueiro, vinha surgindo ali na pequena área para tentar empurrar a bola para a rede, chegou antes do Sid, tirou ela, escanteio para a equipe de Cruzeiro de Iguaçu, se não me falha a memória, o primeiro da equipe na partida.
0: Vai para a bola, escanteio para cobrar justamente o primeiro, tira o Sidmar na defesa, a bola volta para o Luiz, dominou, tem chance para cruzar de novo, o Janzinho chegou atrasado na marcação, cruzamento para a área, vai que atua, Fernando passou, olha aí, a bola vai entrar para fora do gol! Fernando perdeu o tempo da bola, encobriu ele de novo, o grandalhão Fernando e o Alisson Grassi cabeceou, livre para fora do gol! Quase o castigo veio, o Alisson Salto que martelou e perdeu chances, o Cruzeiro quase inaugurou o marcador.
2: É, Wesley, no detalhe que a equipe de Cruzeiro de Iguaçu não marcou, né? A bola veio no segundo pau, o Fernando, pelo que eu vi aqui, perdeu o tempo da bola, né? Acabou pegando uma altura a mais aí, o Fernando tem estatura, né? Mas a bola acabou indo um pouquinho mais alto, passou por ele e quase balança a rede a equipe de Cruzeiro do Iguaçu e escapou de tomar 1-0 a equipe do Salto e ver quem sabe, né, Wesley? Se fizer 1-0 a equipe de Cruzeiro, quem sabe se feche mais ainda a equipe do Cruzeiro.
0: É, informação com o Alisson de Souza pra você, a gente vai contando tudo em primeira. Sidmar com a bola, vai passando pelo marcador, já vem dois em cima dele, faz a abertura de bola, bola jogada do Sidmar, encontrou o Helder, deixou passar, não pega mais. O Hércules se lá aumentando aqui na beira do campo, a bola foi para a lateral, mas o árbitro mandou voltar, pegou a falta no Sidmar. Ele tinha dado vantagem, voltou o lance, falta para o Salto então.
2: Falta para o Salto, camisa 8 é muito caçado, né, mas na partida acaba tomando mais uma falta e o Helder, né, bom para o Salto, né, porque o Helder tinha perdido o controle da bola, era lateral para a equipe de Cruzeiro do Iguaçu, mas a bola retorna para a equipe londrense.
0: 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Falta para o Salto, cobrada para a boca do gol, vai lá de cabeça, olha o gol, para fora do gol! Darley cabeceando, frontal contra a meta do goleiro, saiu o goleirão Auri, veio o zagueiro, ele ganhou de todo mundo, cabeceou, tirou tinta da trave esquerda, vai pra fora.
2: Vai pra fora, Wesley, parece que essa trave tá benzida, vou te falar, hein, tantas oportunidades criadas pelo salto, dessa vez o Darley chegou cabeceando, a bola ia entrando, mas acabou passando rente à trave do goleiro Auri. Ele que inclusive parece que na jogada levou a pior, tá caído no gramado e requer atendimento. E o detalhe, né? Cruzeiro do Iguaçu não tem goleiro reserva, né? Caso, eventualmente, é claro que a gente não espera que isso aconteça, né? Mas se eventualmente aí não puder mais contar com o seu goleiro, vai ter que improvisar.
0: Muito bem, informação do Alisson de Souza para você, torcedor, aqui na Jornada Esportiva Independência. Todo mundo que está com a gente, onde quer que você esteja, obrigado pelo carinho da sua companhia nessa tarde toda especial. 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É a equipe do Wilson aqui na Jornada Esportiva. Parado o jogo, ponteiro girando, girando, girando para você, torcedor.
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0: 35 passados, etapa primeira de jogo.
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0: Placar aqui teimoso, placar fechado. Na segunda rodada da Taça Esperança de Futebol, na cidade de Boa Esperança do Iguaçu. Salto 0, Cruzeiro do Iguaçu também 0.
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0: A verdade é que a equipe do Cruzeiro também chegou, hein, Alisson? Se a gente tinha uma equipe soberana que era o salto no ataque, Cruzeiro teve as suas chances também. Enfim, jogo em aberto, mas o salto, por enquanto, mais oportunidades de inaugurar o marcador.
2: Exatamente, né? O Cruzeiro do Iguaçu chegou em oportunidades de bola aérea, né, Wesley? Acabou causando perigo para a equipe do salto. O salto faz um pouco de tudo, né? Vai tentando várias formas, né? Variar o seu repertório aí para tentar encontrar o gol, mas não encontrou até o momento, né? Ressalto mais uma vez, quem sabe uma das possibilidades que ainda não foi utilizada foi a questão do chute de longa distância.
0: Vai trabalhando bola aqui pelo Cruzeiro, o sistema defensivo sai para o jogo, tenta jogar a Sidmar aberto na marcação, ganhou, olha, enfiada de bola, vai para correr no arco, vem marcação, Jackson aparece para tocar de cabeça antes da chegada no arco, fica com a bola, olha o Jackson, linda jogada para cima do arco, toca curtinho, abre pela esquerda, mostrou personalidade o nosso zagueiro, o Jackson, camisa número 4, Helder com ela, vai descendo para ataque pela esquerda, abriu mais a jogada agora no Charles, marcação do Giovani em cima de ele, o Charles faz o recuo, começa de novo no Sidmar, trabalha pela esquerda no campo de ataque, o gol do salto tá maduro, a camisa é verde, mas o gol tá amarelando, tá amadurecendo, passe errado agora, melhor pra equipe do Cruzeiro, tomou a bola, recuperou, Maicon com ela, abriu na direita, chama o jogador camisa número 10, o Rodriguinho, traz por dentro, tocou curtinho pro Maicon, vem Sidmar, tira a bola, já toca pela esquerda, já trabalha com o Ricardo, mais pela esquerda ainda no Helder, vai carregando, passou da divisória do gramado, faz o levantamento pra boca do gol, tenta no Rafa, domina mal a bola, sobra pro zagueiro, chegou pra ali o Lucas, melhor pro salto, agora Gianzinho, enfiada de bola, condição legal no João Vitor, vai descendo pro ataque, colocou na frente, bola espirrada, toca na defesa, o Hércules vai à loucura, bola sobra pro Darley, Darley vem pro ataque, aliás é o Sartori, Sartori com ela, tocou pela direita agora, deixa no Genzinho, olhou pra área, Genzinho prefere recuar, deixa mais uma vez no jogador que é o Sartori, traz por dentro, domina a bola, fica com ela, girou, vai cruzar, vai pro levantamento, pra boca do gol, passou, sobrou, Sidmar vai fazer, não consegue o domínio, a bola escapou dele, vai pro goleiro Auri.
2: É, o Sartori fez certinho, esperou a jogada, olhou pra área, cruzou para o Sid, que não conseguiu dominar a bola. Se ele consegue, teria toda a oportunidade de lançar a bola para o gol. O detalhe, Wesley, é que um pouquinho antes aqui, o Gianzinho estava sozinho aqui do lado direito, né? Quem sabe se o pessoal levantasse um pouquinho a cabeça, olhasse, né? Poderia ter fazer essa inversão de jogada, que seria uma grande possibilidade para o salto.
0: Bem, salto para ataque, Sid marcou a bola, caiu, falta nele, para o jogo, tem pressa, já cobrou, tocou curtinho, deixou no Gianzinho, ameaçou bater, tocou, passou, Darley recebeu, olhou para a área, vai arriscar, bateu para longe, para longe! Longe do gol.
2: É, agora vamos juntar o repertório, essa tentativa do salto, né? De longa distância, tenta o Darley, a bola pegou a altura, vai pra longe, tiro de meta já cobrado.
0: 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Sai pro jogo de novo, o salto vai insistindo, quer inaugurar o marcador no primeiro tempo, tentativa do Janzinho, a bola era pro João Vitor. O Hércules dá bronca geral aqui no banco, fica com a bola o Rodriguinho para a equipe do Cruzeiro, vai trabalhando com a bola na meia esquerda, toca por dentro, tá escurtindo, Lucas volta no Rodriguinho, Rodriguinho trabalha, a equipe do Cruzeiro está com a bola, o salto não fecha a marcação, a bola tocada na direita agora pro Aco, escapou dele, fica pro salto com o Rodrigo, zagueiro Ricardo da equipe do salto, Ricardo sai jogando, toca na frente, já chama o Sidmar, vai descendo pro ataque, a equipe do salto mais uma vez tem a passagem do Charles, trouxe por dentro o Sidmar, vai bater, bateu fraquinho no centro do gol, defende o goleiro.
2: É, teve chance clara de chutar voltar pro gol, quem sabe até tocar pro Charles, que passava muito rápido pelo lado esquerdo. Tentou o chute pro gol, muito fraco, bola já em campo mais uma vez com a posse de Cruzeiro do Iguaçu.
0: 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Salto no ataque, bola com João Vitor, traz na meia esquerda, trouxe por dentro, João Vitor enfiada de bola, um torpedo pra cima do Charles, tentou, dominou, Charles ganhou, tá sem goleiro, vai pra batida pra dentro, pro Rafa, sobrou, João Vitor vai fazer, dominou, bateu, Rafa vai fazer, olha o gol! Gol!

0: do salto!
1: É gol, a gente balançou. Alegria, alegria, galera.
0: Rafa, camisa de número 9, martelou, martelou, martelou, como diz o ditado, água mole em pedra dura, tanto bate até que fura. A bola tocou pra lá, pra cá, pra um lado, pro outro, João Vitor deixou o Rafa em condição de marcar só ele e a trave. Teve a condição e o camisa 9 não perdoou, dessa vez não desperdiçou. Rafa vai pra rede na equipe do salto, faz um sinal depois do gol, sanhaca, tirou o azarão, se ajoelhou, agradeceu aos céus e vai pra rede. Rafa, camisa número 9. O artilheiro do salto no ano passado aqui na Taça Esperança. Salto 1-0, vem de novo. Rafa tentou, a bola sobrou. Tá inaugurado o marcador. O salto tá na frente, 1-0, Alisson.
2: 1-0, o salto finalmente inaugura o marcador e faz o seu primeiro tento na competição, né, Wesley? Precisava muito desse gol a equipe londrense. O detalhe é que foi um trabalho do trio de ataque da equipe, né? O Charles disputou a bola com o goleiro Auri. Ele conseguiu ter a consciência de jogar a bola rapidamente de volta pra dentro da área. Tentou o chute o João Vitor. E a bola acabou sobrando pro camisa 9. O Rafa aqui não perdeu essa oportunidade. Bola na rede, é o primeiro gol da equipe do salto, 1-0, muito importante até aqui. O salto segue no ataque, Gianzinho tem escanteio para cobrar.
0: 1-0 pro salto, a gente agradece Rodecorações, um toque de sutileza no seu evento. Instagram, arroba Rosângela Enzen. Escanteio cobrado, Gianzinho na bola pra boca do gol, vai lá em cima o goleiro, catou, largou, tá viva, vai sobrar, tira a defesa, sobrou dentro da área, bate, rebate, para o jogo. Goleiro caído, árbitro demorou uma eternidade para marcar essa falta, aí ele marca, a equipe do salto vai para cima do juizão e o salto vence o jogo por 1-0. O goleiro ficou caído, o árbitro marcou falta.
2: É, marcou falta, né, Wesley? Mas como você falou, né, no momento que ele caiu seria o ideal, né, que ele tivesse marcado a falta, mas ele deixou

0: O Rafa aí pra não tomar amarelo. Pessoal, vai pra cima do Bandeira também. Faz uma... Aí, uma situação que a própria arbitragem está criando aí, né? Está perdida no lance de arbitragem.
1: Cria-se um tumulto desnecessário, né, Wesley? Que acabou gerando toda essa situação, o cartão amarelo para o Rafa, né? Havia mencionado, né? Não era questão do salto tentar reclamar nesse momento, né? O camisa 9 acabou amarelado, né? E está pendurado agora na partida, né? O árbitro tenta explicar ali o que aconteceu, mas enfim, no final das contas, vai dar bola ao chão para a equipe de Cruzeiro do Iguaçu nesse final de primeiro tempo.
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0: 43 minutos passados, etapa primeira de jogo.
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0: Confirmando 43 passados. Placar aberto na segunda rodada da Taça Esperança de Futebol em Boa Esperança do Iguaçu. Salto tem um, Rafael, nome do gol. A equipe do Cruzeiro do Iguaçu tem zero.
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0: 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Lateral para cobrar a equipe do Cruzeiro do Iguaçu. O jogo vai indo para o final do primeiro tempo. Resultado importante para o salto, está indo a 3 pontos. Se persistir a vitória, vai ficar tudo para a última rodada. O salto vai pegar Cruzeiro do Iguaçu no último jogo dessa fase classificatória.
1: Nova Prata.
0: Salto, Nova Prata, aliás, exatamente. Nova Prata, o Salto vai jogar contra a Nova Prata na última rodada. Só depois do dia 11 teremos, aliás, será no dia 11, teremos aí no próximo domingo as eleições. Jogo marcado para o dia 11, então, Salto e Nova Prata aqui em Boa Esperança do Iguaçu, torcedor. E aí vai ficar tudo em aberto. A equipe do Salto, dependendo só de si, se mantiver essa vitória contra Cruzeiro. Vai vencendo por 1-0, vem para ataque o Salto. Tá bem no jogo o Salto. Sartori com ela pela direita, tentou cruzamento, pegou mal na bola. Fraquinho para a boca do gol, tira a defesa. Sobra ainda pro Sartori, escorou bem no peito, bonito lance, deixou no Rafa, encarou o marcador, foi pra dentro da área, marcação aperta, Rafa briga pela bola, perde e ganha, disputa com o zagueiro, vamos ver quem chega, Sidmar tá viva dentro da área, o Rafa fica com a bola, vem Sidmar também, melhor pro Rafa, tenta o cruzamento, ganha o escanteio, disputa intensa entre o Rafa e o zagueiro Lucas, melhor pro jogador do Salto, escanteio.
1: O Rafa fez o que dava de fazer, né, Wesley? Tava meio sem ângulo pra fazer o cruzamento, ele chutou a bola do jogador de Cruzeiro do Iguaçu pra tentar ir mais um escanteio pra equipe lontrense. O camisa 9 parece que se prepara para a cobrança agora pelo lado direito do ataque.
0: 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Escanteio pro Salto, Rafa na bola, bateu rápido, segundo pau, vamos ver quem chega, passa por todo mundo, sobra pro zagueiro Jackson do Salto, ameaçou tocar, girou bonito, Jackson vai pro cruzamento de novo, aberto demais, a bola vai direto pra linha de fundo.
1: Ia fazendo uma bonita jogada, dando uma de atacante, né? O camisa 4 da equipe de Salto Lontra, o zagueirão pegou, conseguiu limpar a jogada, na hora do cruzamento não saiu da forma que gostaria, a bola acabou fazendo a curva por fora, tiro de meta para a equipe de Cruzeiro de Iguaçu.
0: 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Bola no ataque do Cruzeiro de Iguaçu, vai lá em cima, escora de cabeça o Darley, a bola sobra para o Sartori. Fica com ela no sistema defensivo, o Hércules pede calma para o time. O jogo vai indo para o final do primeiro tempo, o Salto está vencendo por 1-0, bola tocada do João Vitor. Traz por dentro, meia direita, campo de ataque, Genzinho com ela. Inversão bonita, bela inversão de jogada do Genzinho. Encontra o Charles pela esquerda, Giovani vem na marcação, Charles vai pra cima dele, balançou o corpo, trouxe por dentro, vem na velocidade, enfiada de bola, tentativa era do Sidmar, aparece a defesa, sobra ainda, mas já tava marcado o impedimento.
1: Tava marcado o impedimento da equipe do Salto, o Charles tentou jogar ali pro Sid, né, também tava chegando ali pra tentar a jogada, mais um atacante, acabou que tava em posição irregular, a bola vai ser reposta em campo pela equipe de Cruzeiro do Iguaçu.
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1: mais uma falta do camisa 8, Luiz, ele protesta ali e tudo mais, mas o fato é que foi falta para a equipe de Salto do Lontra, que vai ser cobrada na sequência, 33 graus Wesley, mas a sensação térmica, vou te falar, tá próximo dos 40.
0: Perto de 40 graus a sensação térmica nessa tarde de domingo, nesse 27 de setembro 2026, estamos indo já caminhando aí bem pro final do ano, hein? Semana que vem, essa semana já começa o mês de outubro, mês de Nossa Senhora de Aparecida, mês das crianças. Falta pro Salto, cobrada pra boca do gol, Ricardo dominou mal, jogou de zagueiro pro time do Cruzeiro, a bola sobra ainda pro Salto, com o zagueirão Jackson, círculo central do gramado, abre pela esquerda, deixando o Helder, vai descendo pro ataque, o Ricardo fica lá curtindo, uma de atacante, a bola vai chegando agora no Sidmar, dominou pela esquerda Sidmar, encara a marcação do Giovani, olho no olho, pra lá, pra cá, pra um lado, pro outro, é o Sidmar com a bola, vai pra jogada, tirou do marcador, linha de fundo, carregou, passou mais um, pra boca do gol, não vai sobrar, Janzinha, pra fazer. Capricha, garotinho, bateu.

0: cruzado para a boca do gol. João Vitor, a equipe do Salto batendo, martelando, se fecha a equipe do Cruzeiro, bate, rebate, quem chega, Janzinho, tira a zaga. Todo mundo na frente do gol, Alisson, fizeram uma muralha por ali, garotinho.
1: É, Wesley, quem sabe nessas possibilidades é tentar dar aquele toque surpresa, né? Só tentar desviar a bola, não tentar dominar, né? Mas enfim, o Salto segue no ataque.
0: Segue no ataque a equipe do Salto, a gente agradece o apoio especial da administração municipal de Boa Esperança do Iguaçu, prefeito Giva, vice Bianchini, foco no presente, olho no futuro, tá parado o jogo aqui, tá parado o jogo, tem falta pro Cruzeiro, Alisson.
1: Falta pro Cruzeiro, Wesley, marcada pelo lado direito do ataque do Salto, camisa 6 parece que cai também, né, camisa 6 da equipe de Cruzeiro do Iguaçu, o Hermes, né, parece que tá sentindo alguma coisa por ali, a arbitragem vai ver qual é a condição do jogador. E também, né, Wesley, essas paradas que aconteceu durante a partida para atendimento deve condicionar a arbitragem para a questão do acréscimo, né? Que ainda não foi apontado.
0: 47 aqui no meu cronômetro que não parou. O árbitro olhou pro relógio dele aí. O árbitro da partida, o seu Evandro Custódio, olhou pro cronômetro. No meu aqui, 47 passados. 48, aliás, passados nesse primeiro tempo do jogo. Tivemos parada técnica para hidratação e o árbitro também teve alguns atendimentos no gramado. Vai rolando a bola nesse final de primeiro tempo. Salto vai vencendo por 1-0. Gol do Rafa, gol do alemão da equipe do Salto. Neste primeiro tempo, 1-0 pro Salto. Precisa do resultado positivo, vai conquistando. Na próxima terça-feira, Salto Futsal recebe Vitorino no ginásio Vermelhão em Salto do Londra. Vai lotar no Vermelhão. Se o Salto vencer Vitorino, vai depender só de si na última rodada no jogo direto contra Planalto. Bola para a área do Cruzeiro, para o Salto. Furou o zagueiro, sobrou, subiu a bandeira. Subiu a bandeira, tá parado o jogo.
1: Subiu a bandeira, senão o Charles ia ter toda a condição de avançar. Wesley só teria o goleiro Audi pela frente para tentar o chute pro gol. Sinalizado.
0: Pediu a bola.
1: É, 4 minutos de acréscimo foram dados.
0: Final do primeiro tempo, o árbitro pede a bola pronta para o centro do gramado aos 49. Final do primeiro tempo aqui em Boa Esperança do Iguaçu, Salto 1-0. O trabalho é do Alisson de Souza. Vai lá, Alisson.
1: É, Wesley, vamos falar com a equipe do Salto aqui. Cid, capitão do Salto, falando com a gente sobre um jogo muito pegado, mais uma vez, né, Cid? O Salto enfrentando uma equipe que se propõe a ficar na defesa. Boa tarde.
2: Boa tarde. Cara, eles têm 3 pontos, né? A gente sabia que eles iam jogar pelo empate contra nós, se fecharam tudo ali, a gente errou 4, 5 gols, por isso sair com uma vantagem elástica aí no primeiro tempo. Acabamos pegando as finalizações ali, mas no final a gente conseguiu fazer o gol ali, deu tudo certo. Agora no segundo tempo vamos entrar com a mesma pegada, não vamos abaixar agora, porque estamos ganhando, vamos fazer mais gol.
1: Cid, só para finalizar, né, você que tem tanta experiência, né, o quanto prejudica a questão do jogo, né, essa questão desse sol, né, essa temperatura alta aqui em Boa Esperança?
2: Cara, tá insuportável o calor. Ainda que a gente tem uma condição física boa, os piá também, tudo isso, piazada nova, aí isso ajuda um pouco. O time deve estar cansado, eles não vão, se Deus quiser, conseguir fazer o gol em nós, né? A gente vai entrar no segundo tempo com a mesma pegada pra gente fazer mais gol.
1: Obrigado, Cid, pela sua participação. O Rafa, que fez o gol, o Wesley, tá concedendo entrevista aqui também. A gente vai pegar aqui a palavra do camisa 9 do Salto.
3: Isso no segundo tempo, né? Que é o que vai contar.
1: Tá certo. Obrigado. Rafa, então, continuando com a sua colocação aí, né? Falar desse primeiro tempo aí que o Salto martelou, né? Você teve inclusive mais de uma chance, né? Mas felizmente o primeiro gol saiu para sair esse azar, como você fez o gesto, né? Boa tarde.
3: Boa tarde a todos. É como eu tava falando ali, cara, é mínimo detalhe, né? O tempo de reação, a decisão tem que ser muito rápida ali na frente ali. É, o primeiro lance eu acabei resbalando, bati quase caído no chão. Isso não é desculpa, mas agora, que nem eu comentei ali, eu consegui fazer um para dar uma aliviada agora, para nós voltar pro segundo tempo mais firme agora, para tentar ampliar o placar aí e nós poder sair com a vitória, que é a mais importante hoje aqui. Nós precisamos de 3 pontos hoje.
1: E esse calor?
3: Muito quente, cara, muito quente. É o que eu comentei ali. Quase não tem vento, tá muito abafado, cara do céu. E 2 horas da tarde é muito quente pra jogar. E agora que eu comentei, né? O preparo físico vai sobressair agora no segundo tempo aí. Vamos tentar ampliar o placar pra poder sair com a vitória.
1: Obrigado, Rafa, pela sua participação. Vai lá com a equipe do Salto pra também, né? Se recuperar pra segunda etapa. O Hércules tá por aqui e vai conversar com a gente pra falar sobre o que viu, né, Hércules? Da equipe do Salto, que mais uma vez encarou uma equipe que joga muito fechada, mas dessa vez, né? Por enquanto, dando tudo certo, o Salto conseguiu fazer pelo menos um gol na partida. Boa tarde.
4: Boa tarde, Alisson. Boa tarde, Wesley. Todos que nos acompanham aí através da Independência. Chances, né? Chances e chances desperdiçadas. É um volume grande de jogo da equipe do Salto Lontra. E quase que levamos um gol ainda, né? Mas, graças a Deus, conseguimos abrir o placar. Se fosse analisarmos, aí já era para estar uns 3-4 para a equipe do Salto. Mas é aquela coisa, né? Vale contar o gol quando a bola está dentro da rede, né? Se passar perto lá na trave, não se conta gol. E quase que levamos um gol aí numa bola alçada na área novamente. Mas agora os meninos vão, eu acho que conversar um pouquinho ali, estão conversando. Eu acho que agora já saiu um pouquinho a pressão, que nós precisamos desse resultado para seguir vivo na competição. E é o jogo para nós fazer saldo é hoje. Temos que ampliar essa vantagem, com certeza, e vamos ampliar. para que no próximo jogo contra a Nova Prata do Iguaçu a gente possa estar mais tranquilo aí para enfrentar a equipe também que está viva na competição. Só tem mais um jogo, mas tem um ponto e pode, se ganhar da Prata, pode chegar a 4 pontos também, podendo se classificar. Mas o primeiro agora é o objetivo hoje aqui, a vitória aqui, fazer um saldo bom, se possível, né? A gente sabe que futebol não é sempre o que a gente espera, mas a equipe do salto tá bem, jogando bem hoje, e com certeza aí nós vamos ampliar essa vantagem para a gente conseguir sair aqui com algum gol de saldo, né? Porque nós não temos nenhum gol de saldo por enquanto, levamos um contra a Boa Esperança, fizemos um hoje, no caso saldo zero, então nós temos que buscar ampliar essa vantagem para no jogo de Nova Prata do Iguaçu, a gente, quem sabe, jogar até pelo empate para seguir para a próxima fase da competição.
1: Hércules, alguma alteração prevista para o início do segundo tempo?
4: Não, no início do segundo tempo não, mas com certeza os atletas que estão aí no banco de reserva, todos entrarão. Eu tenho que assegurar a alguns jogadores, que nós temos um jogo importantíssimo terça-feira contra a Vitorino, pela Isupar, onde a vitória de terça-feira contra Marmeleiro nos deixou vivo na competição, um jogo dificílimo lá, onde buscamos do começo ao fim o resultado, e Deus nos abençoou fazer o gol no último lance da partida, né? Isso é um mérito da garotada, eles precisavam daquela vitória para tirar um peso, as críticas que vinham recebendo. Eu acho que é injusto criticar uma equipe que foi toda remodelada, estamos refazendo a equipe de novo, capitalizada da base, não tiveram chance de atuar ainda, porque a série ouro da Isopar é muito difícil. Mas com certeza a garotada está lá, a gente viu, comentei, eu brinquei com eles, até indo para Marmeleiro, na van, nós indo lá, eles cantando, dava de ver que a motivação deles era diferente, o clima era outro, parecia que eles estavam vendo que o jogo ia ser difícil, mas que nós íamos trazer um resultado positivo para São Paulo. Então, eu tenho que descansar uns meninos agora na segunda etapa, mas obviamente é o Jeanzinho, com certeza aí é o Cleito, que assegurou o primeiro tempo, vai jogar o segundo, já que nós temos o desfalque do Marcelinho. Tem que ver se não tem outro jogador com um terceiro amarelo na Isupar também, para que a gente consiga aí dar um respiro para eles, que folgamos amanhã e terça já temos um jogo importantíssimo, né? Mas com certeza o Saldo Lontra aqui nesse jogo de hoje à tarde vai ampliar essa vantagem que nós temos para aí sim, no próximo final de semana, que salto jogar, entrar com mais tranquilidade para buscar a vaga para a semifinal.
1: Obrigado, Hércules, pela sua participação com a gente. A gente vai também chegar ali com o pessoal de Cruzeiro do Iguaçu para ver qual foi a avaliação do primeiro tempo e pensar na próxima etapa aí, que a equipe com certeza vai buscar, pelo menos, na pior das hipóteses, pelo menos um empate na segunda parte da partida. Rodriguinho, conversa com a gente aqui rapidinho para falar sobre esse primeiro tempo da equipe, né? A gente, na nossa visão, né, a equipe optou por se defender bastante, né? Funcionou muito bem até certo ponto, né, Rodriguinho? Mas acabou tomando um gol ali já na parte final da primeira etapa. Boa tarde.
5: Boa tarde a todos que estão ouvindo. Sim, o nosso time está um pouco desfalcado. Três jogadores titulares nossos, um por expulsão e dois que não conseguiram comparecer. E a gente optou por isso por necessidade mesmo. A gente está com poucos jogadores na reserva também. Um clima muito quente para jogar. E a gente está optando por se defender mais por necessidade mesmo. Porque nosso time tem qualidade, a gente mostrou isso contra a Nova Prata. Conseguimos matar o jogo num lance. E é isso aí, vamos ver o segundo tempo aí, tentar cadenciar, porque o time dos meninos também é muito bom, muito rápido, né? Está muito tempo jogando junto já. Mas vamos lá, é 11 contra 11 e vamos tentar fazer o melhor para o segundo tempo.
1: Rodriguinho, o calor pegando forte também para as duas equipes, né?
5: Exatamente, isso aí. Nós, como estamos desfalcados e com um pouco a equipe também na reserva, a gente sofre um pouquinho mais. Sem falar da forte equipe do Saldo Lontra, né? Que é uma equipe muito competitiva e os meninos aí são fora da realidade.
1: Obrigado, Rodriguinho, pela sua participação com a gente aí. O técnico de Cruzeiro de Iguaçu está aqui conseguindo entrevista também. Maicon, conversar com a gente também aqui rapidinho, por gentileza. Falar aí sobre esse primeiro tempo, né? Você com a camisa 9, mas também ajudando bastante a equipe aqui no primeiro tempo aqui, né? Na área defensiva, enfim, ajudando a equipe conforme é o possível, né? E com certeza aí no segundo tempo vamos buscar pelo menos um empate. Boa tarde.
6: Isso mesmo, estamos aí correndo, né? O que a gente aguenta, né? Só muito quente. Voltando a ajudar os companheiros que não tem como aguentar, esse lançamento mata a gente também, né? E segundo tempo vamos fechar, vamos para cima, vamos buscar o empate e, se Deus quiser, sair com a vitória aí também.
1: Foi nessa linha a conversa com o técnico Ed ali para o segundo tempo, né? Buscar continuar fazendo o mesmo jogo e, se possível, empatar.
6: Isso, vamos continuar o mesmo estilo do nosso jogo e vamos um pouco mais para cima, vamos apoiar mais para rodar o jogo.
1: Obrigado, Maicon, pela sua participação. Edi, rapidamente aqui falar com a gente sobre a sua visão para a nossa câmera ali, por gentileza. Sua visão sobre o primeiro tempo da equipe, que se empenhou muito na defesa, quase o tempo todo funcionou, né, Edi? Essa estratégia, né? Só no finalzinho acabou tomando um gol. Boa tarde.
7: Isso, boa tarde a todo mundo da rádio que está ouvindo aí. É, além do calor, né, a gente tentou propor a gente ficar, né, com a bola e na saída, inclusive, tivemos duas chances claras de gol praticamente, né, e acabamos levando muito azar ali agora com o Polaquinho. Mas é seguir agora o segundo tempo para manter essa pegada e tentar empatar e talvez a virada. É jogo de classificação, né?
1: Edi, o pessoal falou, né, a questão dos desfalques, né? O quanto prejudica a equipe aí, os desfalques aí, né? Pensando num jogo onde também, né, está se exigindo muito a parte física.
7: Exatamente. Hoje, praticamente, eu fiquei sem 8 atletas. Então, é com compromisso ali, uma situação ali. Então, a gente também tem que respeitar também, né? Mas prejudica muito a equipe. Principalmente a minha hoje está prejudicando.
1: Pensando na questão do segundo tempo e também na administração dos jogadores, digamos assim, né? Pretende fazer alguma alteração já no início ou vai aguardar um pouquinho?
7: A gente vai aguardar um pouquinho porque nós estávamos igual, né? A gente vai aguardar um pouquinho, até uns 15, 20 minutos, talvez a gente já modifique para tentar o empate, tá?
1: Obrigado, Ed, pela sua participação. Técnico da equipe de Cruzeiro do Iguaçu, os dois times, Wesley, vão voltar aí para a segunda etapa nas mesmas formações, mas como os dois técnicos mencionaram, né, a questão do calor vai exigir, né, normalmente já teria substituições, mas exige mais ainda essa questão desse calorão que desgasta bastante os jogadores, então a gente vai ter várias substituições. Lembrando, o Cruzeiro do Iguaçu só tem duas alterações possíveis para fazer para a segunda etapa. Já o Salto tem mais jogadores à disposição e o técnico Hércules falou que não vai poupar aí jogadores nesse jogo, né? Vai botar todo mundo jogar, todo mundo vai ter a oportunidade de desempenhar o seu papel pro Salto buscar uma vitória.
0: Esse o Alisson, se tiver condição aí do Leandro Secato, diretor de esportes de Boa Esperança, daqui a pouquinho o Alisson vai trazer a palhinha dele também aqui na nossa jornada esportiva, trabalho com o Salto também mais um pouquinho aí do lado do Salto. 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Alisson, segue aí você.
1: Vamos aqui falar com o secretário municipal de esportes de Boa Esperança de Iguaçu, Leandro Secato, está aqui chegando para conversar com a gente, está ali na sombra da arquibancada. Leandro, boa tarde, satisfação novamente falar contigo, né? O que falar da competição que chega nesse domingo, né, ao final da sua segunda rodada na fase de grupos. Boa tarde.
8: Boa tarde, Alisson, boa tarde aos amigos ouvintes aí. Então, hoje tem o fechamento da segunda rodada, né? O sol está prejudicando um pouco as equipes, né? Mas fazer o quê? A gente depende muito do clima para fazer os eventos, né? Hoje, com o fechamento da segunda rodada, Cruzeiro e Salto aí, né? De agora em diante, um campeonato de tiro curto. Cada jogo é difícil, né? São jogos decisivos, né? O próximo jogo também. Então, a gente está feliz com o andamento da competição. O povo está vindo, o público está participando, né? Agradece vocês da imprensa que vem dar cobertura, total cobertura do evento aí, né? E fica o convite, né, para o pessoal que venha para o estádio, que venha nos próximos jogos aí, para estar prestigiando esse grande evento.
1: Leandro, só para confirmar, né, também para quem nos acompanha, né, para a semana que vem, né, a gente vai ter aí a pausa na competição por causa das eleições.
8: Isso, próximo final de semana é devido às eleições aí, né? Então a gente dá uma pausa, segura, e no dia 11 retorna aí, dia 11 e dia 18, fechando, né, a terceira rodada, aí para tirar os dois classificados de cada grupo para a grande semifinal que vai acontecer lá no dia 24, se eu não me engano, né?
1: Certo, obrigado, Leandro, pela sua participação junto com a gente, mais uma vez, sempre atendendo as nossas solicitações, falando da competição até aqui, Wesley, as duas equipes já estão voltando pro gramado, agora o Salto fica à direita de quem está acompanhando o nosso vídeo no YouTube, Cruzeiro do Iguaçu à esquerda, e a gente vai torcendo para uma nuvem que está chegando aqui, Wesley, tampar o sol um pouquinho para ajudar tanto a gente no trabalho, né, quanto ao pessoal que vai estar desempenhando aí dentro do gramado.
0: Tampar o sol, mas não trazer chuva, né, Alisson? Aí isso, né? Complica de vez. Vamos pro jogo aqui, segundo tempo, as equipes voltando pro gramado, depois do intervalo, jogadores tomaram aquela aguinha, deu para descansar um pouquinho, mas a temperatura segue elevada, o sol é forte aqui nessa tarde de domingo em Boa Esperança, do Iguaçu, no estádio municipal. Daqui a pouquinho teremos outro jogo dessa tarde, hein, Alisson? Vai confirmar já pra gente quem que vem pra campo daqui a pouquinho aqui na sequência dessa rodada, para fechar de vez a segunda rodada da fase classificatória da Taça Esperança Cressol de futebol em Boa Esperança do Iguaçu, a 12ª edição já desse campeonato. Há um bom tempo, campeonato aí com muita credibilidade. São 8 times disputando esse campeonato e você vai acompanhando tudo também aqui na nossa Independência. No grupo A tem Salto, Boa Esperança, Cruzeiro e Nova Prata. No grupo B, Nova Esperança do Sudoeste, dois vizinhos, Quedas do Iguaçu e Salgado Filho. A equipe do Esperança de Nova Esperança, que já jogou 2 partidas e venceu os seus 2 jogos. Atenção, torcedor, vamos pro segundo tempo agora aqui. Saída de bola é para a equipe do Cruzeiro. Apita o árbitro. A bola está rolando, torcedor. Começa o segundo tempo.
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0: Mais 45 minutos para o Salto manter essa vitória importante para ir para a última rodada contra a Nova Prata, num confronto direto pela vaga na semifinal. Jogador do Salto sentindo o jogo parado, primeira falta do jogo. O Sartori está sentindo, está parado o jogo aqui, Alisson de Souza.
1: Está parado o jogo. O Maicon tentou retomar a bola, ele acabou chutando ali, me parece, a perna por trás ali, o jogador Sartori, que acabou sentindo a arbitragem, marcou a falta já cobrada pela equipe londrense. Confirmando, Wesley, após o jogo entre Salto e Cruzeiro, tem Salgado Filho e dois vizinhos.
0: Dois vizinhos e Salgado Filho, o jogo dessa tarde, a sequência aqui em Boa Esperança do Iguaçu. Equipe do Salto descia para o ataque, o Giovani chegou tirando, favorece a equipe do Salto na ala esquerda, campo de ataque, portanto, Sidmar já tem pressa, faz a movimentação, Gianzinho escora, volta no Sidmar, Sidmar vem com a bola dominada, encara o marcador, troca pelo meio, meio esquerda, campo de ataque, Gianzinho com a bola, chamou no Charles, Charles domina, volta, deixando o Gianzinho de primeira, belo passe, encontrou o Sartori, desceu para o ataque, olhou para a área, encarou o marcador, cortou por dentro, vai bater, arriscou Sartori. Sartori, perna esquerda, não é a boa, vai pra fora do gol.
1: Ele tentou limpar a jogada e chutar pro gol de perna esquerda, né, Wesley? Naquele artifício que a gente mencionava no primeiro tempo, né? Tentou chute de longa distância, a bola pegou altura, foi pra linha de fundo, tiro de meta que vai ser cobrado pro Cruzeiro de Iguaçu.
0: 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Só pra confirmar, você trouxe a informação, a título de confirmação, os dois times voltam com a mesma formação que terminaram o primeiro tempo, então, Alisson.
1: Exatamente, Wesley, os dois times voltam igual, as substituições vão acontecer no decorrer aí da segunda etapa.
0: Vai trabalhando bola aqui pelo Salto com o Darley, camisa número 5. Abre pela direita, deixa no Sartori, vai carregando na divisória do gramado. Vamos ver se o Cruzeiro vai se soltar um pouquinho mais, como disse o técnico Edmar, também os jogadores. O Salto vem para o ataque, tentativa do passe forçado do Darley. Às vezes os jogadores acabam forçando um pouquinho, a bola fica ainda com o Salto. Sartori com ela, é cozinhar o galo. Agora 1-0 e na boa, cadenciar, porque também o preparo físico vai pegando. É tarde, muito quente. Olha o Cid Marbella, enfiada de bola pro Charles, vai sair na cara do gol. Tá entrando o João Vitor, cortou, vai fazer, bateu, o João Vitor tá livre, o João Vitor. O Charles pede desculpas, diz que não viu, tentou fazer o gol, perdeu a chance, o Sato, mas chegou de novo. Que lançamento do Sidmar!
1: Lindo lançamento, Wesley. O Charles conseguiu dominar a bola, limpou o primeiro jogador e depois pensou, né, agora eu me consagro, vou fazer o gol. Acabou que não viu o João Vitor do outro lado no segundo pau, que tava sozinho pra fazer o gol, e acabou perdendo essa oportunidade. Escanteio pro Sato.
0: Escanteio pro Salto, vem Gianzinho na bola, pra boca do gol, aberto, tira a defesa, corta a zaga, mas que chance teve o Salto, rapaz, é daquelas poucas chances que não dá pra desperdiçar. Claro que o Charles está voltando e voltando bem, voltando muito bem. Olha a condição legal do Sidmar, subiu a bandeira, o árbitro demorou a marcar, o Sidmar acabou se chocando agora com o Auri, goleiro da equipe do Cruzeiro. Tá parado o jogo.
1: Parado o jogo, mas o Helder teve uma bela visão de jogo, tocou pro Sidmar, que tava adiantado, teve uma disputa de bola ali ainda, né, na jogada, antes da marcação da posição irregular entre o Auri e o Cid, mas tá tudo certo, vai ser retomada a bola pela equipe de Cruzeiro do Iguaçu.
0: 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Já o tempo e o placar do jogo para você, segundo tempo, bola levantada no ataque do Cruzeiro, vai direto nas mãos do goleiro Fernando. Equipe do Salto volta, assim como terminou o primeiro tempo, e o primeiro tempo todo praticamente dominando o jogo, a princípio o Salto tendo a iniciativa de novo, Alisson.
1: É, Wesley, vai dominando a bola o Salto, vai tentando aos poucos avançar, né, Wesley?
0: Olha, levantamento de novo no costado da zaga, subiu a bandeira. Auxiliar, o João Vitor vai à loucura, o árbitro chama a atenção dele, o árbitro para o jogo, impedimento marcado, mas o Hércules faz um sinal por aí, parece que o João Vitor saiu de trás. O detalhe é que o impedimento foi marcado.
1: É, o impedimento foi marcado, foi mais um lançamento lindo do Cid, né? Se não fosse a bandeira aí ter levantado, seria uma excelente oportunidade criada pela equipe do salto, agora pelo lado esquerdo do ataque. O detalhe também, né, Wesley, agora no segundo tempo, quem vai ficar aí contra o sol é o goleiro da equipe de Cruzeiro de Iguaçu, quem sabe mais algo para se explorar pela equipe londrense.
0: Vai trabalhando o balão salto, o Jeanzinho com ela na esquerda, sistema defensivo, faz levantamento, agora a condição é legal, o Helder já olhou para a área, vai caprichar, Helder, tem o Rafa dentro da área, tocou bonito pro João Vitor, é para fazer, bateu, vamos João Vitor, castigou, demorou demais, o que perde de gol a equipe do salto, o que cria de chance, o que falta, o detalhe final, o que falta a finalização, o detalhe é que é mais um gol perdido, tantas e tantas oportunidades no primeiro tempo e agora no segundo, essa já é a segunda. Estamos com 5 minutos ainda desse segundo tempo, a segunda chance clara de gol que o salto perde, Alisson. E vem Cruzeiro do Iguaçu, tomara que não leve o castigo, vem o jogador que é o Aco, carrega pela esquerda, passou pelo Sidmar, vai Aco na linha de fundo, carregou, trouxe por dentro, tentou cruzamento, linha de fundo, escanteio pro Cruzeiro.
1: Escanteio pro Cruzeiro, a equipe de Cruzeiro do Iguaçu vai escapando das possibilidades que o salto vai criando e também, na medida do possível, vai criando possibilidades. Agora pelo lado esquerdo, conseguiu descolar o escanteio, camisa 7, Aco já cobrado.
0: Já cobrado escanteio, vai pra bola, a equipe do Cruzeiro, tem espaço, o Rodriguinho levantou para a boca do gol, olha o Fernando, catou, largou, sobrou, tentou, furou, tira a zaga, corta o Ricardo na zaga do salto, sobra pro Gianzinho, vai carregando, tem que fazer logo esse segundo gol a equipe do salto para ficar mais tranquila. Gianzinho carrega em velocidade, adiantou demais, perdeu, não soltou a bola, deu de graça para o adversário, vai sobrar pro goleiro, fica com ela o Jackson, a equipe do salto ficou a bola dominada, o Charles já teve uma chance, o João Vitor teve outra, a equipe do salto vai vencendo por 1-0, gol do Rafa no primeiro tempo do jogo, precisa do resultado positivo, o salto perdeu na estreia para Boa Esperança por 1-0, Cruzeiro venceu Nova Prata, Cruzeiro tem 3 pontos, Boa Esperança 4, o salto nenhum, Nova Prata tem 1 ponto, o salto precisa vencer o jogo hoje aqui, vai tocando bola, Sidmar com ela na divisória do gramado, traz por dentro, toca curtinho, Gianzinho com a bola, vem trabalhando, João Vitor tá se movimentando no ataque, segurou a bola o Darley, no círculo central do gramado, inverte agora na direita, chama pro jogo Darley, vai pra jogada, olhou pra área, o Sartori trouxe por dentro, é espaço pra jogar, Sartori tentou, de 3 dedos na trave, sobrou, João Vitor bateu mal, pra fora do gol.
1: Quase um golaço aqui, né, Wesley? De 3 dedos, centro do Sartori.
0: Olha a bola, nem saiu.
1: Charles com ela.
0: Vem, Charles, roubou a bola no ataque, vamos fazer logo esse gol, Charles pra boca do gol, tenta no João Vitor, cai na área, segue o jogo, diga Alisson de Souza.
1: É, Wesley, num 3 dedos, quase que faz um lindo gol, a bola bateu no travessão, voltou pro João Vitor, não conseguiu finalizar da forma que gostaria, na sequência, mais uma tentativa do salto, vai empilhando possibilidades a equipe londrense, que tem que, logo, né, Wesley, fazer mais um gol aí pra se tranquilizar de vez na partida.
0: Tempo na bola pra conferir com você, torcedor.
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0: 6:50, estamos chegando a 7 no segundo tempo do jogo.
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0: Placar aberto, é a Taça Esperança de Futebol aqui em Boa Esperança do Iguaçu, segunda rodada, fase classificatória, grupo A. Salto tem 1 gol do Rafa, Cruzeiro do Iguaçu 0.
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0: Vem pro ataque, João Vitor tirou do goleiro, vai fazer. Não valeu, o árbitro disse que não valeu. Hein, Alisson? Parou o jogo ou apontou o gol? Não deu para entender. João Vitor vai pro gol! Do salto!
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0: João Vitor na enfiada de bola entre os zagueiros, ganhou na disputa com o goleiro, tirou, foi pro fundo da rede, ficou com o gol escancarado e agora ele não perdoou, João Vitor, camisa número 26, o juizão fez um sinal de algo que parecia que ele havia dito que teria tocado no João Vitor, algo nesse sentido, mas assinalado o gol da equipe do Santos, vai pra rede João Vitor, camisa 26, faz o segundo, o jogo tá bom pro Santos, tá tendo chances, tem que matar o jogo, 2-0 aí, Alisson.
1: 2-0, Wesley. Essa entrou do João Vitor, né? A gente ficou meio na dúvida porque a gente não viu o árbitro apontar para o centro do gramado, né? Mas o fato é que o salto aí conseguiu fazer o seu segundo gol, o João Vitor conseguiu dominar e vem pra cima mais uma vez.
0: Vem de novo o salto, pode aplicar uma goleada, o jogo tá bom pro salto, olha a bola do Darley, golaço! Gol!

0: do salto!
1: É pulo, a gente balançou. Alegria, alegria, galera.
0: Estávamos falando ainda do segundo gol do salto e o Darley faz o terceiro. Eu dizia que pode virar goleada, jogada pela esquerda, linha de fundo, cruzamento para trás. A bola quicou e o Darley pegou na veia. Uma pancada no ângulo superior esquerdo do goleiro Auri. Indefensável, que bola que bateu o Darley, camisa 5 do salto. Aquela chamada na veia, de peito, de pé, como manda o figurino. No ângulo superior esquerdo do Auri. Indefensável pro goleiro Darley. Darley, camisa 5 é o nome do gol. 3-0 pro salto, Alisson.
2: 3-0, Wesley. Nessa jogada foi importante a questão da confiança, né? Do jeito que veio a bola, o Darley encheu o pé, chutou, a bola foi no ângulo superior esquerdo, sem chance pro goleiro. Auri tentou chegar nela, mas foi mais um gol da equipe londrense que consegue, né, Wesley, não só ampliar o resultado, mas como disse, né, e ganhando cada vez mais confiança de chegar perto da trave, né, e conseguir realmente finalizar com eficiência, como tá acontecendo no início dessa segunda etapa.
0: 3-0 pro salto, 3-0 pro salto, tempo na bola girando, tempo do jogo pra você.
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0: 10 minutos, segundo tempo do jogo.
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0: Placar aberto, vem salto de novo, 3-0 pro salto, Rafa pra boca do gol, chegou, adiantou o Sartori, bate na defesa, sobra, vamos ver quem chega, tira o Giovani pra equipe do Cruzeiro, confirmando pra você, torcedor, salto 3, Cruzeiro do Iguaçu 0.
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0: Olha o que fez o Sidmar agora, rapaz. O Maicon carregava, levou amarelo, puxou o jogador pelo pescoço, literalmente puxou. Jogadores do Cruzeiro queriam o cartão vermelho. Leva amarelo, o Sidmar tem cada lance, rapaz, que vou te contar. Amarelo pro Sidmar.
2: É, Wesley, aquele cartão, né, que vamos ser bem sinceros, né, aquele cartão desnecessário, né?
0: É, não, o tal do cartão bobo.
2: É, não precisava de forma alguma, né, o salto tá ganhando 3-0, né, não precisava uma jogada que causa também esse tumulto, né?
0: 3-0 fazer uma dessa, rapaz? Tem, olha, por
2: também
0: isso
2: agora,
0: que a gente,
2: ó,
0: tem coisa que a gente não entende.
2: Isso, né, agora inflama a equipe de Cruzeiro do Iguaçu, que vai lá pedir pro arbitragem reavaliar o lance, pra quem sabe, né, pensar num vermelho, né, um vermelho que não seria nem um pouquinho vantajoso pra equipe do salto, né, tá ganhando, né, e pode, quem sabe, desmanchar tudo que tá fazendo até aqui, né, numa possibilidade dessa. Mas enfim, a arbitragem entendeu que foi só para cartão amarelo, um cartão amarelo que a gente mencionou aqui desnecessário, e tem falta para cobrar a equipe do Cruzeiro do Iguaçu, a equipe que vai inclusive fazer duas substituições, Wesley.
0: Muito bem, diga lá.
2: Vai entrar o 14, Alisson, no
0: sempre
2: lugar.
0: Sempre quem sai para mim aqui, vamos lá, quem sai?
2: Isso, cai 9, Maicon, saindo para entrada do 14, Alisson.
0: Muito bem, sai o 14, Maicon, vem Alisson, tem o Alisson Graça e agora vem o Alisson 14.
2: Exatamente, Wesley, agora também sai o 4, Éder, né?
0: Muito bem.
2: Para entrada do 2, Ian.
0: 2, Ian vem pro jogo então na equipe do Cruzeiro do Iguaçu. É. Saindo o Éder, 4, vem Ian com a 2. Sai Maicon com a 9, vem Alisson com a 14. 3 alterações do salto também. Tá saindo o Sidmar pra entrada aí.
2: Pedro?
0: Do Pedro. Então sai Sidmar, levou amarelo, camisa 8. Sidmar sai, vem Pedro com a
2: 14.
0: 14, Pedro, muito bem.
2: Também João Vitor saindo pra entrada do 15, Vini Castelli.
0: Sai João Vitor, vem 15, Vini.
2: E também vai entrar aqui o camisa 21, Rodrigo. A gente só está aguardando para ver aqui quem é que vai ser substituído na equipe do salto.
0: Muito bem, vem Rodrigo também na equipe do salto. Alterações que vão sendo feitas. O salto conquista 3-0 aí. No placar 3-0, estamos no segundo tempo, 12 minutos desse segundo tempo do jogo. Cruzeiro do Iguaçu tem falta para cobrar. Diga, Alisson.
2: É, não, só a questão do Cruzeiro do Iguaçu, né, Wesley? Só mencionando aqui que o técnico Ed, né, volta na sua ideia original. O Ian, agora que entrou, vai para a lateral direita e o camisa 5, Giovani, volta para o meio campo.
0: Muito bem, e o 14, Alisson, vem entrando no jogo agora no ataque também. As alterações feitas, está faltando só o outro jogador do salto deixar o gramado, é o Gianzinho, pelo jeito.
2: É isso, o Gianzinho, camisa 10 do salto, né? O Hércules até mencionou, né, Wesley, que ia, na medida do possível, poupar seus jogadores, né, que possivelmente vão atuar na terça-feira contra Vitorino lá em Salto do Londra, né? Então agora tira o Jean para descansar, né? E coloca a camisa 21, Rodrigo.
0: Muito bem, vem Rodrigo, camisa 21 também na equipe do salto. Alterações que vão sendo feitas pelo técnico Hércules. O salto consegue um 3-0. Agora é manter o resultado, é manter o foco. É cozinhar o galo, como se diz na gíria do futebol. É segurar a bola e deixar o tempo passar. Falta pro Cruzeiro, vem pra bola, autorizada a cobrança. Partiu, bateu, defende o goleiro. Pancada do Aco, defesa do Fernando, põe pra linha de fundo, escanteio. Pegou bem na bola o Aco.
2: Pegou bem na bola e melhor ainda o Fernando, né? O Palestrinho conseguiu tirar essa bola, jogou pra fora, escanteio pra equipe de Cruzeiro do Iguaçu, que vem pra cima, camisa 8, Luiz, preparado pra cobrança.
0: Luiz vai pra bola, Cruzeiro se solta no jogo, salta agora, é ficar na defesa pra explorar o contra-golpe, liquidar o jogo de vez, 3-0, autoriza autorizada a cobrança. Luiz levantou aberta, segundo pau, vamos ver quem chega, passa por todo mundo. Ricardo tentou o arco, ficou caído, sobrou pro zagueiro do Salto. Contra igual a pessoa, acelera a bola, enfiada agora na frente por Pedro. Primeiro lance dele, já tirou do marcador, já vem Pedro pra jogada e o Rafa tava impedido. Tava impedido o Rafa, se ele deixa o Pedro ia na bola. O Rafa tava em posição irregular, impedimento marcado.
2: Impedimento pra equipe do Salto, né, Wesley? Passava aqui sozinho o Charles do lado esquerdo ali, né? Quem sabe seria a questão de, como você me disse, né? Deixar a bola pro Pedro e ele inverter a jogada. Mas enfim, já cobrado, o Cruzeiro do Iguaçu vem pra cima.
0: Vem pra cima, Rodriguinho no primeiro lance pra cima do Vini. Encara a marcação do Charles também. Rodriguinho pra lá, pra cá, o camisa 10 é habilidoso. Pisou na bola, na sequência perdeu. Recuperou o Rafa, acabou a festa. Tirou bem o Rafa, marcador, vai correndo o Rafa. Tocou nas costas, passe errado. Sobrou ainda, deu certo o lance. Rodrigo fica com a bola, foi empurrado. O árbitro não marca, diz que foi empurrado. Reclama o Rodrigo, sobra pro Helder, ganhou na velocidade. Salto tá passando, o Helder tá passando, recebeu de novo. Vai pra cima dele, Helder, pra cima dele, Helder. Encara o marcador pra lá, pra cá, pra um lado, pro outro. Balançou o corpo no bico da área pela esquerda. Encarou, vai pra dentro da área, Helder, pro cruzamento na mão do goleiro. Direto nas mãos do goleiro da equipe do Cruzeiro do Iguaçu. Tempo na bola, girando pra você, torcedor.
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0: 14 minutos e 50, estamos chegando a 15 minutos nesse segundo tempo do jogo.
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0: Essa é a segunda rodada na fase classificatória. Taça Esperança de Futebol, Boa Esperança do Iguaçu. Salto tem 3, Cruzeiro do Iguaçu 0.
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0: Salto terá mais um jogo no dia 11, véspera de feriado. No domingo, dia 11, o Salto joga contra a Nova Prata para fechar a fase classificatória, vencendo hoje aqui, vai buscar o resultado positivo contra a Nova Prata, dependendo só de si para buscar a classificação para a semifinal. Salto do Londres é o atual vice-campeão aqui na Taça Esperança, perdeu a final ano passado para Boa Esperança do Iguaçu. Vem pro ataque a equipe do Salto. Salto já foi campeão aqui em 2019, a equipe conquistou o título. Trabalha com a bola o Charles, traz pelo meio, tá livre, livre o Darley, o autor do terceiro gol do Salto, que foi um golaço. Toca na bola bonita, enfiada de bola pro Rafa, um pouquinho forte demais, aparece o goleiro.
2: É um pouquinho menos de força, o Rafa ia chegar nela e ia ficar de cara com o goleiro Auri mais uma vez. A equipe do Salto vai criando possibilidades, a equipe de Cruzeiro de Iguaçu, Wesley, eu tô vendo aqui, parece que também, né, já tá chegando naquele ponto de parecer cansaço, né, já não tem aquela força pra voltar todo o time pra defesa, né, vai tentando uns pouquinhos o ataque, né, mas também, né, vai faltando um pouquinho nesse quesito da defesa a equipe cruzeirense, de Cruzeiro de Iguaçu.
0: 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Vai pintar mais uma alteração no Salto, aí vai vir o Cleiton, camisa número 12, vem o Vandinho, camisa 20, vai ter mais mudança no Salto, vai mexendo no time. 3-0 pro Salto, gols do Rafa, também do Darley e do João Vitor. No ataque o Salto, Rafa encara a marcação do adversário, vai passando o Rodrigo, enfiada de bola é pro Rodrigo, apareceu, ganhou, Rodrigo tá dentro da área, o Pedro, Rodrigo pro Pedro, Pedro dominou, vai bater, bateu pra fora do gol, pra fora do gol.
2: Excelente oportunidade da equipe do Salto, trabalhou a bola, o camisa número 14, Pedro dominou, chutou de perna esquerda, a bola pegou na rede pelo lado de fora, mas foi uma excelente oportunidade criada para a equipe do Salto, que mesmo com as modificações vai conseguindo manter o seu padrão de jogo.
0: 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Tiro de meta para a equipe do Cruzeiro, vai ter mais alteração na equipe do Salto, vem Vandinho, vem também Cleiton, vamos ver quem sai, tá saindo o Rafa, tá saindo o Charles, é isso, Alisson de Souza.
2: Isso, sai 9 Rafa para a entrada do 20 Vandinho.
0: Muito bem, vamos assinalando então. Rafa deixando o gramado, vem Vandinho com a camisa número 20.
2: Isso, também saindo camisa 7 Charles para a entrada do 12 Cleiton.
0: Muito bem, sai Charles, vem 12 Cleiton também aí. Mais uma alteração na equipe do Salto. Cleiton e Vandinho vindo para o jogo agora, portanto, para você que vai se ligando aqui na Jornada Esportiva Padrão de Qualidade Independência 94.1 em som e imagem para você, porque nós vamos com o Salto onde o Salto estiver. Pedro no ataque, tá Vandinho livre, livre, recebeu Vandinho, é para fazer, dominou, se atrapalhou para lá, para cá, toca, tocou, vai fazer, olha o toque!

0: do salto!
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0: Rodrigo, camisa número 20, entrou há poucos minutos no jogo, Vandinho no primeiro lance dele, deu o drible no adversário, balançou o corpo e aí não foi forminha, joga pro time Vandinho, deu passe açucarado, deu meio gol pro Rodrigo, disse faz garotinho, ele só teve o trabalho de empurrar a bola pro fundo da rede, salto no ataque, bola no Vandinho, do Pedro pro Vandinho, do Vandinho pro Rodrigo, do Rodrigo pro fundo do gol. 3, 4 a 0 agora, Alisson Souza, o salto faz a goleada para cima de Cruzeiro, 4 a 0 para o salto.
2: 4 a 0 para a equipe do salto, Wesley, a equipe vai construindo jogadas, né? Depois do segundo gol, principalmente, foi construído com mais tranquilidade as ações ofensivas e vai chegando ao quarto gol numa bonita jogada, que começou com o Pedro, que disputou a bola, conseguiu retomar e na sequência com o Vandinho, né? Que com muita tranquilidade também, muita frieza, dominou a bola, conseguiu segurar, teve a visão de ver o Rodrigo aparecendo sozinho e este camisa 21 só teve o trabalho de empurrar a bola para a rede. É o quarto gol da equipe de salto do Lontra, né, Wesley? Que essa altura já está em segundo na chave, né? Porque já superou a equipe de Cruzeiro do Iguaçu em saldo de gols.
0: E o Vandinho, não sei se ele entrou sem aquecer, sem alongar. O detalhe é que o Vandinho sentiu as costas aí no próprio drible, que seria para desconcertar o adversário e ficar o adversário com dor nas costas, digamos, né, Alisson? E o Vandinho sentiu um pouquinho. Olha o Vandinho, tá na posição boa. Vai pintar o lançamento e a bola é boa. É... Subiu a bandeira, rapaz. Olha, eu não sei não.
2: Eu vou te falar,
0: Wesley. Subiu a bandeira.
2: Eu acho que no último passo que ele deu, ele ficou impedido. Né? Foi questão de milímetros mesmo, mas parece que estava em posição regular, camisa 20 da equipe do salto, o Vandinho, né, que teria mais uma oportunidade aí pela equipe lontrense, que vai provável que vai ser a tônica do resto da partida, né, Wesley? A questão física vai cobrando o seu preço nesse momento e a equipe do salto tem que aproveitar aí para fazer um resultado ainda melhor aqui em Boa Esperança.
0: A importância de ter vindo bastante jogadores para o salto, hein, Alisson? Aí o Hércules fez as trocas, jogadores com sangue novo em campo, a equipe do Cruzeiro com poucas trocas, jogadores já cansados, o calor é intenso. E isso vai contando muito. O salto parece que achou o time do jogo agora, que é nesse lançamento. A zaga do Cruzeiro joga em linha e aí na enfiada de bola, nesses lançamentos no costado da defesa, como se diz, por trás da zaga, vão aparecendo as chances de gol, né, Alisson? Parece que achou o time aí a equipe do salto.
2: Exatamente, Wesley. Aquela tranquilidade que a gente falava, né? Pra conseguir jogar a bola, botar a bola no chão, ou quem sabe ter um capricho maior na hora do lançamento, né? Tudo isso tá acontecendo pra equipe do salto e por isso tá conseguindo construir essa grande vitória aqui em Boa Esperança do Iguaçu. Vem salto mais uma vez.
0: Vem salto. De novo, bola do Vini, encontrou bem o Pedro, aberto pela direita no pé trocado, que é o pé esquerdo, Vini vai carregando a bola, aliás, o Pedro, no passe que recebeu do Vini, Pedro pra lá, pra cá, voltou agora no Vini, tem espaço, bate Vini, bateu Vini pro gol, que golaço! Gol!

0: que golaço do Vini!
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0: Do Darley, foi um golaço esse, foi também uma pintura aqui no estádio municipal em Boa Esperança do Iguaçu, Alisson de Souza. O Vini deu passe pro Pedro, Pedro voltou no Vini, aí de longe no bico da área, pela direita no pé trocado, que é o pé esquerdo, uma pancada no ângulo superior direito do goleiro Auri, não deu pro goleiro e nem teria como dar, porque a bola foi onde dorme a coruja, no ângulo, na gaveta, e a equipe do Salto faz o quinto gol numa pintura do Vini. Golaço, 5-0!
2: 5-0, Wesley. É a questão que a gente estava falando, né? Da confiança. O Salto está conseguindo dominar a bola, conseguindo tocar com mais tranquilidade, com mais consciência e consegue também ter as possibilidades, né? A equipe de Cruzeiro de Iguaçu já não tem aquele ímpeto na marcação. O Vini teve toda a tranquilidade de dominar a bola e conseguir, na sequência, finalizar e com muita competência, né, Wesley? Pegou um chute com o pé cheio, encontrou o ângulo superior direito e aí não tem altura. Podia ser a altura que fosse o goleiro, né? Foi um chute tão bem batido que não teria possibilidade de defesa. O Salto consegue construir uma excelente vantagem aqui, né, Wesley? Nos 5 gols marcados até o momento, né? 2 foram pinturas aqui em Boa Esperança.
0: E o que você dizia, lá no primeiro tempo, quando tava num 0-0, a bola teimava no entrar, o Cruzeiro fechado, o Salto tentando, e aí você dizia, tem que arriscar de fora também, pode ser uma arma, está sendo, né? 2 gols de fora da área, e que golaços, falta pro Salto agora. Atenção, vem Pedro pra bola, estamos com 23 minutos, torcedor Pedro autorizado, foi pra cobrança, bateu e o gol! Gol! Do Salto!
1: 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Alegria, alegria, galera! Gol, é gol, é gol!
0: Pedro cobrando falta da intermediária, chapou no canto direito do goleiro Auri, bateu bem o Pedro, o goleiro nem esboçou reação, a bola vai no canto e o goleirão sai atordoado. Auri, Pedro comemora, põe mais um sorriso no rosto do torcedor do Salto. Pedro, camisa 14, cobrando falta do meio da rua, faz o sexto do Salto, 6-0, deslanchou de vez.
2: É, Wesley, como diria Galvão Bueno, em uma oportunidade de um jogo de Copa do Mundo, virou passeio, né? O Salto consegue fazer o seu sexto gol na partida, né? O Pedro fez uma batida muito consciente de perna esquerda. O goleiro, não sei se ficou encoberto, Wesley, ou também a questão da barreira e tudo mais, a questão do sol, enfim. Ele não conseguiu ver direito onde ia a bola, o Pedro não tem nada com isso, chutou muito bem, coloca a bola na rede, é o sexto gol da equipe do Salto. E digo mais, Wesley, tá agora no momento da parada técnica aí, pra hidratação, mas cabe mais gol nessa partida.
0: Informação e também a observação do Alisson no jogo por aqui, parada técnica agora pra hidratação aí, Alisson.
2: Exatamente, Wesley, parada técnica com os jogadores aqui conversando. Darley, conversar com a gente aqui rapidinho, rapaz. Vou te falar, que chutaço você acertou ali, hein? Boa tarde.
3: Boa tarde, tudo certo? Cara, fiquei muito feliz de estar podendo fazer esse gol, poder ajudar a equipe. Graças a Deus sobrou e eu consegui acertar o chute para ampliar mais ainda o placar, né?
2: Tentar fazer mais gol agora na sequência?
3: Vamos buscar mais um.
2: Tá certo, Darley aí dando sua opinião também. Os jogadores do Salto vão voltando para a partida. A arbitragem já pede, né, para que retorne, né, Wesley? Até porque, né, a questão no jogo é que vem na sequência. Para que não comece muito tarde também, Salgado Filho e dois vizinhos. É um pouquinho mais curta essa pausa para hidratação na segunda etapa. E na sequência vai voltar a partida.
0: Muito bem, o Alisson trazendo os registros. A informação é tudo de primeira para você, torcedor. Aqui na 94.1 na Independência. 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Equipes voltando programado, estamos agora com 25 minutos passados, segundo tempo do jogo. São 15 horas e 45 minutos nessa tarde de domingo 27 de setembro no 2026. Reta final do nono mês do ano, indo também já se encaminhando para o final deste ano. Já estamos chegando em outubro. Essa semana teremos teremos o início do 10º mês do ano, o mês das crianças, o mês de Nossa Senhora de Aparecida. Equipes vão voltando pro gramado e o salto num 6-0. Talvez nem o maior, o mais otimista torcedor do salto imaginasse uma goleada dessa, né, Alisson?
2: É, exatamente, né, Wesley? A gente chegou aqui, claro, na esperança de um bom jogo da equipe do salto, conhece a qualidade da equipe, né? Mas não esperava que chegasse a esse ponto, né? Também porque também a gente não sabia como viria a equipe de Cruzeiro de Iguaçu, né? Não sabia dessa condição que viria tão desfalcada. Claro que o salto não tem nada com isso e está aproveitando essa oportunidade. Para a equipe de Cruzeiro de Iguaçu, né, Wesley? Né, nesse ponto da partida, né? É tentar, quem sabe, não aumentar ainda o saldo negativo que tem no momento, né? E buscar aí, investir todas as suas fichas, não tem outra alternativa, na última rodada, quando joga contra Boa Esperança de Iguaçu, né? Se chegar a 6 pontos, quem sabe ainda consegue se classificar.
0: É, a equipe do salto vai fazendo 6-0, está indo a 3 pontos, está empatando em número de pontos com o Cruzeiro do Iguaçu, Boa Esperança tem 4 e a equipe de Nova Prata tem apenas 1 ponto, é a tônica no grupo A, na Taça Esperança de Futebol, aí vai ficar tudo em aberto para a última rodada da fase classificatória. Aí quem vencer, né, o salto pega a Nova Prata, se vencer vai a 6, garante vaga, Cruzeiro do Iguaçu e Boa Esperança vão estar disputando também uma das vagas, Boa Esperança jogando pelo empate diante desses resultados que estamos tendo até agora, mas que jogo vai fazendo a equipe do salto. Na próxima terça-feira tem salto futsal em quadra no ginásio de esportes Vermelhão, os assentos individuais nas arquibancadas, as cadeirinhas, a lontrinha, toda uma festa também, e não é apenas um jogo, será mais um evento, mais uma festa do esporte. Olha, enfiada de bola pro salto, vai pintar mais um, saiu o goleiro Cleiton por cima, pra fora do gol, pra fora do gol.
2: Tentou jogada de efeito, camisa 12 da equipe lontrense, o goleiro conseguiu interceptar, a bola foi pra fora, tiro de meta pra equipe de Cruzeiro do Iguaçu.
0: Confirmando, terça-feira 8 da noite, ginásio Vermelhão recebe salto e Vitorino, é a Copa Sudoeste Futsal Aizupar 2026, o salto venceu na semana que passou, lá terça-feira passada, Marbeleiro fora de casa por 3-2 num jogaço, tá com moral elevada a equipe do salto, vai pra buscar sim senhor o resultado. Vitorino está com 100% de aproveitamento, 4 jogos, 4 vitórias, mas o salto joga em casa, vai ter o apoio do torcedor e sem dúvida vai pra buscar o resultado. Vencendo o Vitorino, vai ter o último confronto direto contra Planalto por uma das vagas também na Copa Sudoeste Futsal, na nossa Aizupar. O Esperança vai jogar fora de casa, a equipe do Esperança vai encarar 2 vizinhos, você vai conferir tudo na Clube FM na 106.5, também no nosso canal do YouTube, é Independência Clube com salto com Esperança na Copa Sudoeste de Futsal. Aqui jogo parado, é a Taça Esperança e a gente vai girando pra você, torcedor.
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0: 28 passados, estamos nos aproximando dos 30 desse segundo tempo.
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0: É goleada do salto pra cima de Cruzeiro de Iguaçu, salto 6-0.
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0: 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Vem Cruzeiro para ataque, arrisca a batida, Rodriguinho cai tranquilo no canto, goleiro Fernando para fazer a defesa.
2: Tentou chute rasteiro com muita segurança, com o goleiro Fernando faz a defesa e devolve a bola para a equipe de Cruzeiro de Iguaçu.
0: Vem de novo Cruzeiro, Alisson deixa a bola passar, sobrou no Rodriguinho, arriscou a batida, fraquinho, para fora do gol.
2: Para fora do gol, tentou mais uma vez o chute, o camisa 10, né, Wesley? Vai tentando chutar pro gol também a equipe de Cruzeiro do Iguaçu, tentar criar alguma oportunidade na partida. A questão do tempo, né, Wesley, também aqui já mencionando, né, acredito que a arbitragem não vai passar muito dos 45 nessa segunda etapa, dada as circunstâncias da partida, né? Então vamos aguardar também aí no decorrer dessa segunda parte, do segundo tempo, né, que vai decidir a arbitragem.
0: Olha, enfiada de bola do Vini pro Rodrigo, saiu o goleiro Auri nos pés do Rodrigo, recupera Pedro, briga pela bola, ganhou salto no ataque, jogada com o Vandinho na direita, traz por dentro o Vandinho, tá posicionado mais pelo meio, o jogador que é o Cleiton tentou cruzamento, era pro Rodrigo, tira a defesa, corta a zaga, sobra ainda para a equipe do salto, vem o Vini, escora de cabeça, tira, agora rechaça de vez por ali o camisa 14, o Alisson da equipe do Cruzeiro do Iguaçu, a bola sobra pro Aco, Aco encara a marcação, Jackson vem para cima dele, Aco fica com a bola pela esquerda, traz curtinho, toca mais atrás agora no Rodriguinho, volta no Aco, Aco recebe, marcação do Jackson em cima dele, Rodriguinho, aliás o Aco com a bola, Rodriguinho próximo, vai receber de novo, é o Rodriguinho, recebe mais uma vez a bola para a equipe do Cruzeiro do Iguaçu, vai descendo pela esquerda no ataque, traz pelo meio, deixa no Alisson, Alisson faz o passe, chama mais uma vez a equipe do Cruzeiro, agora no ataque, a bola tocada pela direita, quem recebe é o Andrei, vai descendo para ataque o camisa 11 da equipe do Cruzeiro do Iguaçu, mais aberto tem o Luiz, ele tenta o cruzamento para a área, tira o Ricardo na zaga, sobra ainda para o Rodriguinho da equipe do Cruzeiro, faz o passe, encontrou, parou o Vini, não subiu na marcação, vem descendo a equipe do Cruzeiro, bola para a boca do gol, se enroscaram 2 jogadores, o Rodriguinho também, o Jackson, o árbitro diz que foi lance normal, sobra para o Luiz, carrega pela direita, chegou a marcação para cima dele, ganhou o Luiz, vem também o Helder, ganha limpo na bola, o Helder fica com a bola para o salto, já faz o passe à frente, agora chama o Vandinho pro jogo, já domina, girando o corpo, vem Vandinho, passando a divisória do gramado, vai descendo para o ataque pela esquerda, olha a movimentação, Pedro tá adiantado, Vandinho, opa, pisou na bola, o Vandinho ainda fica com ela, se atrapalhou, caiu de novo, o Vandinho vai estrombando, vai caindo, a bola vai pra lateral.
2: Lateral pra equipe do Salto, o Vandinho se atrapalhou um pouquinho na jogada, né, o Pedro tava pedindo a bola lá no centro, dando uma adianta atacante, né, Wesley, mas o Vandinho decidiu segurar um pouco mais a bola, de toda forma, o Salto consegue um lateral nesse segundo tempo.
0: 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Salto no ataque, vence por 6-0. Jogadores do Salto com a bola, agora o Vini, Pedro tá passando pela direita, Vini traz pelo meio, tocou, chamou o Darley, faz o passe, a bola chega no Pedro, Pedro leva um rapa do zagueiro Lucas, fica caído e é falta nele.
2: É, o Pedro fez a finta para matar a jogada, para passar o jogador e na sequência acabou tomando o rapa. O Rafa, né, Wesley? É, bola parada para a equipe do Salto, Pedro com a bola vai lançar a bola na área.
0: Falta para o Salto, torcedor, 31 minutos passados, segundo tempo, falta para o Salto, vem Pedro, chuveirinho na área, bola pingada para a boca do gol, olha o toque do Ricardo, defende o goleiro.
2: A bola chegou no segundo pau, acabou pingando, o Ricardo conseguiu ainda chutar para o gol, mas a bola volta para o goleiro, já reposta em campo pela equipe de Cruzeiro.
0: 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Rodriguinho com a bola, nosso que fez, o camisa 10 da equipe do Cruzeiro, tentou inverter para o Alisson, deu de graça o lateral para o Salto.
2: É, tentou fazer a inversão, não foi feliz na bola, ela pegou velocidade, lateral para a equipe Londrense no campo de ataque, lado esquerdo.
0: Lado esquerdo do ataque, o Salto vai para a reposição, Helder vai chegando por ali, 6-0 para o Salto, 6-0, está indo a 3 pontos, 2 jogos, 1 derrota e 1 vitória, está indo a 6 pontos o Salto, está embolando com o Cruzeiro, Boa Esperança tem 4, Nova Prata 1, está tudo em aberto, última rodada, o Salto pega Nova Prata, dia 11 de outubro, na véspera do feriado, aqui jogador Aco caído, deve ser câimbra, não deu para ver direito, o detalhe que tá parado o jogo.
2: É, tá com a mão na posterior da coxa direita, né? Ele tá caído nesse momento, vai vir arbitragem se ele tem condição de continuar na partida, mas parece que tá sentindo muito mesmo o camisa 7 da equipe de Cruzeiro de Iguaçu, que, diga-se de passagem, né, Wesley, correu muito na partida, se dedicou demais, né, e agora tá sentindo um pouquinho essa questão física.
0: 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Lateral para cobrar o Salto, à esquerda, campo de ataque, já faz o toque, recebe Vandinho na direita, linha de fundo, vai tentando a jogada, tira do marcador, passou Vandinho, tá bem no jogo, tocou curtinho pro meio, Cleiton recebeu na meia-lua da área, olhou, vai bater, castigou, Cleiton! Um passa aberto pra fora do gol.
2: É, assim, mais um golaço da equipe do Salto. A bolinha no canto superior esquerdo do goleiro Auri. A bola acabou passando bem perto, mas foi pra fora. Tiro de meta já cobrado.
0: 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Sai pro jogo o Andrei da equipe do Cruzeiro. Abre pela direita, chama o Luiz, toca de volta. Devolveu no Andrei, vem na velocidade. Marcação chega do jogador que é o Sartori do Salto. Bonito a jogada do Sartori. Toca no Helder, joga solta a equipe do Salto. Vem no Rodrigo, traz por dentro, passe curto. Curto para o Cleiton, melhor para a equipe do Cruzeiro. Recuperou o Luiz, vai trabalhando. O Cleiton apertou, chegou atrasado. Falta, vai levar amarelo.
2: Vai tomar amarelo de graça, né, Wesley? Acabou chegando atrasado. O jogador, o Luiz, conseguiu limpar a jogada, conseguiu fazer o drible, né? Acabou chegando atrasado e tomou cartão amarelo.
0: Acho que exagerou um pouquinho, né? Talvez nem fosse para tanto assim amarelo, né? Mas... Tá assinalado o cartão aí pro Cleiton, camisa 12 da equipe do Salto. É falta na meia-direita, campo de ataque, favorecendo a equipe do Cruzeiro do Iguaçu. O camisa 8, Luiz, sofreu falta, ele mesmo quem vai cobrar. Movimentação na área, o jogo vai indo pra reta final. Estamos, torcedor, com 34 nesse segundo tempo. 6-0 pro Salto, isso mesmo, você que está chegando agora. O Salto tem 6, Cruzeiro do Iguaçu 0. Levantamento de bola pra área. E o goleirão Fernando Soberano vai lá em cima, fica com a bola.
2: É, o Luiz tentou lançar a bola na área, né?
0: Tá dando dois lances aí. Tá dando dois lances. Diz que o Fernando pegou, soltou e pegou de novo pra jogar. Rapaz, essa não deu pra entender. Ele não entendeu que o Fernando... Ele entendeu que o Fernando segurou a bola, baixou e pegou de novo. Tá dando dois lances pro Cruzeiro.
2: É, tiro livre indireto, acho que é, né, Wesley?
0: Exatamente, é dois lances, hein?
2: Exatamente, né? Mas enfim, entendeu a arbitragem dessa forma.
0: Seu Evandro Custódio que tá apontando aí. O Fernando faz o sinal que ele só amaciou a bola, deixou cair e pegou na sequência, né? Aí fez a defesa. Ele entendeu que fez a defesa, soltou, pegou de novo. O árbitro apontou dois lances então.
2: É isso aí, entendeu dessa forma a arbitragem, né? Uma falta que foi jogada na área, não se sabe se foi jogada para a área ou tentou ir para o gol, né, do Luiz, mas o fato é que gerou toda essa situação aí, agora tem chance de bola parada em dois lances. A equipe de Cruzeiro de Iguaçu está posicionado o Aco e também o Luiz ali, parece, para fazer a cobrança. O camisa 10 também, o
0: Rodriguinho
2: também parece que está por ali, né? Enfim, vai tentar fazer o seu gol de honra a equipe de Cruzeiro.
0: 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Aqui que falta para cobrar a equipe do Cruzeiro do Iguaçu. É dentro da área, o árbitro deu dois lances aí para a equipe do Cruzeiro, numa defesa do Fernando, entendeu que ele pegou a bola, soltou, largou, pegou de novo, tá reclamando o Fernando. Cinco jogadores do Salto na barreira, falta para cobrar em dois lances a equipe do Cruzeiro. Rodriguinho na bola, o Aco também. O Salto vence por 6-0, o Fernando tá no centro do gol, autorizada a cobrança, vai para fazer o toque por ali, o Rodriguinho deixou no Aco, bateu, toca no jogador da equipe do Salto,
2: Sartori.
0: chegou travando na hora H, o Sartori põe pra linha de fundo, é escanteio.
2: Ele se enfiou na frente da bola, ele viu que o lance seria o jogador que tava próximo a ele, queria chegar pra batida, acabou interceptando, a bola foi pra fora, é escanteio pra equipe de Cruzeiro de Iguaçu, na bola, camisa 8, Luiz.
0: Luiz vai pra bola, escanteio pra cobrar, 35 torcedor, mais 10 pra jogar, fora o acréscimo da arbitragem, é escanteio, Salto vence por 6-0, autorizada a cobrança, vai pra bola, Luiz bateu por baixo na marca do pênalti, jogada ensaiada, Rodriguinho passa o pé em cima da bola, tentou o lance de efeito, toca na defesa, sobra pro Salto, Vandinho já girou, já ganhou do adversário, já vai pra jogada, Vandinho vem no desespero atrás dele, o Alisson chega, Rodriguinho também, Vandinho tá pedindo pra moçada correr, Pedro vai passar, enfiada de bola, bonita bola pro Darley, sai o goleiro, sobrou, vamos ver quem chega, Cleiton consegue fazer o toque pra trás, vai melhor a equipe do Salto através do Vini, agora faz o passe, a bola chega no Pedro, livre pela direita, o Pedro vai no pé trocado pela esquerda, Pedro traz por dentro, vai pra bater, pra longe do gol, tentou o ângulo, bateu pra longe.
2: É, tentou limpar a jogada e chutar de perna esquerda no ângulo superior esquerdo do goleiro Auri, a bola acabou pegando altura, tiro de meta para a equipe de Cruzeiro do Iguaçu, o Salto vai criando mais oportunidades.
0: 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Vamos girando nessa jornada esportiva.
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0: Confirmando para você, 37 torcedor, 37 minutos, segundo tempo do jogo.
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0: Placar aberto na segunda rodada da primeira fase na Taça Esperança de Futebol em Boa Esperança do Iguaçu, Grupo A. Equipe do Salto tem 6, Cruzeiro do Iguaçu 0.
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0: Vem pro ataque a equipe do Cruzeiro, o jogo vai pra reta final, Cruzeiro tenta um golzinho ainda, bola pra boca do gol, a tentativa do cruzamento foi do Luiz, direto nas mãos do goleiro Fernando, cruzamento por baixo, Fernando faz a defesa, já sai jogando pela direita, aciona o Sartori, tem uma avenida pela frente, já acelera o Sartori, o Salto quer mais gol, o Salto quer mais gol, vai descendo o Sartori, o Pedro tá próximo dele, Sartori entrega a bola pro Pedro, devolve no Sartori, vai tocando bola, o Salto segura Sartori, chama agora mais uma vez o Vini, fica com a bola dominada pela direita, sistema defensivo, Vini trabalhando com a bola, faz o levantamento, inversão, que visão do Vini, encontrou bem, entrou bem no jogo, Vini, bola pro jogador Rodrigo, pra lá, pra cá, balançou o corpo, se atrapalhou, bateu pra fora do gol.
2: Ele tentou fazer a fita no jogador, acabou que perdeu um pouquinho o controle da bola, tentou o chute, a bola pegou a altura, jogou pra fora, linha de fundo, tiro de meta pra equipe de Cruzeiro de Iguaçu. Detalhe, né, Wesley, um lançamento lindo, né, é uma visão de jogo e também um belo lançamento feito pelo camisa 15 Vini da equipe do Salto.
0: Entrou bem no jogo, Vini aí, já marcou um golaço, vai jogando bem a equipe do Salto, vamos agradecendo o Postos Pandolfi do combustível, a conveniência, a qualidade com atendimento diferenciado para você. 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Olha o Maicon, aliás, o Aco tentando uma lambreta para cima do Vini, e o Vini deu um passinho para trás e falou que não, garotinho. Já fica com a bola para a equipe do Salto. Próxima terça vai ferver o vermelhão. Tem Salto e Vitorino, Copa Sudoeste Futsal, hein, Alisson?
2: É, Wesley, uma partida muito importante para a equipe do Salto, né? Só teve decisão esse grupo D da Copa Sudoeste de Futsal, né, Wesley? Uma decisão atrás da outra, o Salto vai para mais uma agora, o penúltimo jogo dessa primeira fase, precisa vencer a equipe de Vitorino que está 100% na competição, 12 pontos conquistados. Se conseguir, na pior das hipóteses, pelo menos um ponto, vai em total condição na última rodada, no dia 6 do 10, dia 6 de outubro, vai com toda a condição de buscar a vaga contra a equipe de Planalto fora de casa.
0: É, torcida está convidada, está convocada, está convocada.

0: O mascote Londrense já caiu no gosto da comunidade londrense.
1: É terça-feira e a gente vai contar tudo para você aqui na nossa 94.1 em som e imagem. Esse jogo, Salto e Vitorino. 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Vamos agradecendo o Paulo César, o Bruxelinho, o Hércules. Dedicação total ao esporte. Salto no ataque, Rodrigo com a bola pela esquerda, faz o cruzamento, levantou na medida para o Vini. Passou um pouquinho alto demais, vai para fora. Que jogada bonita do Salto.
0: Foi trabalhando a bola mais uma vez, enfim. Enfiada de bola do Cleiton para o Rodrigo, dominou a bola, cruzou no segundo pau, quase que o Vini consegue dar aquela cabeçada que seria o sétimo gol da equipe do Salto. As duas equipes, Wesley, parece que já estão mais nessa de que o jogo está resolvido, estão cadenciando, né? Não tem mais aquele ímpeto, nem de Salto, nem de Cruzeiro, né? De buscar um ataque com mais eficiência.
1: Tempo na bola para conferir com você, torcedor.
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1: 40 minutos e 40, chegando a 41 nesse segundo tempo.
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1: Placar aberto e é de goleada. Salto 6, Cruzeiro do Iguaçu 0. Salto no ataque, Vandinho na cara do gol pra fazer mais um. Que golaço! Ia pintando, Vandinho perdeu. Só ele, o goleiro, tentou de cavadinha, jogou pra fora do gol.
0: É, o Salto tinha toda a condição, já tava rendida a defesa de Cruzeiro do Iguaçu. Tentou o lance de efeito, Vandinho, e joga a bola pra fora. Poderia ter feito o sétimo gol a equipe de Salto Londra.
1: Tem mérito, Vandinho, né? Entrou bem no jogo também, mas é uma chance dessa, rapaz. 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Foco no presente, olho no futuro. 12ª edição da Taça Esperança de Futebol aqui em Boa Esperança, organizada pelo Departamento de Esportes através da administração municipal. Departamento comandado pelo Leandro Secato. 8 times na disputa, 2 grupos, 4 times cada grupo. Os dois melhores, mais bem colocados na primeira fase, passam para a semifinal. Aí teremos o cruzamento olímpico. No grupo A tem Salto, Boa Esperança, Cruzeiro e Nova Prata. No grupo B, Esperança de Nova Esperança do Sudoeste. Dois vizinhos, Quedas do Iguaçu e Salgado Filho. O Nova Esperança fez 2 jogos, venceu os 2. Tem 6 pontos, está praticamente já na próxima fase. A equipe do Salto está vencendo hoje. Vai disputar a última vaga contra a Nova Prata na última rodada. É falta. A escanteio para cobrar agora, Cruzeiro do Iguaçu. Escanteio para cobrar. Com a bola autorizada, a cobrança bateu fechado. Fernando tira de suco. Afasta o perigo. A bola vai sobrar para o Rodriguinho. Sobrou melhor para o Salto. Agora Jackson ganhou o zagueirão do Salto. Ganhou Jackson, vai na velocidade, tocou bonito, Pedro, condição legal, Salto vem pro ataque, 2-1, pode pintar mais um, Pedro vai carregando, vai lá dentro do gol, Pedro, vai fazer, bateu, defende o goleiro, que perde de gol a equipe do Salto, fez 6, mas poderia literalmente dar 8 ou 10, porque o que perde de gol, Vandinho, perdeu um há poucos instantes, Pedro perde outro agora.
0: É, Wesley, poderia estar aqui sem a questão da, né, exagero, né?
1: Sem
0: podia,
1: exagero.
0: Né, podia estar uns 10-0 pra equipe do Salto, né, vai empilhando possibilidades, né, dessa vez o goleiro Auri trabalhou, conseguiu evitar o que seria mais um gol da equipe do Salto, que segue no ataque.
1: 43, torcedor, 43, o árbitro olha pro cronômetro, o Darley tenta um chute pro gol, a bola vai direto pra linha de fundo, o árbitro já olhou pro relógio, 43, vai acabar nos 45, como disse o Alisson, acredito eu também, não tem nem porquê dar acréscimo aí, claro que teria se o jogo não tivesse resolvido, mas é 6-0 aí, não tem muito o que fazer, até pra preservar a integridade dos jogadores, né, Alisson?
0: Exatamente, né, mas a gente sabe que todo mundo aqui, muito provavelmente amanhã vai seguir pra sua rotina de trabalho e tudo mais, né? Então, para que todo mundo tenha essa condição física aí, né? De voltar amanhã para suas atividades e que possa estar bem, né? Para a próxima rodada, que vai ser decisiva para todo mundo, né? A arbitragem também pode ter esse cuidado. Salto com a bola.
1: Vai saindo pro jogo a equipe do Salto no sistema defensivo. Só toca a bola agora. A equipe do Salto agora vai cozinhando o galo. Vai segurando a bola, posse de bola, 43,5, deixando o tempo passar, o árbitro olhou para o relógio, a equipe do Salto vem de novo, olha o Vini, mais uma enfiada de bola, mais um bom lançamento para o Darley, Vandinho está passando, Darley está com a bola, pisou, Vandinho bateu, perdeu de novo, tira, o goleiro catou, largou, sobrou, Vandinho vai fazer, não valeu. Marcado falta no goleiro, marcada falta, mas perdeu mais um, o Salto.
0: É, perdeu mais um, né, Wesley? O Vandinho tentou chutar, o goleiro pegou, ele tentou novamente ali com o goleiro disputar a bola, acabou fazendo falta de ataque, a arbitragem também dá uma bronca ali nele, né? Mas enfim, o Salto perde mais uma boa possibilidade de fazer gol.
1: E que lançamento do Vini, hein? Primoroso de novo.
0: Exatamente, né? Pelo menos o segundo lance, né? Fora o gol, né? Pelo menos o segundo lance aí, o lance, né, que gera uma excelente oportunidade para a equipe do Salto.
1: 44, torcedor, 44, segundo tempo, pode acabar o árbitro da partida em instantes, porque não tem mais o que se fazer. Salto 6, Cruzeiro 0, conquista a vitória ao Salto, dia 11 vai voltar a jogar aqui na véspera do feriado contra Nova Prata do Iguaçu, e aí se vencer vai para a próxima fase, para a semifinal. Atual, o Salto foi campeão aqui em 2019 e é o atual vice-campeão. Vai pro jogo a equipe do Salto, finalzinho da partida. Ricardo com ela, toca na esquerda, deixando o Rodrigo, vem carregando, põe na frente, o Cleiton recebeu, vai pra dentro da área, dois, agora o Pedro recebeu pra fazer mais um, Vandinho, é pra fazer agora, Vandinho, capricha, se atrapalhou todo e perdeu mais um gol.

0: Quebra o salto, chega o Alisson, tira por ali, o Andrei fica com a bola, o Vandinho, rapaz.
1: É, hoje ele vai se lamentar muito, né, Wesley? No mínimo, né? Porque o que teve de oportunidade de fazer o gol e não fez, é fim de papo. Jogo.
0: Acaba o jogo, 45 em cima da pinta, o árbitro aponta para o centro do gramado, fim de papo, salto 6, Cruzeiro 0, vai lá Alisson de Souza.
1: É, Wesley, 6-0 para a equipe do salto. Helder, fala aqui com a gente, porque você não fez gol, mas jogou demais nessa partida, né? A importância desse resultado para o salto, né, que estava vindo de derrota na competição. Boa tarde.
2: Boa tarde a todos. Essa vitória é muito importante para nós no campeonato também, no decorrer do campeonato. É, foi um jogo difícil no primeiro tempo, no segundo tempo a equipe deles cansou, né? Podemos aumentar o placar, mas isso, vamos continuar trabalhando e seguir na competição e ganhando para poder chegar na final novamente.
1: Obrigado, o Helder falando com a gente. Deixa o Vini falar com a gente aqui, Vini, rapidamente também falar com a gente. Porque a gente contou aqui pelo menos o teu golaço, né, e dois lançamentos primorosos que você fizeram, né? Entrou muito bem na partida, enfim, eu acho que toda a equipe está de parabéns hoje pelo que fez em campo, hein? Boa tarde.
3: Boa tarde. É, a equipe está de parabéns, segundo tempo principalmente, né? Primeiro tempo a gente estava pecando na finalização lá na frente, mas segundo tempo, e apesar que entrou aí, a gente pode ajudar o time, sei que o resultado bom aí para nós.
1: Agora pensar no próximo, né? Descansar e pensar em Nova Prata e ir para classificar.
3: É, o próximo agora contra a Prata, acho que a gente tem que ganhar, né, para classificar. Então tem que descansar e pensar no próximo jogo. Pra gente entrar com vontade que nem hoje para buscar o resultado.
1: Obrigado, Vini, pela participação. Deixa eu conversar aqui com os jogadores da equipe do salto. Hoje, jogador que fez gol tem do jeito que quiser, né, Wesley? De certa forma, né? Deixa eu falar aqui com o Pedro. Pedro, fala com a gente aqui também. Pedro, conversar com a gente na nossa transmissão aqui também. Você que fez um gol de falta para a equipe do salto, né? Um jogo muito importante para a equipe londrense ganhar confiança. Boa tarde.
4: Boa tarde a todos. É, a gente sabia que a gente tinha que vir com a vitória aqui, como eu falei. A gente tinha, tanto nas competições que o salto está enfrentando, a gente só pensa na vitória. Graças a Deus a gente foi feliz, a gente sabia que tinha que poupar alguns atletas, que no meio de semana tem a Zupar também, jogo importante contra a Vitorino em casa. É, mas o Hércules trabalhou bem, é isso. Que aí todo mundo que entrou deu vontade para o jogo, caprichou bem. Eu pude ser feliz com a batida ali, né, de falta, graças a Deus, e poder ajudar a equipe.
1: Quem sabe acertar a pontaria assim terça-feira, né? Descansar em um dia e terça-feira é um jogão contra a Vitorino.
4: É, agora é descansar. Se Deus quiser, a gente sair com a vitória lá, né? Caprichar, teve a mesma vontade que a gente jogou em Marmeleiro, jogar em casa. A gente sabe que a gente tem a quadra grande, a gente tem a quadra a nosso favor ali, porque é o costume, né? A quadra deles é pequena. Então a gente vai trabalhar isso, trabalhar e sempre com vontade e caprichar nos finalmente ali pra gente conseguir a classificação nessa Zupar.
1: Obrigado, Pedro, pela sua participação. Mais jogadores aqui com a gente. Né? Deixa eu falar aqui com o Cleiton. Cleiton, fala aqui com a gente também, né? Entrou no segundo tempo. Muito provavelmente, como o Hércules mencionou, para poupar alguns jogadores para o jogo de terça-feira. Mas enfim, né, Cleiton? Uma excelente vitória da equipe do salto aqui em Boa Esperança do Iguaçu. Boa tarde.
5: Boa tarde, Alisson. Boa tarde a todos. Realmente o Hércules deu uma segurada ali na pesada que faz parte do futsal. Mas o nosso elenco, ele está bem qualificado no campo. Tem os PIA que estão vindo agora para somar. Então fica uma equipe bem competitiva com ou sem os do futsal. Foi uma vitória importante, a gente precisava. A gente perdeu na estreia, então hoje é importante 3 pontos para a gente tentar a classificação e ir para a semifinal aqui da competição.
1: Obrigado, Cleiton, pela sua participação. O Fernando também, né? Vamos falar com o Balestrin? Balestrin, Fernando, falar com a gente também, né? É, foi pouco acionado na partida, também devido ao volume ofensivo, né, Fernando? Mas quando precisou, estava lá para ajudar e defender a equipe do salto. Boa tarde.
6: Boa tarde, Alisson. Não, graças a Deus, hoje a gente, no segundo tempo, a gente conseguiu finalizar, né? Conseguiu ser efetivo no ataque, né? No jogo passado a gente criou e não fez. Daí no final se complicamos, levamos um gol. Agora no segundo tempo também, quase não veio bola. Eu pouco estava passando mal ali no segundo tempo, baixou a pressão por causa do sol, a gente fica parado. Mas a pesada foi bem, tipo, o problema às vezes nosso é que nós não conseguimos matar as jogadas, né? Quando a gente mata, se tivesse feito os gols do primeiro tempo, Alisson ia dar, sei lá, quantos, 10, 11, 12, né? Mas assim, é uma evolução, certo? Não tem como quando nós perdemos na semana passada não estava tudo errado, não é porque nós ganhamos hoje de goleada que está tudo certo. Nós ainda temos bastante falha, tá? No meio de campo, ele deixa muito espaço. Quando você jogar contra um time mais competitivo, pode gerar problema para nós. Mas é uma evolução constante, a gente sempre está numa, vamos dizer assim, numa eterna renovação, né? Então, vamos jogando junto aí, tem pessoal novo esse ano, vamos trabalhando para tentar representar bem o nosso município, né?
1: Isso aí, Fernando. Só para a gente entender aqui, o que a arbitragem marcou lá naquele lance em que você segurou a bola? A gente entendeu que foi a questão de que você segurou a bola e depois deixou escapar, enfim, como é que foi ali?
6: Não, na verdade, Alisson, eu tava em cima da linha, né? Tipo, eu não tinha noção. Eu ia sair fora e tipo, eu não tinha finalizado a defesa no meu entendimento. Só que eu tava saindo fora do campo. Eu joguei no chão, certo? E finalizei. Só que ele falou que eu fui para matar tempo. Mas não foi, né? Se fosse para matar tempo, eu ia esperar alguém se aproximar e... Mas tudo certo. Eu entendi ele. Também tá passível.
1: Coisa do jogo, né?
6: Interpretação dele. A gente, isso aí não tem o que falar.
1: Agora descansar e que vem a Nova Prata, né?
6: E descansar mesmo, né, cara? Que tá sofrido. Não, que vem a Nova Prata, cara. A gente poderia vir mais tranquilo pro jogo, mas com esse placar aqui também, com um saldo de gol legal, todos os outros jogos aí da equipe, acho que da chave deu 1-0, 1-1, 0-0. Então, acaba sendo um diferencial, né? Vamos jogar a classe contra a Nova Prata, igual no passado, né? Valendo vaga, não é fácil. Mas vamos lá, tentar classificar. Na verdade, não tem que classificar em primeiro, segundo, é do outro lado, é pedreira igual, né? Dois vizinhos, Nova Esperança, Quedas, Salgado Filho. Não tem adversário fácil.
1: Obrigado, Fernando, pela sua participação junto com a gente. As equipes aqui de dois vizinhos, ou aliás, dois vizinhos, né? Pelo que eu tô vendo, já tá aquecendo aqui para a partida. Ainda não vejo a equipe de Salgado Filho. O jogo que acontece na sequência aqui desse jogo de 6-0 da equipe de Salto do Lontra. Hércules, pra gente fechar nosso trabalho aqui, por gentileza, pra gente conversar e falar sobre esse jogo do Salto, né? É um jogo onde você disse, né, no primeiro tempo que a gente terminou com 1-0 e que a equipe ia buscar ampliar a vantagem no segundo tempo, que foi o que efetivamente aconteceu. Agora, uma tranquilidade para a equipe pensando no próximo jogo também.
7: É, com certeza, Alisson, a gente conversou no intervalo. Saldo Lontra, um volume de jogo muito grande, só que perdendo gols, né? Mas no segundo tempo, graças a Deus, encaixou. Fizemos o segundo, terceiro, quarto, quinto, sexto, poderíamos ter feito mais, mas tá bom, acho que a equipe se comportou bem, não menosprezou o adversário em momento algum, fazendo os 6 gols, isso que é o mais importante, é o respeito à equipe adversária. Não brincamos, não fizemos firulas, tanto a município de Cruzeiro levando, perdendo 6-0, não deu nenhuma pancada, é isso que é importante. Agora, obviamente agora é pensar no próximo jogo contra a Nova Prata, mas temos uma batalha terça-feira no Ginásio Municipal do Esporte Vermelhão, diante da equipe de Vitorino, pela Isupar de futsal na categoria masculino, onde precisamos do apoio do torcedor. Fizemos uma excelente partida diante da equipe de Marmeleiro, onde matematicamente ou praticamente a equipe campeã do ano passado está fora da competição. Fora não, né? Mas praticamente, porque joga seus dois últimos jogos fora de casa, diante da equipe de Planalto, terça-feira, e na última contra Vitorino, fora de casa também. Então ficou difícil. Obviamente, se Saldo Lontra perdesse a partida em Marmeleiro, praticamente estava eliminada e correndo o risco de ser rebaixada. Mas os meninos precisavam, como eu falei, daquela vitória. Graças a Deus conseguiram. Como hoje aqui, não foi diferente. Precisamos dessa vitória aí. Agradecer esses meninos, que um jogo às 14h é complicado, onde a gente só almoça, tem que pegar o ônibus e vir, né? Então, judia as ambas equipes. Temos que repensar, que nem a gente fala, ou viabilizar recursos, que nem aqui está sendo feitas melhorias, a gente sabe que vai ser iluminado o campo, para que uma competição dessa aconteça de noite, né? É muito importante, que nem no Saldo Lontra nós buscávamos isso daí, graças a Deus conseguimos a iluminação do estádio Sebastião Maria, a irrigação, a troca do gramado. Agora também começar a fazer os trabalhos à noite para dar um preparo melhor a essa equipe aí. E com certeza aí essa nossa garotada aí nos dará muito orgulho para frente nas competições, agora com toda a estrutura que nós temos do Ginásio Municipal de Esporte, do Campo Sebastião Maria. Estamos viabilizando os recursos, lá já fizemos a terraplanagem na linha Bueira, o estádio de Santa Terezinha, o campo de Santa Terezinha. Nós temos agora para vir um recurso de R$ 800 mil, nosso deputado do projeto O Esporte Que Queremos, para ser usado só no esporte. Então isso daí, em conversa com o prefeito, com a Giovana, a gente já tem planos para recuperar todas as quadras do nosso município, a quadra da Olaria, a quadra de Itaipu, obviamente algumas quadras do interior, e cada vez melhorar. Quanto mais você melhora aí o seu espaço, melhor nos dá o apoio para melhorar nossas equipes. Então agradeço a nossa administração, Fernando, Ana, os vereadores da nossa base aí que trabalham incansavelmente. E lembrando, né, gente, dia 4, domingo que vem, nós temos uma eleição. Vamos cuidar bem do voto, gente. É muito importante a sequência aí da viabilização dos recursos que estão chegando no município de Saldo Lontra. Vamos analisar, vamos pensar com carinho e votar. Votar naquelas pessoas que trazem o recurso para Saldo do Lontra. Saldo Lontra tem obras nos quatro cantos do município. Isso acho que nunca aconteceu. Então é o trabalho do prefeito, o trabalho da vice, é o trabalho dos nossos vereadores, o trabalho da população que pede, mas obviamente com o voto certo, dará continuidade na sequência do trabalho do prefeito e dos vereadores da base. Então dia 4 vamos consciente votar aí para esses deputados que nos ajudam, que nos apoiam, que nos mandam recurso aí para o município de Saldo Lontra.
1: Obrigado, Hércules, pela sua participação, deixando sua mensagem completa aqui pra gente, falando sobre o jogo de hoje, o jogo de terça-feira também, lá em Salto do Lontra, no Ginásio de Esportes Vermelhão, tem Salto do Lontra e Vitorino. Por aqui nos despedimos com uma bela vitória da equipe lontrense, 6-0 sobre a equipe de Cruzeiro do Iguaçu, vai buscar classificação na última rodada contra Nova Prata, isso lá no dia 11 de outubro. Pela Exupar, mais uma vez, convidando a todos para acompanhar diretamente do Ginásio Vermelhão, Salto do Lontra e Vitorino, terça-feira, dia 29, né, de setembro, né, hoje 27, dia 29 de setembro, temos esse grande jogo, mais uma decisão e mais uma vez você vai acompanhar tudo pela nossa independência, no rádio e também nas redes sociais do nosso YouTube. Grande abraço a todos, boa continuação de domingo e até a próxima.
0: Valeu, obrigado Alisson, ponto final na jornada esportiva, agradecendo aqui a Agropecuária Bertoglio, Rede Agroforça, Marquês Serviços de Muque Montagens, Tecnopisos, Clínica Harmoniza, 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Obrigado, torcedor, pelo carinho da sua companhia. Forte abraço, bom final de domingo, boa semana a todos e até a próxima. Tchau, tchau.

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2: 417.
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1: 4h34.
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0: 4,49.
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1: 5 e 18.
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1: Alô, pisca!
0: Essa é pra você, meu irmão.

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1: 5:34.
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1: 5:47.
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1: 6 e 1.
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6: 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E aí, meu povo, fim de semana chegou e cá estou com o nosso Ritmos, essa seleção de sucessos que vai trazer um colorido pro seu dia, que vai trazer muita energia boa pra você que nos acompanha. E que delícia estar à frente dessa programação, eu faço com o maior prazer, com o maior carinho e venho pra essa rádio sorrindo, que eu sei que a nossa rádio ter o objetivo maior de te fazer feliz e esse com certeza é um motivo pra gente vir de boa, curtindo a vida, aproveitando, né? Juntos esse fim de semana que a gente sabe que a gente espera tanto, né? Pro fim de... Então bora aproveitar juntinhos com a melhor seleção? Separei pra começar esse sucesso aqui, ó, Moça Pra Casar, do projeto O Décimo, da dupla Diego e Vitor Hugo. E nessa música a dupla defende que estar solteira é apenas um tempo para si e não um sinal de que a pessoa desistiu do amor. Claro que não, né? Vamos curtir?
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0: por aqui, esses são lá de 2025 do projeto Bruno e Marrone Revivem Sua História, gravado lá em Uberlândia. Uma das partes do projeto é Ai Que Vontade, que a gente acabou de curtir e foi incrível, né? Tivemos Manu Batidão com Simone Mendes, Blackpink na parada, Diego e Vitor Hugo. E agora, depois do break, tem mais uma bela seleção que eu já tô separando pra você, tá bom?
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4: 6:16.
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0: Bora, minha gente, fim de semana chegou e música boa combina demais com esse momento, né? Então vamos com Olho Marrom, sucesso de Luan Santana pra você.
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0: Chicles, meus amigos do Pagonejo, simplesmente acontece essa parceria incrível com Ana Castela, o sambista, que disse que essa troca cultural e musical foi super rica e trouxe um aprendizado diferente a cada encontro. Que bacana, né? A gente ama essas misturas de estilos e o nosso Ritmos está aqui sempre aberto para essas novidades maravilhosas musicais. Agora, quem tá por aqui também é o nosso queridão Edu Ferreira e ele traz pra gente fatos e boatos.
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3: Uma reunião virtual super séria entre executivos e advogados corporativos na Austrália acabou da forma mais constrangedora possível, após um dos profissionais esquecer a câmera ligada durante uma pausa para ir ao banheiro. O advogado de uma grande empresa de private equity participava de uma chamada no Zoom com outras 7 pessoas, quando resolveu levar o notebook para o toalete e colocá-lo no chão. Sem notar que a gravação continuava firme e forte, ele começou a se preparar para usar o vaso sanitário em frente aos colegas de trabalho atônitos. Assim que viram a cena ao vivo, os participantes gritaram, avisando do deslize, fazendo o homem fechar o computador às pressas e sair da reunião sob gargalhadas e piadas do grupo. O vídeo do momento íntimo acabou caindo na rede e viralizou entre os escritórios de advocacia de Melbourne, servindo de aviso eterno para quem insiste em levar a tecnologia até pro trono.
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0: Toca Raul, vai. Bora seguir, meu povo, agora com o sertanejinho do Teló. É o sucesso dele. É a música Metamorfose Ambulante.

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1: Panda, encerrando essa sequência com Eu Te Seguro, esse som que se tornou um grande sucesso, a faixa romântica dos principais hits do álbum Panda Sem Moderação, volume 1. Nosso encontro já está marcado, é já já.
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5: 6h30.
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1: Bora, meu povo, já estamos de volta, feliz da vida no nosso Ritmos. Mais uma sequência de tirar o fôlego, muito som chegando pra você. Agora com a dupla Felipe e Rodrigo, que lançaram a faixa Dois Gumes lá em 2025. E fala do lado bom e do lado ruim de acabar com uma relação. Preparados pra mais uma bela sequência? Então se joga.
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0: Henrique Juliano, meus amigos. E o grande sucesso Última Saudade do projeto Manifesto Musical 2. Tivemos ainda Vitor Clay para recordar som de 2019. Katy Perry na parada para dar aquela misturinha, né? International ao nosso bloco. E também teve Felipe e Rodrigo. Foi lindo demais, né? Já já tem mais uma bela sequência para você.
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4: 6:44.
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0: É o sucesso não para! Vem chegando agora Guilherme Santiago e esse sucesso que as últimas faixas do álbum que comemora os 30 anos da dupla. O destaque foi pra Não Lembrar de Mim, essa parceria maravilhosa com Zezé Di Camargo e Luciano. Vamos juntos curtir?
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8: Não!

0: Chão de Avião com Henrique e Juliano, meu povo. Que alegria, hein? Esse som lançado em outubro não é o lugar, é a pessoa. Essa parceria que vinha sendo desejada pelos artistas há muito tempo e só se concretizou agora. E a gente amou essa mistura de Chão de Avião com Henrique e Juliano demais, né? Agora abram alas que o nosso queridão Edu Ferreira vai falar.
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2: 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Uma simples travessura escolar com um spray de pum causou um caos gigantesco em um colégio na Flórida, exigindo a presença de bombeiros especialistas em produtos químicos e também ambulâncias. Um estudante resolveu borrifar o produto fedorento pelos corredores, banheiros e salas de aula da escola, fazendo o odor insuportável tomar conta de todo o prédio. O cheiro foi tão forte que cerca de 10 alunos começaram a passar mal com falta de ar, obrigando a direção a declarar regime de segurança máxima e chamar um caminhão para materiais perigosos para investigar o suposto gás tóxico. 3 crianças precisaram ser levadas ao hospital por precaução, enquanto os bombeiros vasculhavam a área até encontrarem o frasco do brinquedo fedorento e confirmarem que não havia perigo. A diretora precisou emitir uma nota oficial para tranquilizar os pais traumatizados.
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0: Valeu, fatos e boatos no ar pra você, já tem mais uma sequência. Agora a gente segue com a dupla Guilherme Benuto e o sucesso Esconde, Esconde.

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0: Encerrando mais uma sequência de sucessos com o peão todo tatuado, um dos maiores sucessos do cantor Geninho, uma parceria maravilhosa com Mariana Fagundes. E em instantes tem mais uma sequência de arrepiar.
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4: 6:58.
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0: Muito bem, já estamos de volta nesse fim de semana maravilhoso com mais uma bela sequência de sucessos. Começando com João Bosco e Vinícius e Gustavo Lima.
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1: É Fred Fabrício na parada. Tivemos ainda a Kaique, tivemos Jennifer Lopes com David Guetta e João Bosco e Vinícius. Tá bom demais, não tá? Tem muito mais pra rolar pra você.
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5: 7:11.
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1: Bora, meus amigos. Vem chegando mais um dia de sol. É a banda Fala Mansa. E esse som que vem acompanhado de um videoclipe super divertido. Quando puder, confere, viu? A faixa faz parte do álbum A Origem de Tudo e traz a essência do forró universitário. Vamos curtir, então?
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0: aí? Pegou essa?
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0: e Belucci. E agora, chegando a última participação do Edu de hoje, aqui no nosso momento de Fatos e Boatos.
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3: Uma estudante de 20 anos na Índia precisou passar por uma cirurgia de emergência após os médicos descobrirem uma enorme massa de cabelo de mais de 1 quilo presa dentro do seu estômago. A jovem sofria de tricofagia, um transtorno psicológico que leva a pessoa a engolir os próprios fios de cabelo compulsivamente, hábito que ela mantinha desde os 9 anos de idade. Ao dar entrada no hospital com dores terríveis, enjoo e sem conseguir comer nada, os exames revelaram uma bola de cabelo gigante em formato de J, que ocupava todo o órgão e já se estendia até o intestino. Como o organismo humano não digere cabelo, a estrutura foi se compactando ao longo dos anos, obrigando os cirurgiões a abrirem o abdômen da paciente para remover o bolo indigesto com segurança. A cirurgia foi um sucesso. A jovem voltou a se alimentar normalmente e agora passará por acompanhamento psicológico, aliviada por ter se livrado do peso e da dor que carregava há mais de uma década.
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0: chuva de bênçãos, encerrando mais uma bela sequência de sucessos. Nosso ritmo está uma delícia. Fica por aí que eu volto já já.
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4: 7h25.
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0: Já estamos de volta com mais uma bela sequência de sucessos, começando agora com as irmãs Maiara e Maraísa. Esse som lançado em dezembro de 2025, esse som que faz parte do novo DVD Melhor Que Imaginei.
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0: Encerrando mais uma bela sequência de sucessos, Felipe Araújo, Estranho de Novo. Tivemos uma sequência toda especial e já já tem muito mais.
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4: 7h40.
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0: Amigo, estou de volta e essa é a última sequência do Ritmos de hoje, que veio turbinada com os melhores sucessos. Para começar, Gustavo Lima, que lançou o álbum Feito à Mão em 2025, onde ele resgatou clássicos, as clássicas modas de viola e aquela sofrência que a gente ama. Então bora curtir.
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0: Direto e Cris Sequência, mais um Ritmos pra Conta, uma semana maravilhosa, e no próximo fim de eu estarei por aqui, se Deus me permitir, pra acompanhar você em mais uma bela programação, combinado? Então tá bom, fica bem, se cuida e até!
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4: 752.
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0: 8 e 8.
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0: 8h21.
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1: Essa é made in Claraval, viu? 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

0: 28 e 37.
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galera da internet, ó, estamos aqui em Goiânia agora, eu, nosso comandante aqui, ó, Julianinho, que tá aí, vai comandar a gente agora. Tô indo pra Cuiabá, hoje o show em Cuiabá, onde vão gravar o clipe da música nova. Bora!

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1: 8:52.
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